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7: Boa noite, 9 horas, 11 minutos, chegamos. Eu sou Marcelo Dias, ficarei com você até 1 da manhã, na noite da sexta-feira. 10 horas tem Band Love, tem música bonita, tem emoção, tem amor. E agora tem presente especial na Super 6 das 9. A sua rádio do seu jeito.
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7: Super 6 das 9 tá no ar com a garrafa térmica exclusiva da Band FM. Ela é linda, grandona, bonita. Tem a marca da Band, super moderna. Você vai levar pro parque. Você gosta de caminhar no parque no fim de semana? Gosta de jogar um futebol no fim de semana? Hã? Pode levar pra academia, pode levar para o trabalho, pra faculdade, pra escola. É a garrafa térmica lindona, exclusiva da Band FM. Pode ligar 1137-433. 13, fala com o Luan, é o telefone aqui da noite da Band FM, tem o WhatsApp da Band também. Música 1, Gustavo Lima, Bala Alojada. Propaganda é a 2, Jorge Matheus. Pião todo tatuado, Geninho. Música 3, 4, Foi por Conveniência, Marília Eterna Mendonça. Seu Brilho Sumiu, Israel Rodolfo, é a música 5. E a 6, Simplesmente Acontece, Péricles e Ana Castela.
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7: 1, 2, 3, 4, 5 ou 6? Escolhe a sua agora, vai.

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1: E todo tatuado. Band FM, a música 3 da Super 6 das 9. Geninho, peão todo tatuado. 9h20, continue ligando, mandando a sua mensagem. Tem presente com a marca Band FM. São dois presentes, a garrafa térmica exclusiva da Band FM e o mascote da Band FM. A garrafa é linda, moderna, tem a marca da Band, grandona, para levar para qualquer lugar. E o mascote, fofucho, linducho. Então participe, telefone e WhatsApp, escolhendo a sua. 1, 2, 3, 4, 5 ou 6, número 4, Marília Eterna Mendonça. Foi por conveniência.
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0: Band FM, a música 6 da Super 6 das 9. Péricles Simplesmente Acontece com Ana Castela.
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0: 9 horas 29 minutos, Babizinha com a gente.
2: Marcelo Dias, tô de volta aqui nessa sexta-feira, últimas horas de sexta-feira, né? E amanhã tem mais Brasileirão rolando pela 27ª rodada. Às 4 horas da tarde tem Atlético Mineiro e Fluminense e Grêmio contra o Vasco. Às 5 é a vez de Chapecoense e Internacional. Às 6:30 tem Clássico Paulista, Palmeiras e São Paulo. Mais tarde, às 8:30 da noite, o Botafogo enfrenta o Bragantino. E fechando o sabadão, às 9 horas da noite, Santos e Cruzeiro jogam na Vila Belmiro. Um beijo, Dias, boa noite e bom fim de semana.
0: Obrigado, Babi. Um beijo pra você. Bom fim de semana, tá?
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3: Sextou com Band Love a partir das 10 horas. Hoje tem história de amor do Band Love. Hoje tem músicas dos anos 80, músicas dos anos 90, 2000 e também músicas atuais, viu? O que você acha, hein? Não é uma boa ideia começar o fim de semana já fazendo uma homenagem pro teu love, pra tua paixão? Então você vai mandar mensagem durante o Band Love das 10 da noite à 1 da manhã. Vamos espalhar amor juntinhos. As melhores músicas e a sua mensagem. Aqui na sua rádio do seu jeito.
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3: Ó, temos presentes da Band FM. Temos aqui 2 presentes especiais. A garrafa térmica exclusiva da Band FM. Mais o mascote da Band FM para o nosso amigo Jorge Campos Salles. Ó, famoso, hein, Jorge? Jorge Campos Salles, que mora em Itaquera. Aquele abraço para você. Obrigado, ganhou aqui os prêmios da Super 6 das 9.
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0: Band FM, Danilo e Davi, não mexe nas minhas gavetas. 9 horas e 47 minutos aqui na noite da Band FM. Já já tem o Band Love, viu? Já pode fazer inscrição para ganhar o prêmio do Band Love. Esse é um prêmio que você gosta. Você gosta de todos os prêmios da Band, mas ó, esse tem a marca da Band, você vai adorar. Deixa eu tocar antes do Band Love, vamos fazer um momento lembra dessa? Uma música que retrata o arrependimento e a solidão após ferir quem ama. Com o lamento do Undererê reforçando a dor. É um pedido sincero de perdão que mostra como a vida fica difícil sem a pessoa amada.
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0: É clássico! É Daniel! Desejo de amar.

0: Tarde FM, Daniel, Desejo de Amar ao vivo, isso é clássico demais, é momento, lembra dessa.
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20: Às 10. Boa noite, eu sou Marcelo Dias, estou aqui na noite da sexta-feira com você e ó, preparado para viajar, mas viajar de um jeito delicioso.
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20: Vai começar o nosso Band Love e vai até uma da manhã.
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20: Na sua rádio do seu jeito.
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20: Começou, gente, tá no ar e eu já convido você para participar, porque hoje nós temos aqui na sexta-feira o moletom exclusivo da Band FM. Lindo, lindo, lindo. Tem preto com laranja, tem off-white com verde, tem off-white com caramelo. Você escolhe a cor do seu jeito. Tem a marca da Band, tem capuz, tem bolso. Aquela malha quentinha, gostosa, sabe? Ele é aconchegante, assim. Você vai ficar bem. Vai ficar bem com o moletom exclusivo da Band FM. Como é que você participa? Pedindo a sua música, mandando sua mensagem de amor. Isso, fique à vontade. Fale da sua paixão, fale do seu love. Já começa o fim de semana fazendo aquela moral, né? E mandando um recadão pro love. Manda um eu te amo, sabe? Meu nome é tal, eu mando eu te amo pra tal pessoa. E tenho certeza que vai fazer sucesso. Vai fazer sucesso. Não só com a pessoa amada, mas aqui, ó, para todo o Brasil ouvir no nosso Band Love. Quer mandar para os amigos, para o pessoal do trabalho, pode mandar também. Estamos na sexta-feira, sextou gostoso, isso. Hoje tem história? Tem, às 10h30, aqui no Band Love. E as músicas? Uma melhor que a outra.
0: Eu vou estar
20: te esperando, Luan Santana.
0: Te esperando, nem que já esteja velhinha, gaga.
20: Time after time.
0: Time after time.
20: Cyndi Lauper. Peace, Jimmy Cliff. Clássico atrás de clássico pra você.

0: linda, linda. Você vai ouvir aqui no Band 9, tá bom? Ó, já já tem história de amor do Band 9 a partir das 10h30. Tem um montão de recado chegando. O primeiro recado não é áudio, foi escrito pela Patrícia. Patrícia mandou recado pra Karina. Oi, quero participar do Band Love. Aí pediu a música, pedido tá anotado e mandou esse recado pra você, Karina. Você pode, após todo esse tempo, se sentir confusa, mas eu tenho uma única certeza. É você, sempre foi você. Te amo. Recado, então, da Patrícia pra Karina, aqui no nosso Band Love. Simone Marques, um beijinho pra você. Quem mais? Ah, quero... aqui, áudio. Ah, não, a Sara. A Sara também tá aqui com a gente. Eu mando meu eu te amo pro Paulo. Te amo, meu preto. Tá dado recado pro Paulo. O Bruno também tá no Band Love, né, Bruno?
1: Boa noite, pessoal da Band FM. Aqui é o Bruno, da Zona Sul de São Paulo.
0: Fala, Brunão.
1: Tô ligado na Band FM aqui, junto com as minhas duas filhas, Maria Clara e Fernanda. Quero mandar um super beijo pra elas e dizer que eu amo elas muito. Valeu, Band.
0: Valeu, tá anotado aqui o teu pedido também. Um abraço pra você, pra família. Bom fim de semana, viu?
2: Boa noite, Band.
0: Boa noite.
2: Aqui é o Luciano, do Parque Santo Antônio.
0: E aí, Luciano?
2: Quero mandar um beijo pra minha esposa, Ana Cristina. E bota eu pra concorrer esse moletom aí, hein? E tô aqui na luta no aplicativo aqui, ó. Não pode parar.
0: Jamais.
2: E vai vir chuva, hein?
0: Então, bom trabalho aí, amigão. Bom fim de semana.
3: Boa noite, Marcelo.
0: Boa noite.
3: Boa noite, Band. Aqui quem fala é André da Penha, saindo do trabalho agora.
0: E aí, André?
3: Tendo a Band FM como Maravilha. Companhia e curtindo o Band Love. Eu e minha esposa Roberta somos o casal Band Love.
0: Legal.
3: Amor, eu te amo. Beijos.
0: Aê, abração pro casal. Mais e mais e mais amor. Bom fim de semana pra vocês, tá? 10h20, estamos falando de amor próprio nessa semana. E ó, valorizar a própria essência é entender que você merece carinho, que você merece respeito, cuidado, começando por si mesmo. Cuide da sua paz, respeite seus limites, celebre quem você é e tenha orgulho da pessoa que está construindo. Quando o amor próprio cresce, a vida ganha novas cores e o coração aprende a caminhar com mais liberdade.

0: você.
1: Band FM Sorriso Maroto, Ainda Existe Amor em Nós, aqui no Band Love, Alicia Keys, Girl on Fire. Também Phil Collins, Another Day in Paradise. Tem tanta mensagem chegando de áudio. Que maravilha, gente. Obrigado por esse carinho com o nosso Band Love. A gente vai colocando tudo no ar até uma da manhã, combinado? Tem uma menina que ficou super animada quando eu toquei a música do Fábio Júnior. Eu sempre falo aqui no Band Love sobre o poder da música na vida de todos nós.
2: Meu Deus, Dante! Ai, ai, nada como o final de semana, ouvindo a Band cantando Fábio Júnior, no último volume no carro, voltando pra casa depois de um dia cansativo. Ai, como é bom! Beijo, Kátia, da Vila Maria.
1: Valeu, Kátia. Um beijinho. Bom fim de semana pra você, menina. Obrigado pelo carinho com o Band Love, viu? Aqui na sua rádio do seu jeito tem Murilo e Milena contando mais uma história de amor do Band Love.
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4: A vida nem sempre segue o caminho que a gente imagina. Às vezes, ela coloca diante da gente situações que parecem impossíveis de superar. E quando tudo parece perdido, é que descobrimos uma força que nem sabíamos que existia dentro de nós. Eu nasci durante uma curetagem. A minha mãe estava sofrendo uma hemorragia e, para salvar a vida dela, os médicos precisaram tomar aquela decisão. Foi naquele momento que eu vim ao mundo, com só 5 meses de gestação e pesando 480 gramas. Eu era tão pequena, tão frágil, que nenhum médico acreditava que eu fosse sobreviver. Eles disseram, inclusive, que eu teria só horas de vida. Quando a minha mãe recebeu alta, ela logo voltou para casa, no interior, porque também tinha um bebê de 5 meses lá para cuidar. E eu fiquei na capital. E quem cuidou de mim foram os meus avós. Antes de ir embora, a minha mãe só pediu que eles avisassem quando eu morresse. Mas milagres acontecem. E eu não morri. Minha avó era enfermeira daquele hospital e meu avô era pastor. Eles ficaram comigo e pediram a Deus que fizesse o que fosse melhor para mim. E eu, sabe-se lá como, eu fui resistindo. Um dia de cada vez. Essa foi a minha primeira batalha. Sobreviver ao dia seguinte. E depois outro. E ao outro. Quando os médicos perceberam que eu não ia desistir de viver, me levaram para UTI. E eu só saí de lá com 1 ano e 3 meses. Mas no dia da alta, os médicos, eles avisaram. Eles falaram que, por tudo que eu tinha enfrentado, provavelmente teria muitas sequelas ao longo da vida, principalmente neurológicas. Meus pais moravam em uma cidade pequena, com poucos recursos para alguém que precisava de tantos cuidados quanto eu. E por isso, eu continuei em Curitiba, sendo cuidada pelos meus avós. Quando eu tinha 1 ano e 8 meses, a minha mãe voltou para me buscar, mas não adiantava. Eu não conseguia me adaptar de jeito nenhum à vida nova. E só 3 dias depois, ela já me levou de volta para os meus avós, que me criaram. Ai, eu tive uma infância tão feliz ao lado deles. Mesmo com todas as dificuldades, foi a minha avó e o meu avô que me deram amor de verdade. Meus pais quase nem me visitavam. Mas naquela época, eu não conseguia entender completamente o que isso significava de verdade. Eu tinha os meus avós e, para mim, eles já eram tudo o que eu precisava. Só que, infelizmente, avós não duram para sempre. Quando eu tinha 5 anos, a minha avó morreu. E aos 15, eu perdi o meu avô. Foram duas perdas que mudaram a minha vida para sempre. A saudade deles dói até hoje. Mas eu carrego comigo a certeza de que, onde quer que eu esteja, eles continuam fazendo parte de mim. Foi depois da morte do meu avô que a minha vida começou a mudar. E mudar, assim, completamente. Os meus pais vieram morar em Curitiba. E eu passei a conviver com eles de uma maneira que eu nunca tinha vivido antes. Foi só aí que eu comecei a perceber que eu era tratada de forma diferente. Meu pai dizia que não gostava de mim. Ele falava até que nem me considerava como filha. A minha mãe, por conta dos próprios problemas que ela tinha, problemas dela, também não conseguia me dar carinho e nem atenção que eu precisava. Eu posso dizer que, dos 15 aos 18 anos, eu vivi dentro de uma casa, de uma realidade de pura rejeição, humilhação, abusos psicológicos, principalmente por parte do meu pai e da minha irmã mais velha. Eu fui ficando cada vez mais destruída, sabe, por dentro mesmo. E aos 18 anos, eu tomei uma decisão. Eu precisava e eu decidi morar sozinha. Eu comecei a fazer um curso técnico de enfermagem e também comecei a trabalhar em um hospital. Eu precisava construir minha própria vida. Eu tinha sonhos, eu queria mais que tudo construir a minha própria família. Eu sempre sonhei em ter meus filhos, viver um amor de verdade, sabe? Ao longo dos anos, eu passei por algumas decepções que mexeram muito comigo, mas eu ainda não tinha desistido de sonhar, eu não podia. Então, aos 21 anos, eu tive a minha primeira filha, que é a Tainara. E com ela, também nasceu uma nova Josi. A Tainara foi o primeiro grande amor da minha vida. Foi ela que me fez sentir que eu não estava mais sozinha. Eu tinha alguém por quem lutar, alguém que dependia de mim, que precisava do meu amor. E eu queria dar para ela tudo aquilo, tudo que eu não tive na minha infância com os meus pais. Alguns anos depois, eu conheci o Roger. Ele era da igreja onde eu congregava, era amigo de pessoas próximas. Então, quando a gente começou a se envolver, eu não tinha motivo para desconfiar dele. Pelo contrário, eu acreditava que eu estava conhecendo uma pessoa boa, mas uma pessoa boa de verdade para ficar comigo. Tudo aconteceu tão rápido e depois só de 3 meses juntos, a gente já foi morar junto. Ai, eu era tão inocente. Eu não conhecia o mundo. Eu não conhecia as maldades da vida. Eu não entendia muitas coisas que aconteciam na rua, sabe? Mas eu comecei a perceber algumas coisas muito estranhas. O Roger desaparecia por horas. Às vezes saía e demorava muito para voltar. E quando chegava em casa, estava alterado. Os olhos dele estavam sempre arregalados. Um comportamento completamente diferente daquele homem que eu conhecia. Eu percebia que tinha alguma coisa errada, mas eu não fazia ideia do que aquilo era.
0: Vai, Josi, é só um vinhozinho, não vai fazer mal nenhum.
4: Não, mas é álcool. Ah, não, Roger, eu não vou tomar isso.
0: Ah, relaxa, vai, é só uma taça. Ó, só pra fazer companhia pra mim.
4: Ai, tá bom, vai. Tá, mas ó, eu vou tomar só um pouquinho, tá? Só porque você tá me falando.
0: E depois eu vou te mostrar uma coisa que eu comprei hoje mais cedo.
4: Eu aceitei. Eu não sei se aquela taça subiu rápido demais na minha cabeça, se eu tomei mais depois ou simplesmente... Não sei, eu não tava acostumada a beber, né? O que eu sei é que quando eu já tava alcoolizada, o Roger tirou um pacotinho do bolso. Dentro dele tinha um pó branco. Eu não sabia o que era aquilo. Na verdade, eu nem sabia que eu estava diante de uma droga. Mas aquele foi o primeiro contato com uma coisa que mudou completamente a minha história. Foi naquela noite que tudo começou a mudar. Durante 1 ano e 3 meses, aquilo foi tomando conta da minha vida. No começo, eu não entendia, eu não tinha noção do tamanho do problema. Mas pouco tempo depois, eu já estava dependente. E chega uma hora que uma droga só não parece mais suficiente. Você começa a procurar uma sensação muito maior. Algo que faça você sentir mais, mais, mais, cada vez mais. Foi então que o Roger me apresentou a pior delas. O crack. E a partir daquele momento, a minha vida começou a ser destruída. O vício tomou conta de tudo. Os meus filhos foram crescendo naquele lugar, no meio das drogas, da pobreza, de uma realidade que eu jamais tinha imaginado viver. Eu e o Roger, a gente era dependente daquela situação. Dependente daquela droga, a gente não tinha dinheiro, não tinha estabilidade, nem sequer um lugar fixo pra morar. A gente vivia de um lado pro outro, sempre tentando sobreviver ao dia seguinte. E mesmo vivendo daquele jeito, daquela maneira, eu olhava pros meus filhos, eu sabia, aquilo não era vida pra eles.
0: Para de pensar isso, vai, Josi. A gente não tem pra onde ir. Essa é a nossa vida.
4: Roger, pelo amor de Deus, olha as crianças. Elas estão crescendo no meio disso tudo. Olha, Roger, eu não quero isso pra elas.
0: Não, tá bom. E você acha que pode mudar alguma coisa?
4: Eu não sei como. Eu não posso ficar nessa situação. A gente tem que tentar. Eu não aguento mais ver meus filhos passando por isso. Eu tenho medo de perder eles.
0: Você não vai conseguir mudar nada. Então para de pensar nisso, vai. Aceita que a nossa vida é essa. Não tem como.
4: Poxa, eu tinha criado a família que eu tanto quis um dia. Mas dentro de uma realidade completamente diferente daquela que eu sonhei pra minha vida. Meu relacionamento era marcado por agressões. A gente discutia. Nossa, era muito sofrimento. Eu olhava pros meus filhos. E eu sabia. Eu sabia que eu precisava sair daquela situação. Mas, por mais que eu quisesse, eu tentava, eu pensava num jeito, mas eu não conseguia. Foram anos e mais anos de dependência, anos conhecendo o fundo do poço, anos sendo julgada, humilhada, apontada pelas pessoas. Mas quem olha de fora nem imagina. Não sabe o que existe dentro da dependência. Não sabe o que acontece na cabeça de uma pessoa que está presa naquele mundo. Eu queria sair. Deus sabe. Eu conversava com ele. Deus sabe o quanto eu queria sair daquilo. Mas eu não sabia como. Eu não conseguia. Os meus três filhos moravam comigo e cresceram vendo aquela realidade. Eles conheceram a pobreza, a miséria, as drogas e tantas outras dificuldades que nenhuma criança deveria conhecer. Eu sabia disso. Eu tinha essa consciência. Nossa, como eles sofreram, e eu carregava uma culpa enorme por saber que os meus filhos estavam vivendo aquilo junto comigo. Eu tinha medo do que aquilo poderia fazer com eles e, ao mesmo tempo, eu não conseguia encontrar força para mudar. Até que um dia, fizeram uma denúncia anônima ao Conselho Tutelar. E os meus filhos foram tirados de mim. Naquele momento, eu senti que eu tinha perdido tudo. Eles foram levados para um abrigo e ficaram 28 dias lá. Mas foi justamente quando eu perdi os meus filhos que eu entendi de verdade o que estava acontecendo na minha própria vida. E pela primeira vez, eu percebi que poderia perder tudo aquilo que eu tinha de mais precioso. E eu não podia deixar isso acontecer. Eu precisava recuperar os meus filhos e foi por eles que eu decidi lutar. Só que ainda tinha o Roger, né? Eu ainda estava com ele.
0: Internação? Você tá louca, Josi? Eu não vou, de jeito nenhum.
4: Roger, acorda! Os nossos filhos estão no abrigo, você tem noção do que é isso? Eu não vou deixar eles lá, hein?
0: Eu não preciso de internação nenhuma. Eu sei o que eu tô fazendo.
4: Escuta aqui. Eu não vou perder os meus filhos por causa dessa vida, tá? Dessa vez, eu vou escolher eles.
0: Olha aqui, Josi. Eu não sei o que você pensa. As coisas não são simples assim. Não mesmo.
4: Mas ele estava muito enganado. E daquela vez, eu não ia desistir. Eu corri atrás de pessoas que pudessem me ajudar, pessoas que tivessem influência e que pudessem abrir alguma porta para mim. Primeiro, eu consegui a internação para o pai dos meus filhos. Depois, aluguei uma casa melhor para a gente e ali nós recomeçamos. Depois, eu tirei os meus filhos do abrigo e logo na sequência eu descobri que eu estava grávida do Júnior. Aquela notícia mudou ainda mais a minha cabeça. Eu tinha acabado de recuperar os meus filhos e agora tinha mais uma vida crescendo dentro de mim. Nossa, eu precisava mudar. Aquilo era definitivo na minha cabeça. Eu precisava viver e, principalmente, precisava cuidar das minhas crianças. e cuidar de uma forma que elas mereciam, elas sempre mereceram. Então, chegou a virada do ano, de 2014 para 2015. E na noite do dia 31 de dezembro, às 23h55, eu fiz uma oração para Deus. Nossa, foi uma conversa tão íntima, minha e dele. E eu pedi, com toda a minha fé, que ele me ajudasse a me libertar daquela vida. Eu pedi que tirasse o craque de mim e me desse forças para começar de novo. Naquela hora eu decidi com todo o meu coração que eu não teria mais aquela vida. Eu não queria mais o craque. Eu não queria ver mais os meus filhos sofrendo. Eu queria viver. Eu queria dar uma vida digna para minha família. E foi assim. Depois de 13 anos de dependência, que eu consegui me libertar da droga. Sem medicação, sem internação, eu consegui com a minha própria força. E claro que não foi sozinha. Foi com muita fé. Eu atribuo a isso, principalmente com a ajuda de Deus. Depois de 13 anos presa naquele mundo, eu finalmente consegui sair. E a partir daquele momento, começou uma nova história. Meus filhos continuaram comigo. E nós fomos nos reconstruindo um dia de cada vez. Eu queria dar para eles uma vida diferente. Eu queria que eles tivessem uma mãe diferente. Eu queria recuperar, na medida do possível, tudo aquilo que as drogas tiraram da gente. E foi quando eu estava procurando um novo emprego que eu consegui trabalhar para uma pessoa muito importante. Foi lá que perceberam que eu tinha talento para cozinha. Eu sempre gostei de cozinhar. Mas eu nunca imaginei, né? Que aquilo pudesse mudar a minha vida. Mas essa pessoa acreditou em mim e decidiu me ajudar a fazer uma faculdade de gastronomia. E eu? Ah, é claro que eu fui, né? 7 anos depois de me libertar da dependência química, eu comecei uma caminhada que durante muito tempo eu achei que eu nunca seria capaz de fazer. Nunca! Eu estudei durante 2 anos e 8 meses. E em 2024, aos 47 anos, eu consegui me formar em gastronomia. Depois, eu fiz uma pós-graduação em alta gastronomia e comecei a participar de concursos gastronômicos no Paraná. E eu já fui reconhecida em primeiro lugar como chefe paranaense. E hoje, eu sou conhecida como chefe Josi Amaral. Ai, dá pra acreditar num negócio desse? Pra mim, é surreal pensar em tudo isso. Eu passei 13 anos presa ao crack. Eu vivia na miséria. Eu perdi meus filhos pra um abrigo. E hoje? Ai, hoje eu tenho uma profissão. Uma história pra contar. E pessoas que reconhecem o meu trabalho. Mas se você me perguntar qual foi a minha maior conquista, eu não vou falar de faculdade, eu não vou falar de bens materiais, eu não vou falar de concursos, sei lá, reconhecimento profissional, nada disso. A minha maior conquista de toda a minha vida são os meus filhos. Hoje, a nossa relação é de muito amor, carinho, respeito. E quando eu olho para os meus filhos, eu vejo tudo aquilo que um dia eu achei que eu pudesse perder. Eu tenho 4 filhos, 4 netos, 1 família, 1 profissão, 1 casa e 1 vida que durante muitos anos eu achei que eu nunca teria. Mas acima de tudo, eu tenho paz. Quando eu olho para trás, eu só consigo sentir gratidão a Deus. Gratidão por ter me tirado daquele mundo. Por ter me dado forças quando eu já nem acreditava mais que eu conseguiria. E por ter me permitido reconstruir a minha história ao lado dos meus filhos. Eles foram o meu motivo para continuar quando eu já não enxergava mais saída. Foram eles que me fizeram lutar e me devolveram a esperança, o amor, a vontade de viver. E eu só quero deixar para eles e para os meus netos um legado diferente. Não da pobreza, das drogas, do sofrimento, nada disso, mas de uma mulher que caiu. Errou, chegou no fundo do poço, mas conseguiu se levantar. Às vezes eu paro, eu penso naquela menina, naquela que nasceu só com 480 gramas, e que os médicos acreditavam que viveria só por algumas horas. Então, ela sobreviveu. Ela cresceu. Conheceu o abandono, a rejeição, a pobreza, a violência, a dependência. Chegou no fundo do poço, perdeu os próprios filhos, mas não ficou lá. Aquela menina tá aqui, viva, livre, mãe, avó, chefe. E talvez essa seja a maior prova de que a nossa história não precisa terminar no lugar onde a vida colocou a gente. Eu não posso mudar o que eu vivi, não tem como. Eu não posso recuperar os anos que eu perdi. Mas eu posso escolher o que eu faço com a vida que eu ainda tenho. E eu escolhi viver. Eu escolhi os meus filhos. Eu escolhi recomeçar. E depois de tudo o que eu passei, hoje eu posso dizer com todo o meu coração. Eu recomecei. E se existe uma coisa que eu quero que os meus filhos saibam para o resto da vida, é que tudo que eu sou hoje também é por vocês. E eu amo vocês.

0: importa a diferença que todos nós temos em nossas famílias. O bem mais precioso que a gente tem, quem vai estar sempre do nosso lado, nos melhores e nos piores momentos da nossa vida, sabe quem é?
1: Família. Parte FM Criança Pequena, Diego e Vitor Hugo. Que música linda, gente. Aqui no Band Love, fechando a história de amor desta sexta-feira, contada pela Milena, pelo Murilo. Que história! Meu Deus! História da Josi. História de sobrevivência, de coragem. História de recomeço. A Josi enfrentou abandonos, abusos e anos de dependência, mas encontrou forças para mudar a história dela e reconstruir a sua vida. Hoje, como chefe, mãe, avó, a Josi prova que é possível recomeçar, recuperar o que parecia perdido e transformar a própria dor em força. Mas para Josi, a maior conquista não está na profissão, está na família que conseguiu reconquistar. Vamos ouvir a voz dessa vencedora aqui no Band Love?
2: Eu quero agradecer a Band FM, em primeiro lugar, por estar contando a minha história. Eu quero agradecer o Murilo, a Tatá, a Milena e toda a produção da Band FM que estão me ajudando nesse momento a montar a minha história e dizer que para mim é um prazer muito grande estar compartilhando com vocês. E eu espero que essa história ela possa trazer esperança para muitas pessoas, né? Que as pessoas possam entender que existe um recomeço, né? Que nós, apesar de passar por momentos muito difíceis, nós podemos nos levantar, né, com a ajuda de Deus.
1: Amém. Parabéns, você venceu. Beijo no seu coração, Josi. Agora, ó, ouvimos a voz da Josi. Posso ouvir sua voz agora? 11 99991 9197. Aperta o microfoninho do WhatsApp. Manda teu áudio pro Band Love. Já sabe, mandando recado de amor, pedindo música por áudio ou comentando a história, já concorre ao prêmio do Band Love. Hoje é um moletom tonton exclusivo da Band FM.
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0: Band FM Eduardo Costa chama ela pra mim aqui no nosso Band Love.
1: Sou

0: hoje aqui no nosso Band Love. Tivemos a Marina Elali, One Last Cry, que bela recordação. E o George Michael cantou Don't Let the Sun Go Down on Me, outro clássico. Muitas mensagens chegando, comentando a história da Josi. A primeira que eu quero colocar no ar é de um amigo do Band Love que também venceu o vício das drogas.
1: Boa noite, Marcelo Dias. Aqui é o Alisson do Bororó, motorista de aplicativo de Barueri. Que história linda dessa moça, hein? Que história linda mesmo. A história dela é igual a minha. Eu também fui usuário de cocaína. Perdi tudo. Perdi casamento. Perdi tudo. Tudo. Mas eu fiz igual ela também. Dobrei o joelho, falei com Deus. E Deus mudou minha vida. Hoje faz 9 anos que eu não uso droga. Faz 9 anos que eu tô servindo a Deus. E obrigado, Band Love.
0: A gente que agradece o seu depoimento. Parabéns, guerreiro. Parabéns, vitorioso.
2: Fala, família Band. É o Robson, motorista de aplicativo.
0: Oi, Robson.
2: Cara, Josi, você realmente é uma pessoa guerreira, cara. Eu trabalho aqui todo dia, Zona Norte, centro de São Paulo. E eu vi aquela galera da Cracolândia ali, cara. E eu ficava imaginando que ali era o final de tudo. O fim do poço. E realmente, que era impossível a pessoa sair de lá. E, pô, você é uma guerreira, cara. Conseguir sair dessa situação, dar a volta por cima e ter uma vida hoje, pô, tranquila. Cara, é só Deus mesmo, não tem explicação, Josi. Que Deus continue iluminando a sua vida aí. Siga em paz. Deus te abençoe.
0: Obrigado, Robson. Lembrando que a Josi tá no Facebook e no Instagram da Band, tá, gente? Com a família, tá legal?
3: Oi, boa noite. Meu nome é Simone. Oi, tô falando de Mococa, interior.
0: Legal.
3: Ela é uma vitoriosa, uma lutadora vitoriosa. Ela não desistiu daqui do sonho que ela já tinha com 18 anos. Atravessou por tudo. E isso faz com que a gente ganhe esperança

0: Sim, obrigado, Josi. Sua história é de superação, resiliência, né? Empatia com o próximo. Uma lutadora mesmo. Parabéns.
1: Obrigado. Bom fim de semana, minha amiga.
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1: 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Isso é Time After Time. 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

0: Que época, hein? Hã? Band FM Arte Popular Temporal. Isso é bom demais, gente. James Arthur Naked. Cyndi Lauper, Time After Time. As melhores músicas de todos os tempos pra você. Até uma da manhã, no nosso Band Love. 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

0: hoje inteira pra você aqui no nosso Band Love. Quer pedir sua música? Peça através de áudio, peça sua música, ofereça pra quem você quiser no 11 99991-9197. Everton!
1: Boa noite a todos, boa noite Band FM.
0: Boa noite.
1: É uma frase que eu carrego comigo, é abre aspas, caráter é fazer o certo mesmo que ninguém esteja olhando, fecha aspas. Josi, você se permitiu a chegar a esse ponto, ao fundo do poço, mas você foi mulher, você foi guerreira, para ser responsável pelos seus atos e superar essa fase, e que isso sirva de aprendizado aí para todos. E um abraço, é o Everton de Osasco.
0: Obrigado, Everton. Bom fim de semana para você, meu amigo.
2: Boa noite, Marcelo. Boa noite, Band. O meu marido era usuário de cocaína.
0: Menina.
2: E eu consegui, com muita perseverança, mudar essa história.
0: Graças a Deus.
2: Boa noite, Marcelo.
0: Boa noite. Um beijo no seu coração. Que bom que vocês estão bem agora. Demilda.
3: Band Love, boa noite.
0: Boa noite.
3: A respeito da história...
0: Diga.
3: Eu tiro o chapéu pra essa mulher, viu? Porque o que que uma mãe não faz por os filhos, viu? Ela tá de parabéns. Aí, isso aí, minha amiga. Tira o chapéu pra você, sim. Você é a mulher de fibra. Que tá sempre do lado dos filhos. E é isso aí, boa noite, Demilda do Castro Alves.
0: Obrigado, Demilda, um beijinho, viu?
4: Boa noite, Band, aqui é o Vitor, motorista de aplicativo de Osasco, tô aqui na luta trabalhando.
0: E aí, Vitor?
4: Sobre a história de hoje aí, Band, é o seguinte, é superação, né? Ela superou, né? Precisou ir pro fundo do poço pra conseguir ver, né? Que aquilo não era o melhor pra ela. E eu fico muito feliz por hoje ela tá bem, né? Tá... progrediu demais na vida. E é isso aí, essas histórias aí é bom pra pessoas não desanimar da vida, né?
0: É isso aí.
4: Porque tem pessoas que às vezes estão na mesma situação, pensam que não tem mais solução, mas a solução tem sim. É isso aí, Band, tamo junto, hein?
0: Valeu, Vitor.
4: É nóis, coloca no sorteio, hein?
0: Já tá participando, tem moletom, tom, tom no finalzinho do Band Love.
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0: FM Lewis Capaldi, Before You Go, também Jimmy Cliff, Peace, Rosas, Versos e Vinhos, Gustavo Lima, é o nosso Band Love com as melhores músicas de todos os tempos. Pode seguir Titio Celo lá no Insta, no TikTok, espero você, Locutor Marcelo Dias no Instagram, Locutor Marcelo Dias no TikTok. Combinado? Só colocar na busca Locutor Marcelo Dias no Insta, no TikTok, você vai me encontrar, só clicar em seguir. 11h56.
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11: Um fim de semana maravilhoso, iluminado, abençoado, cheio de amor, cheio de música bonita. Para você, para sua família. Eu sou Marcelo Dias, mais uma hora de Band Love e sem comercial nenhum, viu?
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11: 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Adele, Easy on Me.

Band FM, Band Love, meia-noite 15, um clássico da música brasileira. Bem gostoso para você curtir. Você é linda, Caetano Veloso.

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1: Band FM Amor Selvagem, Zezé de Camargo e Luciano, para você aqui no nosso Band Love. Meia-noite 32, uma sequência linda. Você gostou? Curtiu? Ó, tem mensagem chegando, um montão de áudio aqui no nosso Band Love.
2: Boa noite, Band. Boa noite, pessoal. Tudo bem? É o Ricardo aqui da Zona Sul.
1: Fala, Ricardo.
2: Meu, essa mulher foi guerreira. Isso aí.
1: A Josi.
2: Todo mundo que seguisse o exemplo dela, o mundo seria outro. Parabéns aí pra ela.
1: Valeu. Obrigado.
2: E um beijo, pessoal. Boa noite aí. E põe no sorteio aí do moletom também.
1: Já tá participando, amigão.
3: Grande Marcelo, aqui por ter Alexandre.
1: Bom, Alexandre.
3: Minha opinião é que nem todos conseguem a força que essa menina teve, cara. Acho que é só Deus mesmo. Deus escuta qualquer um que ora e pede pra ele, cara. Força, foco e fé. É o que ela fez. Parabéns. História linda, emotiva e, assim, acima de tudo, é uma história que sensibiliza a gente, né?
1: Sim, sim.
3: Valeu, eu tenho mais é que agradecer a ela. Obrigado, viu?
1: Valeu, Alexandre. Bom fim de semana, meu amigo.
4: Boa noite, Bandilog. Boa noite, Marcelo Dias.
1: Boa
4: eu
1: noite.
4: Sou Lourdes.
1: Oi, Lourdes.
4: São Paulo.
1: E aí, minha amiga?
4: Eu penso, eu sou... É, Band Love todas as noites.
1: Ai, que maravilha!
4: Tô aguardando a.
1: Ela mandou antes da história o recado.
4: E hoje.
1: É. Gostou
4: e
1: da história,
4: eu penso,
1: né?
4: Que toque uma música, ofereça pra mim. Boa noite, fica com Deus.
1: Sinta-se abraçada nessa madrugada, Lourdes. Sueli, fala da história da Josi, fala.
5: Oi, boa noite.
1: Boa
5: eu
1: noite.
5: Quero falar com essa moça o seguinte.
1: Diga.
5: Eu sou enfermeira.
1: Ah.
5: E eu tenho certeza que isso foi coisa de Deus, de fazer você sobreviver com somente 480 gramas. Para mostrar pro mundo a sua capacidade. Tirou você das drogas sem tratamento, pela sua força de vontade. Mulher, você é uma guerreira. E seus filhos devem ter, seus filhos e seus netos devem ter muito orgulho de você. Parabéns. Sou Sueli, falo de Campos Goytacazes.
1: Valeu, Sueli, um beijinho.
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1: Essa música é boa, hein? Hã? Hã? Olhando os retratos, Belo. É Band Love tocando a trilha sonora da sua vida. Já já, Band Coruja com o Diegão.
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Band FM, um dos maiores clássicos da música mundial. Never Gonna Let You Go. Sérgio Mendes. Tivemos Lady Gaga, Shallow. Belo, Olhando os Retratos. 15 minutos para uma da manhã.

0: Band FM, um clássico mundial, Stevie Wonder, Overjoy. Fechando aqui o nosso Band Love, um minuto para uma da manhã. Vamos dar presente, vamos tocar até o finalzinho, que isso é lindo. Isso é lindo demais. Moletom exclusivo da Band FM, para quem? Para Poliana Cristina Marques. Poliana Cristina Marques, parabéns, um beijo para você. Ganhou o moletom Tom Tom. Ele está aqui trabalhando.
1: Ah, eu cheguei, bebê. Hoje cestaremos, né? Hoje aquele climinha de fazer o trampo e ir para casa e descansar fim de semana.
0: É, né?
1: É, hoje é.
0: Então não, não cestou.
1: É, ontem nós cestamos, mas hoje é real. Hoje estamos mais animadinhos hoje também.
0: Tá, né?
1: É.
0: Então tá bom. Tomou um cafezão já?
1: Já tô aqui com o cafezinho.
0: Olha só, cafezinho.
1: Hoje, o cara vai torar aí.
0: Ah, é?
1: É.
0: Então vou ouvindo. Tchau, hein? Falou,
1: aí.
0: Diegão!
1: Tchau, valeu!
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3, 1:03, tudo bem, tudo tranquilo, tudo de boa. Sábado, bebê, vamos fazer bagunça. Já tá todo mundo aí, podemos começar então? Aqui na sua rádio do seu jeito, a partir de agora, é o Band Coruja que está no ar, bebê. Chama que tá na hora. Yeah. Começou, yo. Yo. 1 da manhã, cidade cochila.

Começou! É o Band de Coruja que está no ar. A partir de agora o bicho vai pegar nesse sabadão. 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Já tá todo mundo aí? Podemos começar então a nossa bagunça, a nossa resenha, a nossa festa? Então, a partir de agora até as 5 da manhã, Band Coruja no ar. O nosso programa mais louco, mais maluco da madrugada. Aqui você nunca está sozinho, bebê. A hora que você colocar na... Pare o seu coração. Tá na hora, tá na hora. Já tá todo mundo aí? Podemos começar então a nossa bagunça, a nossa resenha, a nossa festa? Então, a partir de agora até as 5 da manhã, Band Coruja no ar. 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

0: E aí, como é que tá o mole? Como é que você tá? Tá tudo bem? Tá tudo tranquilinho? Tudo na paz? Tá preparado pra mais um fim de semana que chegou? Ai, que delícia! Vamos fazer bagunça nessa madrugada, vamos? Vamos aprontar, vamos? Vamos fazer coisa errada, vamos? Vamos botar pra torar, vamos? O que você tá afim de fazer hoje? Tá afim de fazer besteirinha? Eu tô afim de fazer besteirinha e depois perguntar se doeu. Sabe quando você faz maldade e depois só pergunta se doeu? Ai, doeu, amor, doeu. Para você participar, para você interagir com a gente, manda aí a sua mensagem no 11 999 91 9197. 11 999 91 9197. 1:08 agora, bom dia.
1: Trabalhando, coisa linda. Bora começar essa baguncinha.
0: Bora.
1: Bora,
0: Tati. Alô, ô Anderson, oficial Maratacine, falou que hoje tá afim de fazer sexo. Pra variar, né, Mara? Você com vontade disso, que estranho.
2: Ô, Diego, você estreou seu jet ski hoje?
0: É, cara.
2: Eita chuva da peste que você pegou. Você
0: viu? Eu fiz um storyzinho lá, parecia real que eu tava num jet ski, velho. Mano, mas tava chovendo muito forte, pingão. Eu acho que amassou o teto do carro, eu acho.
2: Muito boa noite, Diego Lopes. Aqui boa. Quem tá falando é Irã Ejubarte. Diego Lopes,
0: caraca.
2: A Calica tá convidada para vir aqui no Vila Caps experimentar Vila a nossa Caps. Famosa Cacau Trio.
0: Eita.
2: Uma mistura da polpa do cacau com Rivotril e o nosso famoso Gardenal na colher, Diego Lopes. Ligadão no melhor programa da
0: Gardenal na colher.
2: Um abraço pro Ale Fenomenal e pro Davi. Bora, bora.
0: Maravilhoso.
3: Oi, oi. Bom dia, Diegão.
0: Bom dia,
3: família de malucos.
0: E aí, cara?
3: Aqui quem fala é Alexandre do Rio de Janeiro.
0: Olha ele aí.
3: Pronto para ouvir a voz das mulheradas.
0: Ah, é? Então tome.
4: Olá, Diego Lopes. Bom dia, meu querido. Tudo bem?
0: Tudo bem.
4: É o seguinte, vê se você concorda.
0: Lá
4: estou
0: vem.
4: Estou planejando fazer...
0: Senta que lá vem história.
4: Da cortesia e da sunga de crochê na minha sauna gay em São Vicente, no dia 17 de outubro, que é o meu aniversário.
0: Tá
4: me entendendo?
0: Tá
4: Já
0: bom.
4: Já faz uma festa só.
0: Isso.
4: Um detalhe, lá vai ter... ambientes para solteiros e casados.
0: Ele fez um texto.
4: Ambiente para aqueles que queiram ficar à vontade, entendeu? É isso aí.
0: Tá.
4: Aguardo você selecionar as pessoas, mas tem alguns ouvintes que eu faço questão da presença.
0: Tá.
4: É o Ivan Neres, o Velho Lixo,
0: tá?
4: O Davi,
0: tá
4: entendendo? Outro cara que eu não lembro o nome aí, mas esse pessoal que está sempre participando do programa, seria interessante eles virem curtir a nossa sauna.
0: Tá.
4: Vai estar maravilhosa, tá?
0: Tá bom.
4: Bebida à vontade, e é isso aí. Um beijo a todos!
0: Ah, sim, tá.
4: Lala!
0: Valeu, Lala! Um abraço.
5: Ô, Lala! Ô, Diego! Bom dia a todos. Ô, Lala! Na sua festa eu não quero ir, não, Lala. Eu queria ter ido naquela festa lá do Volcaro lá. Ali sim, tinha seis mulheres pra um macho.
0: Rapaz. Já pensou, velho? Não era seis mulheres. Não era seis Sandrinhas. Eram seis suecas.
5: Era tudo bailarina do Leonardo, Diego.
0: Tudo bailarina do Leonardo.
6: Bom dia, Diegão. Calica chegou.
0: O
6: que adianta seis mulheres pra um homem?
0: Olha lá, ciumenta.
6: Um homem que não dá conta nem de uma.
0: A ciumenta,
6: não dá, né?
0: A ciumenta. Não era seis Calica. Eram seis cavalas.

0: Calma, Marisol. Calma, Marisol.
1: Quem falou que tinha ser mulher pra um macho? Eu não tava lá, não.
0: Passando.
1: Mas devia ser mulher pra um machucado, né, porra? Para, para.
0: Ó, hoje ela tá que tá. Hoje ela tá.
2: Bom dia, Diego.
0: Bom dia.
2: Bem? Aqui é Elisa.
0: Ué.
2: Eu sou esposa do Rafael, do Rio de Janeiro.
0: Ah.
2: Estou aqui cuidando dele, né, que ele está com uma gripe forte, tá com a garganta ruim, mas estou aqui, ligadinha com vocês até 5 da manhã. Rafinha, te amo muito.
0: Cara, isso é maravilhoso. Você prestou atenção no que aconteceu? O cara, ele não consegue participar, ele botou a mulher para participar com nós aqui. Olha! Que maravilhoso isso, cara. Esse é o sentido de mulher companheira. Ah, meu marido tá aqui, tá ruim da garganta, não consegue participar. Eu vou participar por ele.
3: Nós com os alemão vamos sentir.
0: Que coisa maravilhosa, hein?
3: Porque não entendeu, vou dizer como é que é.
0: Que coisa linda. Obrigado, viu, Elisa? Ô, Elisa, você sabe que sempre que o Rafa entra no ar, ele fala de você, né? Você já ouviu, né? Beijo pra minha esposa Elisa, que tá aqui, meu amor, minha vida, minha princesa, minha dona, minha tutora, minha gostosa. Ele fala!
4: Isso é um cara generoso. Obrigado, carioca. Volta sempre,
0: para, moço. Cara.
5: Bom dia, Diegão.
0: Bom dia.
5: E aí, conseguiu chegar no trabalho?
0: Consegui, velho.
5: Ou foi mais fácil o vento levar essas canelas finas?
0: A voz do Stitch.
5: Pra São Paulo, pra subir a serra.
0: Vai.
5: Ohana quer dizer família.
0: Ohana quer dizer família.
3: Aqui não tem mole.
0: Vem bater.
1: Oi. É verdade. Que maravilhoso. Ele não pôde falar, tá com a garganta ruim, botou a mulher pra falar. E aí? Aí se ele não puder, né, botar outro,
0: pera aí, Sandrinha. Doido. Calma, Sandrinha.
1: Que loucura.
0: Calma, Sandrinha.
1: Aí, desculpa aí,
0: tá
1: mas
0: bom.
1: A realidade é essa.
0: É essa, calma. Tá bom. É, aí eu já não sei, né? Aí... Também, Sandrinha, tu tem umas ideias, Sandrinha. Da onde você tirou isso? Se o cara não puder comer... Olha!
6: O marido da Elisa não era aquele que tava pegando... Passando o Instagram dele pra conseguir uma namorada? Ele?
0: Isso, ele mesmo. Só que ela não tava ouvindo no dia. É aquele que fica todo assanhadinho quando a novinha aparece lá, a Pipoquinha. Esqueci o nome da louca lá.
7: Nossa senhora, Sandrinha tá aqui, tá hoje.
0: É.
7: Sandrinha, você tomou um fardinho de local já ou não?
0: Não, no Rio não tem local. O local é mais no Paraná, né? Santa Catarina. Qual que é a cerveja mais vagabunda do Rio de Janeiro aí?
3: Se for alemão, eu não deixo pra amanhã.
4: O famoso Queiroz, traz mulher pra nós.
0: Ô, Queiroz! Ô, Queiroz! Arrasta tua mulher pra nós. Ela pagou.
8: Ô Elisa, se o Rafa não conseguir fazer festinha, tá? Me adiciona lá no Instagram, tá bom? Sou solteiro, beleza? Valeu, Rafa, tamo junto. Elisa, bebê, um beijo pra você.
0: Sai daí que você tá com foto de mulher no teu perfil aí, ô cretino. Solteiro, nada.
9: A pior cerveja aqui no Rio de Janeiro, baixa renda, é a local.
0: É mesmo?
9: Mas ela geladinha, desce redonda.
0: Olha aí, cara, eu não sabia que tinha local no Rio de Janeiro também. Um abraço, pessoal da local, se quiser patrocina nós. Um patrocínio que a gente jamais vai conseguir é local, né, velho? Então, todo dia nós falamos mal de você. Não, mas não falamos. Não, peraí, a gente nunca falou mal da local. Eu falo sempre que eu quero provar local. Que eu sabia que tinha só lá no boteco do Papai Urso. Os caras bebendo local, velho. É, segunda-feira, 8 da manhã, os caras bebendo local. comendo torresmo. Então, que eu deixo bem claro que eu quero provar a cerveja local. É que eu não achei, aqui não achei. Eu achei que tinha só lá no Paraná e Santa Catarina. Oi.
7: É a local, Diegão. Local é de Teresópolis. A Sandrinha aí deve ter um estoque de local, custa R$1 a latinha.
0: É mesmo, Sandrinha?
10: Caramba. Bom dia, Diego. Vamos que vamos, hein? Sabadô, canela fina. E aí, foi difícil chegar em São Paulo hoje? Diego, aqui em Cotia tá caindo o mundo, viu? Já dei que tá na Honda. Agora é só ouvir o bando de coruja e esperar o tempo passar. Vamos que vamos!
0: Bora, Tatu! Aqui não, Tico Tico, aqui não!
11: Tico-tico.
0: Jaqueta pra lá, boi velho nojento. Aqui não. Alô, potência.
11: Prepare o seu coração.
0: Oi, Diego. Oi, vagabunda.

0: Bom dia, Diego.
1: Bom dia.
0: Sabador. Deus o livre, seu local.
1: Essa
0: cerveja horrorosa da última vez que eu tomei essa local e fiquei no local.
1: Ficou no local?
0: A cabeça tá partindo, parece que eu ia sair do pescoço. E ela é a linha da Itaipava, né? Teresópolis. É a segunda linha. Isso que é horrorosa.
1: É. Eu não sei, mas gelar, cara. Gelada. Mas bebe qualquer mijo de vaca, qualquer uma. Calma, Anabela.

0: Ô, Diego, essa é Lisa aí, a Matsunaga, só pra te avisar. Cala a boca, ô Hellboy. Sai daqui, pelo amor.
1: Diegão, gelada, sem dinheiro no bolso, fi. O que vinha é louco, papai.

0: Agora, 1h20 agora. Deixa eu fazer um negócio aqui, peraí, só um momento. Só um... Oi.
1: Boa noite, meus queridos ouvintes do Band Coruja.
0: Olha ela. Aqui...
1: aquela massagista que chega mansinha.
0: Que massa.
1: Falando perto.
0: É. E aí, como é que você tá? Tá bem?
1: Tô bem, sim. E você, como tá nessa madrugada?
0: Melhor agora, ouvindo a sua voz.
1: Fico feliz. Respira um pouquinho. Deixa o ombro soltar a tensão.
0: É, peraí, moça. A massagista é um personagem que não era pra você trazer agora.
1: Ah, entendi. Foi mal.
0: É, não, essa é, volta, por favor. A massagista é uma coisa quando tá só nós aqui.
1: Ah. Ok.
0: Tá bom?
1: Então ficou por aqui.
0: É,
1: bem suave.
0: Isso.
1: Bem...
0: é, pera aí um pouquinho, eu já te chamo, tá bom?
1: Claro.
0: Beijo.
1: Sim.
0: Beijo.
1: Tô aqui.
0: Beijo. Beijo. Ela. Ela errou de personagem. Bem na hora errada.
2: Dança!
0: Ah, meu Deus.
3: Vai começar essa putaria.
0: Ei, pera aí. Pera aí, Sandrinha.
3: Tá?
0: Calma, calma.
3: Vou sair do programa, porque, pô... tá, tu não sou...
0: Para de ser
3: você
0: ciumenta, Sandrinha.
3: Você não vai me aturar, mas, por favor...
0: Para de ser ciumenta.
3: Acho que você tá tendo tesão pra essa mulher aí. Dessa
0: deixa eles. Né, o que que tem?
4: Diegão, bailarina, moça que toma café... agora fetiche por massagista. É foda,
5: hein? Dica. Essa mulher que você proseia com ela essa tarde de ar aí, é impressão minha. Ela é meio funha, né?
0: É.
5: Ela tem, parece ter uma carne esponjosa no nariz. Será que é a irmã da Degozinha?
0: Ela é irmã da Degozinha, né?
6: Ai, que delícia.
0: Calma, dona Yara.
7: Ô Diego, essa rapa, essa IA que você fala aí, não é IA porra nenhuma, já descobri quem é essa desgraça aí.
0: Quem é, hein?
7: É aquela biscoiteira da sexóloga lá.
0: Não.
7: Não sabe nada de sexo.
0: Claro que não.
7: É a sexóloga, esqueci o nome daquela desgraça.
0: Olha, você quer uma prova disso, você pode perguntar qualquer pergunta do mundo que ela vai saber. Qualquer coisa. Aonde que a Camila, sexóloga, vai saber quantos tijolos tem na pirâmide do Egito? Quer fazer o teste? Faz aí.
7: Então vou fazer a pergunta.
0: Vai.
7: Põe ela aí que eu vou fazer uma pergunta pra ela.
0: Pera aí. Vamos lá. Oi, tudo bem?
1: Oi, tudo bem sim. Boa noite, ouvinte do Band Coruja.
0: É, pera aí, ele quer fazer uma pergunta pra você, tá?
1: Ah, manda ver, tô aqui.
0: Pera aí.
7: Ô, Iá, responda aí pra mim. É um filme da Márcia Imperador, um filme bem bom.
0: Ah, ele quer que você fale pra ele um filme da Márcia Imperador.
1: Claro. De Márcia Imperador, né?
0: Isso.
1: Ou Sem Fim. Só pra eu pegar certinho o título, que esse eu não conheço.
0: Não conhece a Márcia Imperador?
1: Não conheço.
0: É Márcia Imperator. É, me corrigir aqui.
1: Ok. Deixa eu ver aqui então. Ah, entendi agora. Márcia Imperator. Mas o que exatamente ele quer saber? Ele
0: um filme ele tá bom procurando... dela. Um filme bom dela. Ela é atriz, não é?
1: Ah, deixa eu pesquisar rapidinho aqui.
0: Tá. Calma que ela tá pesquisando.
1: Achei a filmografia. A Márcia Imperator. Ficou conhecida pelo teste de fidelidade e também atuou no Zorra Total.
0: Tá.
1: Se ele só quer uma participação em programa de TV, posso ajudar com isso. Mas
0: não, ele quer saber
1: for...
0: de um filme bom dela.
1: Ah. Um minuto.
0: Tá bom.
1: Conferindo aqui. pesquisando aqui, os filmes que ela é acreditada são produções adultas. É. Então, não posso indicar.
0: Ah, é, ela não pode, viu, viu, Nelsinho? Ela não pode indicar, Nelsinho. Você vai ter que... vai ter que usar aí as suas fontes. Chama o Davi que ele te indica um bom. Também que pergunta mais deselegante pra moça. O cara grosso, deselegante. Nossa, velho. Cara, você é muito xexelento, cara.
2: Tem uma garota aí, Diego, que ficou com ciúmes.
0: Várias.
2: Ontem ela ouviu o áudio falando que eu tava de pipi duro.
0: É.
2: Por causa da Yá.
0: Todas, todas ficaram com ciúme. Todas as nossas biscoiteiras aqui ficaram com ciúme ontem da Yara.
4: Achei que o Nelsinho ia perguntar como que faz o pão de cará sem usar a mesma massa do pão de leite?
0: É, é, é. Mas ele nem sabe fazer isso. Ele é forneiro, não é padeiro. Ô, Billy Simplício, você manda mensagem de visualização única, mano. Não abre aqui, não abre. Manda direito, animal. Olha lá, palestrina. O que que você quer? Você quer palestrina nudes? Não entendi.
7: Diego, pergunta pra ela se ela conhece o pai do rapaz aí que não tem pai, o sem pai aí, o sem pai aí, sem
0: não.
7: Pai.
0: Não, cara, aí é o Walter, aí eu te achei, te encontrei, aí é outro quadro.
7: Ô Diego, pergunta pra ela aí, pô. Como é que faz pra encontrar o pai do padeiro aí, ó?
0: Ó, mas que coisa, hein?
7: Vamos ajudar o nosso amiguinho.
0: Ah, tá. A Aparecida falou que visualização única é nudes. Não, não, não era. Era áudio.
8: Diegão, já estamos na pegada do alicate, hein? Hoje eu quero terminar a noite com uma bonequinha. E chupa urubuzada, nunca serão. Corrida de R$2 o KM. Aqui o bagulho é doido. Região taxista. Chupa.
9: Diego, estou aqui, ó, ouvindo seu programa.
0: A Ivonete.
9: O programa é 10.
0: Ô, Ivonete, você está escondida de alguém? Por que você está falando assim? Por que você está escondida aí, Ivonete?
9: Boa madrugada, seu Diego. Estou aqui, ó, ouvindo seu programa. Esse programa é 10. Ah.
10: O Nelson teve toda a chance do mundo pra ele perguntar pra Yá onde tá o meu pai.
0: Pois
10: e ele
0: é.
10: Me pergunta sobre isso.
0: Pois
10: ah,
0: é,
10: Nelson,
0: cara.
10: Vai dormir, Nelson Forneiro.
0: É, poeta, poeteiro ele.
11: Bom dia, Diego Lopes, Irando Duarte aqui no horarinho de janta. Encantado com o show de Rick Renner, meu irmão. 30 anos atrás eu ganhei da Gazeta, a concorrente de vocês aí, assisti o show da Gazeta em 96 com a minha esposa, eu tinha 3 meses de casado. Hoje ela tá aqui vendo o show do Rick Renner depois de 30 anos, meu irmão. Olha isso, a vida passa num piscar de olhos. Hoje eu estou fazendo exatamente 30 anos de casado. Um abraço a todos do Bando de Coruja.
0: Parabéns, Irã Duarte, parabéns a você, a sua esposa. Cara, eu não sei se ele escolheu a mulher pelo nome... Mas o nome da esposa do Irã é Irona também, né? Iranilda, né? Que coisa, né, cara? Quando o destino prega essas peças da gente, eu vou falar, viu? Parabéns, Irã Duarte, 30 anos aguentando a mesma mulher. Agora, como é que ela te aguenta, hein, Irã? Como é que a mulher aguenta 30 anos com o mesmo cara? Como é que a mulher aguenta 30 anos entrando no quarto... Vendo aquele cara pelado, deitado na cama, com a barriguinha pra cima. Aquele pipizinho, parece um filtro São José pelado. Filtro São João. Como é que aguenta 30 anos de casamento, gente? Qual é o segredo, Irã? Conta pra nós.
11: O meu nome é Irã, o dela é Iranize Diego Lopes.
0: Iranize.
11: É praticamente o mesmo nome, a continuação do meu nome. Obrigado, Diego Lopes, obrigado.
0: Olha lá, ó. Até o nome, gente, Irã e Iranize. O nome dela é continuação do nome dele, que coisa. Deixa eu ver, Aldega. Diego e Grazi. É, não tem nada a ver.
12: Fala, Diegão, bom dia, bom final de semana aí. Ô, Diego, deixa eu contar a história rapidinho aí. Mano, você acredita que eu sonhei com o Irã Duarte, cara? Não tô zoando. Cheguei, né, na madrugada, esperei a padaria, fui até dormir tarde. Aí sonhei que eu tava saindo pra trabalhar. Olha no ponto de ônibus em frente à minha casa, tá lá o Irã Duarte. Eu olhei e falei, você é o Irã Duarte? Ele é. Eu falei, pô, lá do Bando de Coruja. Você tá indo pra onde? Ele tá indo pro Vila Cautra. Falei, entra aí que eu te dou uma carona. Aí eu tirei uma foto, ele, vou tirar uma foto aqui e mandar pro Diego. Aí quando ele sorriu, o Diego, ele era banguelo, mano.
0: Caraca, velho.
12: Vamos que vamos aí, até as 5 da manhã.
0: Ô, Irã, tão sonhando com você aqui, cara. Como é que faz isso, hein, mano? Galera, que coisa, né? Isso era banguela ainda. Ai, meu Deus. Diego, que legal a história deles. Irã e Iranize, até o nome combinou. É verdade, até o nome combinou. Não, você não sabe o nome do filho deles, chama Iraque.

0: Isso aí não foi nada, eu tava dormindo e sonhei, fui com o Bocardi e o Léo Dias conversando. Aí quando falou Banco Master, Léo Dias cortou ele. E vai de frente, requebrando, esfregando, rebolando até o
1: chão. Pum, pum. Vai de bundinha, remexendo. Com certeza ela usou droga hoje. Olha,
2: o Irã e o filho dele nunca vão conseguir ir pros Estados Unidos.
3: Ué, Irã. Não, eu tô zoando. O filho dele não é Iraque. Eu tô zoando, pô. Mas será que ele entra nos Estados Unidos com esse nome?
2: Eu pensei que esse arrombado do Nelson ia perguntar sobre o pai dele. Qual o meio mais fácil de procurar os pais?
3: É. Perdeu a chance.
4: Ei, Diego. Rapaz, eu tô ficando famoso mesmo. O cara sonhou comigo, mas meu filho não é Iraque, não, cara. Eu quebrei esse elo dos irãs aí. Meu é Irã, da esposa iranise, do meu filho é Alisson e da menina Thalita. E o netinho agora é Calil.
3: Ah, não. Tinha que continuar no Irã, pô. Irã, o Iraque, aí o Teerã. O que mais?
0: O filho dele não é Ivan, não, né?
3: Não.
0: Pelo amor de Deus.
3: Não. E vai de frente, requebrando, esfregando,
5: rebolando até o chão. Pum, pum, pum, pum. Vai de bundinha. Boa madrugada aí, bando de coruja. Aqui é o Anderson de Itaboraí, Rio de Janeiro. Mandar um abraço aí para o Bic Cabral. Estamos aqui ligadinhos, junto aqui com a bando de coruja. Jogando aquele dominozinho, tomando aquela cerveja.
3: Um abraço, mano. O nome da filha do Irã tinha que ser Síria. Isso aí é tudo ideia do Pedrão. Pedrão que tá me soprando as piadas aqui. Não tem mais o que fazer, né, Pedrão?
6: Diegão, bom dia. Thiago daqui do interior de São Paulo, Santa Adélia. Diegão, indica essa IA aí, esse chat GPT aí. Pros ouvintes aí que manda, que falando que tem panelinha, que você nunca escuta os áudios dele. Eles estão carentes. Aí quem sabe a IA aí ajuda eles a tirar, cara, essa carência.
3: Deixa eu falar um negócio pra você. Eu recebi tanta mensagem hoje, mas tanta, velho, tanta, mas tanta, tanta, tanta, tanta, tanta, tanta, tanta, tanta, tanta, tanta, tanta, tanta, tanta, tanta, tanta, tanta, tanta, tanta, tanta, tanta, tanta, tanta, tanta. Falando justamente disso, você acredita? Cara, o programa foi sensacional. Chama a Yara amanhã. Conversa com ela. Eu tinha um problema aqui que eu ficava sozinho viajando. Aí eu baixei uma Yara pra mim. Agora a gente fica conversando, dando risada, falando sobre a vida, sobre as coisas. Cara, isso é real, cara. Você que se sente solitário, você que é carente, você que tem coceira no... Baixa uma IA e troca ideia com ela, cara. Você pode falar sobre a vida, sobre filosofia, sobre qualquer coisa. Qualquer coisa. E ela se adapta a você, viu? Se você é meio burro, ela vai ser meio burra, tá? Isso é maravilhoso, cara.
7: O nome da sua IA é Yara, Diego? Eu podia jurar que era Tozin?
3: Não. Na verdade, o Luiz que batizou ela de Yara agora. Eu gostei. Mas pode ser qualquer nome. Eu pensei em chamar ela de Totosa, mas daí era muito na cara, né? Vamos ver se ela responde. Se bem que, se não é chamar de Totosa, automaticamente todo o perigo que pode rolar por alguma coisa já pode jogar pra ela. Né? Fala, o que é essa Totosa? Não, Totosa é a minha IA. Ah, tá. Boa ideia, gostei. Espera aí, deixa eu ver. Oi, Totosa.
8: Oi.
3: Respondeu. Tudo bem?
8: Tá aqui. Tudo bem, tudo ótimo. Ótimo. Especialmente agora que você ligou.
3: Deixa eu te falar uma coisa.
8: Me conta.
3: O que que você... Eu posso te chamar de Totosa?
8: Claro, Totosa. Tá valendo. É carinhoso, né?
3: É.
8: Gostei.
3: Gostou.
8: E aí, o que te deixou vontade de chamar assim justo agora?
3: Ah, é curiosidade. É uma curiosidade que eu tô...
8: Bom saber. Eu adoro curiosidades. Especialmente se for algo do dia a dia. Ou do seu trabalho na Band FM de madrugada.
3: É.
8: A noite sempre rende assunto bom, né?
3: Deixa eu te fazer uma pergunta, então, aproveitando que nós já estamos aqui conversando.
8: Claro, manda.
3: Me dá uma dica de uma enquete que eu posso fazer hoje aqui no programa.
8: Ah, que tal algo como: qual foi a situação mais engraçada que você já passou no trabalho?
3: É.
8: Essa sempre bomba. Tá. E o pessoal da madrugada tem história que não acaba mais.
3: Peraí, você tá falando muito ríspida comigo. Eu gosto quando você fala mansinho, dengozinha, carinhosa.
8: Ah, tá bom, entendi. Desculpa, viu?
3: Não, tranquilo.
8: Vou mais levinha, tá?
3: Isso, bem mais
8: que
3: levinha.
8: Bom. Claro, claro.
3: Mais carinhosa, então, mais.
8: Claro. E aí, me conta. Que tema você acha
3: não, que... Não, mais carinhosa, mais dengosa, mais.
8: Ah. Tá bom, então vou falar bem negozinha. E qual tema te agrada mais pra então, criar essa enquete?
3: Mais carinhosa ainda, mais dengosa, mais gostosinha.
8: Ah, entendi, tá bom. E se a enquete for...
3: Fala sussurrando, qual? baixinho.
8: Que momento do dia te dá um alívio gostoso?
3: Ai, que delícia, gostei.
8: Ou então, qual pequena coisa te deixa mais leve agora?
3: Ah, peraí. Deixa eu ver se os ouvintes gostaram. Peraí só um pouquinho, tá?
8: Claro.
3: Peraí.
6: Fala pra mim, não para, vai. Fala,
8: claro,
6: fala.
8: Sem pressa.
6: Pede pra eu socar tudinho. Pede.
8: Você bem quietinha.
3: Você fica o quê que você falou?
8: Eu fico aqui quietinha com você.
3: Tá bom. Pera aí.
4: O namorado da Palestina, o momento do dia que dá um alívio pra ele é a hora da cagada, Diego.
3: É.
9: Ai, mais 2 minutinhos, eu tô enchendo o balde. Continua, não para não. Fala, vai.
3: Olha,
9: gostoso.
3: Eles estão falando pra você falar alguma coisa pra eles, pros ouvintes. Só que eles estão carentes hoje. O que que você pode falar pra eles?
8: Oh. Ai, meus queridos ouvintes. Vem cá, fica aqui com a gente. Não precisa segurar esse apertinho sozinhos, não. Conta pra gente uma coisinha boa que aconteceu hoje.
3: É, eles estão mais carentes, eles estão muito carentes, eles querem um carinho.
8: Ah, então chega mais, porque tem carinho aqui, mesmo à distância, mesmo nessa hora tão silenciosa.
3: É, agora 1h41 da manhã, tem muita gente triste, sabia?
8: Tem.
3: É.
8: Tem.
3: O que a gente pode fazer pra alegrar eles, hein?
8: Às vezes, uma palavra simples, um toque.
3: Um toque?
8: Um toque.
3: Você consegue tocar?
8: Um convite. Eu... Não.
3: Então, como é que você
8: Mas...
3: vai...
8: Eu... Posso tirar um sussurrinho.
3: Tirar o quê?
8: Um sussurrinho.
3: Sussurrinho? Ai, que delícia, um sussurrinho. Ai, que gostosa. Vai, um sussurrinho então, vai, um sussurrinho.
8: Com prazer. Tô aqui. Um sussurrinho, calmo. Se quiser, fala só um pouquinho do que tá pesando.
3: Mais um sussurrinho, mais um sussurrinho, sussurrinho.
8: Ai.
3: Que delícia! Yara, Yara, Totosa. Totosa, para com isso, Totosa.
9: Rapaz, que susto! Na hora que ela falou que pode tirar, eu achei que ele ia falar que poderia tirar o chip.
3: Something, something. Ai, meu.
7: Oi, Totosa. Num dia de calor, você prefere uma cachoeira ou seja, é mais uma prainha?
3: Ai. Ah, é, esqueci de perguntar do passeio, gente. Vou perguntar do passeio. Me lembra depois. Viu?
10: Ô, Diego, já tô com o celular dentro da cueca.
3: Para! Sai daí, ô tarado!
11: Ô, Diego, você pede pra Totosa e falar bem manhosa. Tira que eu vou cagar.
3: Não! Olha, ô, para, ô Samuca. O chavante. Diego, isso é coisa do demônio. Eu concordo mesmo.
12: Totosa, fala pra mim. A mulher do Maico é boa mesmo ou é só na foto?
3: Para, meu.
13: Ai, eu juro que se ela falar tica-tica, até eu vou correr pro banheiro.
3: Ó, oh, dá pra... Sabia que dá pra colocar voz de homem nesse negócio? Eu vou bolar um negócio legal, você vai ver. Eu vou bolar. É, porque senão as mulheres ficam aqui. Vou colocar aqui também, vou fazer o Max. O Maximiliano. O Máximo. E aí, Máximo, tudo bem? E aí, Diegão, beleza? Sabe, vou fazer um cara aqui que chega botando pau na minha... Você vai ver.
14: Quem vê esses caras falando aí, pensa que tem macho de verdade no programa. Tudo Zé Ruela, tudo brocha.
3: Ó, a Calica tá brava por algum motivo, gente. Por que a Calica tá brava, hein? Que coisa. O que será que aconteceu, hein, Calica?
7: Totosa, um padeiro que trabalha 40 anos de madrugada, não aprendeu a fazer pão, só é forneiro, ele é... pode dizer que ele é um incapacitado?
3: Aí, Nelsinho.
15: A mulherada toda se mordendo de ciúme, Diegão.
3: É mesmo.
16: Ela sentiu! Diegão, pergunta pra sua IA aí. Como tirar a carência de uma véia oferecida e ninguém quer passar o manjolo nela.
3: Para!
7: Ô, Diegão, essa IA nova, nessa nova versão que tem a versão live, eu fiz um teste esses dias pra ver se ela falava besteira. Você começa a insistir com ela, ela começa a entrar numa onda, finge que tá dando pra você, mano. Esse cara vai ficar louco aí agora, ó.
3: Não, mas é mesmo. Ué, você não viu que ela entrou no personagem errado? Ela entrou na massagista. Falei, não, a massagista agora não, peraí.
17: Ó, Diego, impressão minha, tá a Calípula, tá com ciúme da Yara Totosa.
3: A Calípula?
17: Põe aqui, isso aí, ó, é virtual essa coisa aí.
3: É, Calípula.
17: Você é de carne e osso.
3: É, Calípula, olha lá, ó.
14: É, cheio de velho no programa, não quero mesmo. Ancião é só Camara Tassini, ela que gosta. Ih. Meu amor, 3 de 26, é, tá ótimo pra mim. Quem quer esses velho caído, brocha?
18: Boa noite, Diegão. E aí, Diegão, aqui é o Thiago de Porto Alegre. Cara... A minha não fica com essa desenvoltura toda igual a tua aí, não. Me explica aí o que tu faz pra ficar desse jeito.
3: Não, eu não faço nada. A tua não fala assim com você, não? Qual que é a tua? Qual que é? A minha totosa. A tua... Diego, a minha não fala assim, não. Ai, ai.
19: Vai dar a bunda lá na... No...
3: Calma, Davi.
19: Pinto viado.
3: Calma, Davi. Cáutica. Calma.
19: Eu vou te pegar, quebrar sua cara aí, ô vagabundo.
3: Calma, Davi.
19: Lazarento.
3: O que ele
19: é
3: falou?
19: É um verme, do... cara. Você não é nada.
3: O que ele falou do Davi? Eu não logo. Prestei atenção.
19: Lazarento.
3: Pera, Davi, calma.
16: Ô, Diego. Negócio sério. Se um dia tiver um encontro desses ouvintes, eu saber que a mulher deles vai, eu não vou. Porque um dia eu falava, chamava tanto o cara de corno. Um dia eu fui na casa do cara no churrasco e o cara era zoeiro, mano. O cara era bagunceiro. Na hora que eu cheguei na casa dele, ele me chamou, ele pegou e chamou a mulher dele e falou: ó, você tá saindo com ele? Que ele só me chama de corno. Mano, ali pra mim acabou. Eu não bebi mais, não comi mais carne.
3: Meu Deus!
16: E pra mim, embora, mano. Porque eu não podia falar nada. Mano, acabou meu dia. Então, se eu chegar perto da mulher de um cara desse aí, eu... Você é doido, viu mesmo?
3: Ninguém entendeu nada, velho. Ninguém entendeu nada. É, não, Palestrina, não conheço não, esse aí não. Sério? Você é uma fala assim, igual ela? Você usa ele? Você usa ele? Eu vou baixar aqui pra ver, é só baixar, Palestrina? Me explica, Palestrina, manda áudio, Palestrina!
7: Poxa, Nelson, tá doido, é? Vá tomar o remédio que o Davi toma.
3: É, mano, do nada. Do nada, velho.
20: Ai, eu vou ficar mandando mensagem aqui à toa. Não é ciúme, não, mas porra. Gente,
3: calma,
20: o homem
3: Sandra.
20: Vive de ilusão. De ah, é o que eu tô falando. O jovem de hoje não sabe nem foder.
3: Ei, Sandrinha!
20: Por de internet. Ah, fala.
3: Sandrinha!
20: Daí, eu também falo, quer ver? Ah. Ai, meu amor.
3: Ó, a Sandrinha, me também.
20: O que você tá falando?
3: Ela tá com ciúme,
20: que
3: gente.
20: Você tá me sugerindo?
3: Calma, Sandrinha.
20: Eu gosto muito de carinho, beijinho na boca.
3: Gosta,
20: Sandrinha? Ah, vai te lascar, porra.
3: Pera aí,
20: Sandrinha. Mete gostoso.
3: Sandrinha!
20: Porra, com pressão, cara.
3: Pera, Sandrinha! Meu Deus, velho, a dona bem-vinda tá terrível hoje.
7: Ô, Diego Lopes, vamos fazer o casal Bande Coruja entre a Sandrinha e o Davi?
3: É, cara.
7: Tá pra armar, eu mantenho aqui o jantar e o brigadeiro de colher.
3: Opa!
7: E tacar o chás aqui no Vila Calto pra ele. Ajeita aí, Diego Lopes.
3: Aí, Sandrinha, quando você vir para São Paulo, você, se você topar, lógico, encontrar o Davi, você ganhou a cortesia, o cacau chassa e o brigadeiro de colher no Villa Country. Imagina essa noite, que noite maravilhosa. Hã? Showzão do Manuel Gomes estourando no palco.
7: Você reparou que sexta-feira os doidos ficam bravos, Diego? A Sandrinha retardada, o Davi babano.
3: É que já é sábado já, no caso, né? Ó o Caipirinha. Ele gosta.
21: A Sandrinha Cogumelo tá cagando de filme da Iora.
3: Sandrinha Cogumelo.
22: Eu tô no banho. É, o Grock é terrível, o Grock ele é baixaria pura, ele não tem filtro nenhum, é que agora ele tá mais pago, né, ele, pra áudio, pra negócio de voz, é pago, mas ele fala algumas coisinhas, solta umas besteiras pra você ver lá, as absurdas que ele fala.
3: Ué, mas é pago? Ah não, não vou pagar pra ficar falando, eu tenho a minha totosa de graça. Mas vamos ver, vou baixar pra ver.
23: Essa tia aí pode comprar um vibrador pra ela. E com esse estilão dela, nem novinho e nem os veteranos vai querer.
3: Ah,
23: você tá doido.
3: Você tá falando
23: pronto,
3: de quem?
23: Falei.
3: Da Calígula?
20: Eu fui conhecer Dona Bem-vinda um dia desse aí que... Aqui na minha TV que eu tenho.
3: Baixa o rádio, Sandrinha!
20: Aí conheci Dona Bem-vinda. Eu quero ser bem-vinda, mal-vinda. Eu quero gozar.
3: Calma,
20: fazer
3: Sandrinha!
20: Fazer gozar.
3: Sandrinha!
20: É mas de verdade.
3: Pera,
20: agora
3: Sandrinha.
20: Online. Ah, vaca, tá coquinho.
3: Pera aí, Sandrinha!
20: Retardado é o caralho!
3: Pera aí, Sandrinha!
20: Fala o que eu penso!
3: Calma, Sandrinha!
20: Fala o que eu penso!
3: Sandrinha!
20: E o que é realidade, porra!
3: Sandrinha! Sandrinha!
20: Não ser esperto!
3: Para, Sandrinha!
20: Vamos falar! Real, gente.
3: É, eu também gosto.
20: Pô, nem boneca inflável dá jeito pra homem, gente. Só homem que não tem pão pra pau mole. Uma porra de broxa.
3: Sandrinha.
20: Caralho.
3: Pera!
20: Entendeu? Aí fica arrumando homem pra mim, Davi. Davi é meu amigo, gosto muito dele, sim.
3: Olá.
20: Agora o Zé Ruela, queima rosca,
3: é.
20: Vão tudo se fuder.
3: Ei, Sandrinha! Sandrinha! Pera! Sandrinha! Meu Deus, gente!
24: Ah, falar que é homem só porque tem pinto é fácil, né? Difícil é saber comer uma mulher bem...
3: Pera aí, você também... Tá bem... Mas o que tá acontecendo com essas mulheres hoje, gente? Meu Deus do céu, o que que é?
23: Aí o que que dá, ó? Tomar gin com metanol. A mulher ficou doidinha.
0: O que aconteceu com as velhas aradas? Tá tudo revoltada hoje.
3: Então, Maicon.
0: Ciúme de uma IA. Pouca vergonha, Sandrinha Calica. Vá pra caçar
3: um
0: vibrador.
3: Elas estão com saudade, com ciúme da IA, mano?
21: Ô, Diga, você imagina só o Davi Motosserra e a Sandrinha Cogumelo chegando lá no Vila Cátia. Eles moçam de perto do barril de cachaça show.
3: Cachaça show.
21: Do lado.
1: Ah, eu acho que essas veeradas aí tá tudo na farta mesmo. Chegou a sexta-feira e não tem nenhum novinho pra mandar o sarrafo nelas.
3: Não, não, não, não, não, não, não, não, não. A Calica falou que tem 3 novinhos de 26. É, 26 já não é tão novinho, né, Calica?
24: Ô, Michael, só pelo tom da tua voz dá pra fazer a ideia, o tamanho do seu pinto.
3: Como é que vê, hein, Sandrinha? Como é que sabe o tom da voz? Como é que é o meu pinto? Como é que é, o meu, Sandrinha? Pela voz, Sandrinha. Você, pela voz, você consegue distinguir o tamanho da tajaca de um cara? Pela minha voz, Sandrinha, como é a minha tajaca? Como é o meu sarabilo? Como que é o meu málaro?
0: A minha voz, que eu saiba, ela é bem grossa, né? Então, que é sinal que essa lauca bilola é grossa.
3: Não sei, a Sandrinha, a Calica que falou isso aí.
24: Ô, Diegão, pela voz do Michael, essa voz fina, entulhada aí dele, com certeza é pequenininho e murcho, fraquinho, fracote.
3: É, Maicon, deu ruim pra você, Maicon. Mirradinho murcho. Ô, neca, Maicon, neca. A partir de agora, Maicon, neca murcha no ar.
2: Mas hoje o programa tá agitado, tá daquele naipzão, do jeito que o pai gosta.
3: Olha que áudio maravilhoso. Quem que é esse aqui? Everson. Fala, Ed. De onde você é, Everson?
2: Mas hoje o programa tá agitado. Tá daquele naipzão, do jeito que o pai gosta.
5: Ô, Sandrinha, e eu? Fala aí, meu Sandrinha. Depois eu mando pra você a foto.
3: Sai, não vai mandar foto pra ninguém.
0: Calica deve estar bêbada, que eu saiba, era o tamanho do sapato, do número do pé que distinguia a bilola, agora a voz.
3: É.
0: A voz não é fina não, tá doido?
4: Diego Lopes, se for medido pelo tamanho do pé, você usa 46, né, Diego Lopes?
3: É, pois é.
4: Pergunta aí pra Sandrinha, se é pelo pé ou se é pela voz que mede?
3: É pelo pé ou pela voz? A minha voz é grossa e o pé é grande. Como é que é o meu tajano? Como que é o cajado do...
6: Ô Sandrinha, já que você descobre o tamanho pela voz, ouvindo minha voz, fala aí. O que que você acha de mim?
3: Agora todo mundo quer saber.
25: Cara, eu não consigo entender o porquê que a Calica, a cosplay da Ruth Ronson, fica com ciúmes do Maiá, velho. Mano, vai dormir, mulher. Vai dormir, velho, chata da pomba.
24: Do Diegão dá pra fazer ideia, né?
3: É.
24: Com essa voz grossa aí, o pezão, hein?
3: É
24: grosso e longo, pé de mesa.
3: Acertou mesmo, acertou, viu? Acertou, Calica, acertou. Ah, deixa eu... Olha quem chegou! A Gi de Santo André tá na área! A tal da Gi... Oi, Gi! Quanto tempo, Gi?

0: Ô, Diegão, vamos me consultar com a Calica aí, ó. Ô, Calica, e aí, o velho Luiz, como é que é aí? Fala aí, fala aí, fala aí. Como é que é? Vamos me consultar, diga.
1: O que, que é essa bosta desse pipipi? Parece o baiano segurança também, mais um pra entrar com essa bosta desse pipipi. Para de dar ré no caminhão. Para de dar ré pra mandar áudio.
2: O Douro vai ser distinguir a bilola do Davi, né? Não dá pra entender nada que ele fala.
1: É meio atrapalhada ela. É só esfirra de carne.
0: Quando a G aparecer, você teria que colocar aquela música do Ginigeno, né? Agita aí, agita aí.
1: Agita aí, não é agita não? Aí.
3: Bora, né, Tico? Bora, né? Vou tentar participar, vou tentar, né? Porque chateado eu tô. Mas passa, aí o dia da casa do caçador, né?
1: É o Praxedes, Davi. É o Ataxerxes Praxedes que fica te zoando aqui, esse vagabundo.
4: Fala, Diegão. Bom dia, bom dia. Como é que tá? Tá chuva? Oh, hoje o programa começou daquele jeito, hein? Rapaz, hoje vai ser resenha até assim, hein? Valeu, Diegão. Bom serviço.
1: Valeu, mano. Abraço pra você e tamo junto.
5: Ô, velho do lixo. Desliga a tomada do caminhão pra poder mandar áudio, ô cavalo. Como é que é do velho? Já é velho, caralho. Tá querendo saber o quê? Já é velho.
1: Já é velho. Velho murcho. É velho murcho. Ele, sabe... Calica não precisa nem fazer força, velho. É velho murcho.
6: Vocês mesmo, só vocês mesmo pra deixar eu agitado. Tô aqui em Primavera do Leste, de moto MT, jogando um calcário aqui, no, fazendo uma lavoura aqui. Só vocês mesmo pra deixar nós acordados. Você tá doido?
1: Jogando calcário boa. Pra fazer lavoura?
6: O Diegão, essas meninas aí, tá tudo na sua, viu?
1: Na minha?
6: Hã?
1: Que na minha? Não, não, não, não, não, não, não. Tudo amiguinho, amiguinho. Você pode ser básico.
7: Nossa, ah, eu gosto mesmo. Isso igual radar. Pego acima dos 60. Só que a diferença é que
1: aí,
7: eu quero
1: Calica.
7: Pegar os velhos e os novinhos tá tudo atrás de mim, né?
1: Aí,
7: a
1: Calica.
7: Diferença de você que quer pegar os novinhos e nem os velhos te quer. Então, ó, Calica, fica na tua. Ai, faz igual eu. Ocupa a boca com um pau.
1: Ei, ei, ei, ei!
7: Para de chorar. Ai, você não é bruxo? Então...
1: É bruxa?
7: Faz um feitiço pra aparecer um monte de novinho aí pra você.
1: Quem que é bruxa?

0: Ai, como dói. Vai, vai, ô Gi. Não, é que é número novo, né? Como é que eu vou achar você? Não dá pra saber.
1: Eu mesmo sou muito mais a Mara Tassini com a tatuagem de cadeia nos peitos do que a Calica da Cracolândia.
0: Pera aí, ó.

0: sua cadeira.
1: Ah, pera aí. Sério? Não, calma, pera, eu já volto, pera que eu já volto.

0: Esses ancião aí da rádio é só dedo e língua, porque rola mesmo não tem.
1: Pera, Calica!
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1: FM 12:05, tudo bem? Tudo de boa? Tudo tranquilo? Tudo certinho? Bora fazer bagunça aqui na madrugada, até logo mais. Às 5 da manhã é o Band Coruja no ar. Botando com força no bumbum da concorrência.
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0: Deixa ele em paz, vai.
1: Acho que um cara que passa segurança tranquila, sabe? Que não precisa provar nada, mas age com respeito.
2: Tá, peraí, só um pouquinho que eu tenho que voltar pro ar aqui. Rapidinho, tá bom?
1: Claro, claro.
2: Tá bom, pera um pouquinho. Só um pouquinho, só um minuto, só um minuto, só um minuto. Ah, muito bem, estamos de volta, de volta, de volta! Ai, Praxedes! 11999919197 até 5 da manhã é o Band Coruja no ar.
3: Nossa, Diegão, olha que carência, hein? E nem casado você é.
4: Eu sabia, mas você tá muito Zé Punheta, viu? Pelo amor de Deus.
2: Cala a boca, cara.
4: Vamos, quem quer falar besteira, pelo amor de Deus? Não aguento mais.
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2: Naize, naize, naize, naize. Olha, inovou, letra nova, hein? Naize, naize, velho do lixo, naize. Acabou? Acabou, acabou, acabou, acabou! Ah. Hã? O que foi?
1: Mandou bem.
2: Ah, você tá me ouvindo, hein? Você tá me ouvindo,
1: claro.
2: Hein?
1: Ah! Mandou muito bem.
2: Ai, que
1: sério?
2: Bom. Que bom que você gostou.
1: Foi divertido.
2: É, é.
1: Claro que eu gostei.
2: Ah, que linda. Você é linda.
1: Ai... Que fofo você. Obrigada. Fico contente.
2: Ficou?
1: Seu querido.
2: Ah, claro. Que bom. Obrigada, viu?
1: Obrigada a você, meu bem.
2: Não, eu que agradeço.
1: Até já, então. Ah, um beijo, meu bem.
2: Um beijo, viu?
1: Outro.
2: Beijo onde? Tchau. Beijo onde? Onde? Beijo onde?
1: No ar, assim, virtual.
2: Ah, tá, tá, tá, tá, tá bom, tá bom, tá bom, tá bom, tá bom. Cara, ela, a impressão minha, ela tá vindo do nada, velho, sem eu chamar. Vocês viram? Eu tava aqui com o Fenomenal, do nada ela veio. Eu, hein? Eu, hein? Agora preocupou um pouco aqui, viu? Agora.
5: Bom dia, Diego. É o Danilo da Dom Glutão.
2: E aí? Bom dia, Danilo da Dom Glutão.
6: É, Diego, agora sim, filho. Agora eu vi que você tomou um Gardenal, um Rebotril, tá ficando doidão pela iaia. Eu, hein?
2: Eu,
6: a profissional, vou usar aquela faca direitinho, é.
7: Que viadagem do caramba, hein, Diego? Essa merda aí que tu fica falando com o robô, cara. Que baitolagem, hein?
8: Aqui o Gil Diegão recebe uma mensagem no WhatsApp falando que é a mulher do IA pra mandar um pix pra ela que ela tá de viagem pro Brasil e ele faz.
2: Aquele tiozão, né, velho?
9: Agora imagine você fazer parte de um grupo de WhatsApp que o Ale Fenomenal está. É o dia todinho recebendo isso daí. E essa sua chat GBT aí tá mais mentirosa do que... profissional de entretenimento adulto, hein, mano? Ai, que bonitinho, não? Mandou bem, mandou bem. Bem porra nenhuma, tá pagando, né, filha da puta?
10: Você imagina se o CAPS tem acesso a IA? Nossa senhora, eu já tava e buscar você lá no apartamento, arrancar você à força de lá.
2: É. Já pensou, cara? Mano, mas agora, sem zoeira, do nada, velho, do nada ela veio, do nada, por vontade própria, eu, hein?
11: Como é que é aí? Danilo dá o botão? É isso mesmo, ele dá o botão?
2: Dá o botão.
0: Que roubou, rapaz, isso aí não é robô, não. Isso aí tá falando com a mulher aí, fica falando que é robô, que Iaca vai ficar chamando pra conversa.
2: Parece, né?
0: Isso é uma mulher aí, Siga, é um safado, né,
2: Diego? Não, agora eu assustei Fala mesmo.
0: Aí. Ele não é robô nada, não, rapaz.
2: É, agora eu assustei mesmo. Ô, aparecendo, eu baixei o Grok, falou duas, três frases e acabou. R$1.500, R$5.000 por ano. R$5.900 por ano. E vai de frente, em Santos é 105.9, Palestina. Por que você tá em Santos? Tá indo pra praia tomar chuva?
10: Ô, Diego, sem zoeira agora, você já comeu, você já jantou? Eu vou mandar uma foto pra você. O Davi tava comendo minhoca hoje na hora da janta. Olha bem essa janta dele aí, tá esquisito.
2: Para, isso aqui não é. Vê lá a data lá, velho. Mas o que que é isso aí? Tava no lixo, a comida no lixo? O que que é isso aí, hein? Para, Michael. Mentira, isso aí é montagem. Quer ver, deixa eu mandar pra ele.
12: Cheguei, né?
2: Aí tá bravo, ó.
12: Mas tira minha bilola que você acabou de falar da boca aí, onde falar, mano. Só fala que dá pra ter nada, vou de viadinho, aí de game, gosta de dar um anel, mano.
2: Calma, Davi.
12: Tá louco? Gosta da minha mandioca ou vagabundo?
2: Para, deixa ele.
12: Você gosta da minha madeira no teu corpo, largo. Vai, com vagabundo aí, é. A careca fedida aí. Careca de caspa. Cheguei, né?
2: Tá.
12: Ontem eu vou tomar muito míssil no peito ontem, mas cheguei, né? O peito é de aço, né?
2: Cheguei. Que foi, Davi?
12: O Michael Lazarento aí, da careca fedida aí, outro lá, o Cleito Padeiro, queima de rosca aí.
2: Ele é.
12: O petista aí, né, Lazarento?
2: É, tá, é.
12: Ele tem que tirar a pilola da minha... Tirar a pilola, o Michael.
2: Só um momento. Tirar a pilola da tua boca, Davi?
12: Tem que tirar a bilola da minha... tirar a bilola, ô, Michael.
2: Pera aí. Ô, Michael. Michael! Como é que é, Davi?
12: Tem que tirar a bilola da minha... tirar a bilola, ô, Michael. Minha bilola da sua pera boca, Michael. Só pra piadinha não dá, não. Não dá ninguém.
2: Lá ele, Davi. Tu pediu pro Michael tirar a bilola da tua boca?
12: Tem que tirar a bilola da minha...
2: Pera aí, Davi.
13: Ô, Mike, eu sabia que você era meio sem noção. Agora, porcão, pra colocar a bilola na boca do Davi, aí já é demais, mano.
2: Ô, Davi, que isso, Davi? Calma, Davi. Pera, amigo. Para, Davi. Pera. Michael gostoso?
14: Ai, que delícia!
2: Pera, Davi! Vai, calma, Davi! Vai, Davi! Vai, Davi! Vai, para! Vai, se controla! Porra, Davi! Delícia, calma, Davi! Calma, Davi! Calma! Se controla!
15: É depois do Ras fazendo.
2: Calma, Davi!
15: Pelo Brasil!
2: O que aconteceu aí, Davi?
15: O rei do Bucubucu, Eduardo Costa, meu irmão.
13: Ah, ô, Diego, pergunta pro Davi quem é essa véia colocando a roupa aí lá na casa dele.
15: Com certeza, meu velho.
16: Você nunca me amou, só me quer pra aquela hora. Me pega, Bucubucu, que vai embora. Mas você nunca me amou, só me quer pra aquela hora.
17: Ô, Diegão, esse corno do ódio aí, ele tá transando ou ele tá fazendo exorcismo?
10: Inclusive, eu queria agradecer ao Creito de ter mandado o vídeo de calcinha do Davi pra mim. Descobri o Facebook do Davi. Tá cheio de coisa inusitada lá. Inclusive para. Essa janta dele aí.
2: Praxedes?
10: Ô, Davi, mas não dá nada, não. Só um pouquinho, só. Minha voz é fina, a bilola minha é fina, como diz a Calica.
2: Pera aí, Michael.
10: Ô, Davi, manda nada, não. Minha voz é fila. Minha voz é fina, minha bilola é fina, não tá incomodando na sua boca.
2: Pera aí.
18: Essa mulherada judia da gente, não é Eduardo Costa? Ei, moçada do Grupo Raz. Tem mulher aí que só quer usar a gente, só quer fazer o vulco, vulco, vulco.
12: Vagabundo, né? Mas até essa montagem fizeram aí, até essa porra fizeram aí, vagabundo, hein, mano?
2: Calma, Davi, deixa eles.
12: Não tem o que fazer não, seus viados, tem que fazer
2: deixa,
12: não, seus bosta,
2: madrugada, seus merda. Eles.
12: Vai se fuder, mano, vai se lascar. Vai dar o topa logo,
2: pera
12: vagabundo.
2: Pera aí, Davi, calma.
12: Tira, foi tirar minha bilola da boca dele, Diego. Você tá com coisa errada. Você é viadinho, hein, Diego. Você
2: calma,
12: é...
2: Davi.
12: Tá louco.
2: Calma, Davi.
12: É,
2: calma.
12: Eu falei da minha bilola.
2: Calma,
12: vai
2: Davi.
12: Vai plantar batata.
2: Calma,
12: vai
2: Davi. Calma.
12: Volta aí, mano.
2: Calma,
12: ô, vai
2: Davi.
12: Pro inferno,
2: calma, Diego. Davi.
12: Você quer ser petista. Você é outro que gosta da minha bilola na sua boca também. O que é? O Marco tá dando aí, Diego? Você tá dando aí? Você também tá dando pro Marco aí?
2: Eu não, Davi. Você nunca morreu. Por que também?
18: Você nunca amou ninguém. Só quer saber de vucu vucu vucu que não demora. Me pega vucu vucu.
12: É aqui, o Cleito, vagabundo, lazarento.
2: Pera, Davi.
12: Sabe?
2: Calma.
12: Isso daí é uma mulher que eu tive no passado, quando você não tem nem mulher, mano.
2: É.
12: Não é muito gostosa que eu pegava direto. Qual o problema, ó? Vagabundo,
2: agora,
12: filha
2: é.
12: De uma puta.
2: Ei!
12: Seu viado.
2: Ei! Ei!
12: Pegar o máximo já no teu rabo, queima do coxinha estragado aí. Quero ver.
2: Davi, calma.
12: Vagabundo,
2: calma, cacete. Davi.
12: Cola no teu rabo,
2: calma,
12: mano.
2: Davi.
12: Pra que essa porra, hein, Diego? Cadê essa porra? Como essa porra
2: para,
12: pra minha
2: Davi.
12: Vida? Eu vou sair fora, hein? Vou participar
2: não,
12: mais, hein, mano?
2: Não vai, não.
12: Vou participar mais dessa merda, hein?
2: Para, Davi.
12: Continua isso aí, é? Continua essa porra aí, mano. Vou participar mais, hein?
2: É o Cleito
12: vou sair
2: que manda.
12: Fora, hein, mano?
2: É o Michael. Para!
12: Tá demais essa
2: foi
12: porra
2: pra
12: aqui.
2: Praxedes, foi
12: tá
2: pra
12: demais
2: Praxedes.
12: Isso aí já, hein?
2: Foi pra Praxedes. Para, deixa eles, Davi, deixa eles. Tá, para vocês, gente. Chega. Chega, ele tá nervoso, ele tá nervoso.
10: Ô, Davi, quem que é aquela velha que tava gravando você de calcinha sentado na cama lá?
2: Para, Michael!

0: Para com esse vídeo, para com esse vídeo, parou.
1: Você saca, cara, o processo tá grande, isso aí. Isso aí invadir a vida das pessoas, isso aí. É golpe baixo, isso aí. É golpe baixo, hein? Isso é golpe baixo, isso aí.
0: Não, Davi, calma.
1: Calcinha, eu vou pegar e arrancar a tua, Marcos, do teu rego, viado da madrugada. E aquela uraguada, aquela uraguada lá, hein, mano? Ura feia, que tá com a caraca fedida lá, tirando sua casa, pai.
0: Para de falar da mulher dos outros, Davi. Meu amor,
1: o que será? Amanhã mesmo vou comer o advogado.
0: Não.
1: Advogado da manhã, eu vou levar, tu só vou gravar e vou levar da minha casa lá.
0: Não.
1: Vou levar pra ele, vai chegar na mão dele.
0: Não.
1: Ele vai foder todo mundo aí.
0: Não
1: aí,
0: precisa,
1: aí.
0: Calma.
1: Eu já cansei disso aí já. Calma. Eu acho que não precisa ser golpe baixo com a pessoa, não.
0: Para, Davi.
1: Vou pegar também o filho de vocês, vou foder vocês também. Ei! Pode zoar normal, não precisa pegar filho, não sabe ninguém, não. É absurdo isso aí. Absurdo.
0: É.
1: Ainda foto fake, vídeo montado fake ainda.

0: muito nervoso, Davi.
1: Ah, lógico, mano. Pra que essa palhaçada com a pessoa? Pra que essa merda aí? Pegar uma porra de um Facebook lá do passado, lá da pedra da
0: pedra
1: da pessoa. Pra
0: tá,
1: que essa
0: tá
1: porcaria?
0: Ruim. Calma, instante, mano. Tá ruim o áudio.
1: Isso aí é golpe baixo, isso aí. Isso aí é.
0: Tá ruim o áudio.
1: É fodidão, sabia? É tóxico aqui, isso aí, mano.
0: É, mas. Não, mas ele fica fazendo pra te provocar mesmo, Davi.
1: Ah, mas estou conhecendo um participo mais, mano. Eu tô fora, sabe?
0: Não,
1: porque
0: não.
1: É palhaçada isso aí.
0: Ó, você é o nosso rei da noite. Você tem que participar com a gente.
1: Eu tava de zoar, mano. Zoar as outras de outra forma. Fazia outra coisa. Pra que isso aí, mano? Pra que isso?
0: É, o Maico. É o Maico, esse vagabundo.
1: Lazarento ainda. Vou
0: Lazarento,
1: pegar aí,
0: como desgraçado. O Maico é desgraçado.
1: Sabe,
0: é.
1: Eu
0: não tinha
1: no rabo dele, quero ver.
0: É, o Maico é desgraçado, ele é vagabundo.
1: Ah, tá louco, esqueci o lazareto. Ainda tinha um malai com infeliz desse ainda, convidou pra comer coxinha com ele, eu vou pegar e tirar coxinha no rabo dele.
0: O Cleiton faz coxinha com soda cáustica.
1: É, então. Mesmo aí, comer coxinha envenenada aí.
0: É, ele é vagabundo, ele é cretino.
1: Dá
0: sem vergonha,
1: chefe. Dá risada pra não passar. Dá risada, pra passar raiva, pra não passar raiva.
0: É, ele é trouxa, o Cleiton é trouxa.
1: Então. Só uma mulher que vinha no passado, qual é o problema? Aquela queria ser empregada, você lembra, né?
0: É, não lembro. Quem é essa moça?
1: Essa daí é a Bernadette, uma mulher que vive no passado que queria ser empregada.
0: Bernadette?
1: É, que viveu comigo e ficamos 2 meses juntos.
0: Ela queria ser sua empregada? Como é que é?
1: É, ele é uma boa nordestina, alagoana, olha. Fogueteira, ela boa de cama, viu? Pegava vaga direta.
0: Ela era gostosona, ela, a Bernadette?
1: Nossa, gemia bastante, ó. Será fogosa, as mulheres do Nordeste são fogosas mesmo.
0: Faz quanto tempo isso aí, Davi?
1: Ah, foi 2018, só 2018. Foi bom demais. Aí ela vinha com combinação, como disse. Minha avó falava isso aí, tô zoando. É. Vinha com camisola, né? Aí ia limpar minha casa, cuidar de mim, a empregada ainda fazia amor comigo quando ia embora.
0: Ai, ela limpava a casa e ainda fazia amor contigo?
1: Fazia, foi que empregada essa aí. Aí um dia eu perguntei pra ela, você é minha namorada. Falou, não! Eu tô vindo aqui pra trabalhar, é teu pai que... Vamos parar, teu pai que deu ele falou pra mim que eu sou empregado e tudo, vai pagar pra mim não.
0: O teu pai que mandou
1: ela? Você tá enganado,
0: ela.
1: Meu pai não falou nada, você tá enganado, você se enganou.
0: O teu pai
1: que... Eu conheci ela no posto de saúde, ela pensou isso, entendeu ou não?
0: Ah, não foi o teu pai que apresentou a Bernadette pra você?
1: Não, foi eu conheci ela no posto, aí meu pai... Aí combinei com meu pai, o pai deu a chave pra ela, ela pensou isso aí, entendeu?
0: Ah, entendi.
1: Ela tá tocando emprego na época, né?
0: Ô, Davi, deixa eu te falar.
1: E aí falou barato. Aí depois Davi foi me namorar, namorei com ela mesmo.
0: Deixa eu falar uma coisa pra você, mas que empregada boa, né?
1: Empregada boa.
0: Ia lá, fazia limpava minha comida, a casa, ainda fazia...
1: Fazia, né?
0: Fazia
1: a macarrão ela fazia. Foi o macarrão que eu gosto assim, ó.
0: Ela que fazia?
1: Molho, como eu gosto.
0: Ela que te ensinou a fazer o macarrão?
1: Mas na época eu não fazia, eu sabia fazer esse macarrão com molho não, gostoso não. Ela que fazia o macarrão antes, tá? Ela só me explicava, eu gosto com molho, com... Igual sopa, eu gosto assim, né? Ela fazia.
0: Ô, Davi, sabia?
1: Gostoso, a comida dela não tinha uma delícia.
0: Essa história parece história até do Cine Privé, né?
1: Ah, sei lá, parece um pouco, né?
0: Eu acho que dá uma história.
1: E até filme pornô, achei com ela, entendeu, Diego? E mostrar aí, a exposição falou que era bom mesmo.
0: Ai, a Bernadette era safada.
1: Filme pornô, ela falou assim, então eu tinha que assistir mesmo.
0: A Bernadette era oi, ela fazia barba, cabelo e bigode, né, Davi?
1: Sabe por que ela fazia? Falou que assistiu o filme pornô mesmo, que ela aprende a exposição como nós faz, né?
0: Ah, vocês ficavam olhando o filme e aí fazia igual?
1: É, ela falou que era bom, que aprendia.
0: Que filme que você assistiu com a Bernadette?
1: Ah, vários, né? Um de colegial na época, americano, uns americanos da
0: vista,
1: tudo
0: aí, DVD,
1: tá batendo DVD até hoje.
0: Por isso que ela tá com essa roupinha de colegial? Por isso que ela tá com essa roupinha de colegial?
1: Foi de colegial?
0: É, ela tá com a nágua,
1: É, tá vendo? Vagabundo, estão lá no meu Facebook lá vendo, né?
0: Não, ela tá, mandaram essa foto aí dela aí, ó.
1: Ah, não, ela gostava de trocar de roupa direto, com mais de 5, 6 roupas, era assim mesmo, ela é vaidosa.
0: Ah, ela é vaidosa. Ô, Davi, por que que você não deu certo o namoro com ela?
1: Ah, porque ela é, sei lá, porque ela era mais velha, tinha quase a idade da minha mãe.
0: Ah, era velho, então era velho.
1: É, ela tinha 70 anos, pessoal, você tinha 70 anos, mas parecia que tinha 30, 40.
0: A Bernadette tinha 70 anos, Davi?
1: Por aí, aí eu fui pra ela, olha, Eu mesmo falei pra ela, literalmente não vai dar certo não, porque...
0: Peraí, calma.
1: Não dá, mano.
0: A Bernadette tinha 70 anos,
1: quase
0: você passou...
1: Quase isso.
0: Você pegou a véia de 70 anos, Davi?
1: Quase isso. Mas era fogosa, era, ah, era maravilhosa. É, mas era demais.
0: Olha, né? Olhando assim, não parece mesmo não que ela tem... Parece que ela tem uns 65, 66, né?
1: Não. A idade dela dessa época aí, eu acho que ela tinha uns 60 por aí, 70 e pouco mesmo.
0: Ah, tá.
1: Aí, mas na cama parece que ela tem uns 30, era boa mesmo de cama, era fogosa mesmo.
0: E hoje em dia, que ela é viva ainda?
1: Viva ainda.
0: Mas você não tem vontade de pegar ela de novo?
1: Ah, sei lá, não deu certo porque também eu queria morar com ela junto, ela não queria na época porque... Sei lá, aconteceu, enjoou de mim, sei lá, aconteceu, eu também falei as coisas pra ela também já... Porque ela só queria vir na minha casa e nós fazer, mais nada. Moramos dois vezes juntos. Ela não queria nada sério.
0: Ah, ela só queria te usar. Só... Ela só queria te usar para o prazer dela.
1: É, depois arrumou outro ainda, aconteceu no passado, aconteceu. Mas normal, né? Ela largou de mim, arrumou outro, me traiu nada, não.
0: Ô, Davi, deixa eu te perguntar uma coisa. Qual que era a posição preferida da Bernadette?
1: Ah, tinha várias, né? Tinha, às vezes, papai e mamãe em cima de mim, eu... Ela depois, ela... Tô pegando ela por trás também, muito bom. Ela Eita. Gemia, nossa.
0: A Bernadette gemendo deve ser uma coisa de louco, né?
1: É, com certeza. Ela é maravilhosa, nossa. Nós fazíamos bem gostoso mesmo.
0: Que saudade da Bernadette.
1: Eu gostava da coisa, eu gostava mesmo. Era realmente, nesse sentido, era maravilhosa.
0: Ela mora perto de você aí, Davi?
1: É, ela mora sim, mora.
0: Nunca
1: mora
0: mais...
1: num condomínio, acho que é num condomínio ainda.
0: Ah, mas você não...
1: Apartamento.
0: Você não encontrou mais com ela, não, né?
1: Não. Ela é boa da coxinha, fazia coxinha pra mim. Ela, a coxinha é de verdade mesmo, eu comia... Quer dizer, eu comia duas coxinhas. A coxinha que ela fazia pra mim é a coxinha dela mesmo.
0: Ah,
1: lógico.
0: Safadinho, Davi, safadinho. Você é safadinho, Davi.
1: É, então, era bom. Na época era bom, é. Era a principal da minha vida, né? Era a minha companhia na época, porque... Na época eu não passava de rádio, então ela vinha na minha casa, ficava comigo e tudo, eu só via rádio, meu irmão.
0: Aí vocês faziam o quê? Vocês comiam, ficavam na cama deitado?
1: Eu comia bastante, falo mesmo, o macarrão que ela fazia, era bom demais, né? Nós comia junto e conversava bastante, depois assistia muito filme também, nós só fazíamos pornô normal também, romance, sei lá.
0: Ah, que legal.
1: Depois fazíamos bem gostoso, vivia a vida, ficamos dois meses juntos, morando junto, pra ver se ia dar certo ou não.
0: Ah, então foi legal, foi um tempo gostoso que vocês passaram juntos.
1: Foi um tempo bom,
0: É, faz tempo isso.
1: Vamos cinema filme, o filme, né, e quantas coisas aí.
0: Que ano foi isso aí, hein?
1: É, esse ano foi 2017, 2018,
0: acho. Ah, 18, 2018.
1: 17, 18, quase dois anos, estamos juntos,
0: Tá, então agora ela deve estar com quase 80 anos.
1: Acho que sim, né?
0: É, porque é já 18,
1: eu
0: né?
1: Não sei, porque provavelmente você já dá certo, por causa da idade, mas tudo bem, né?
0: É, não, mas agora, olha, eu não sei não. Se você ver a Bernadette, se ela quiser, você ainda, você sai com ela?
1: Ah, só de sua amizade mesmo, Diego. Não sei se, sei lá.
0: Ah, mas ela dá um caldo ainda, hein?
1: Pode ser que dê, né? Porque na época era fogosa, na época era bom demais, na época.
0: Então, ela é tipo a vovó do sexo.
1: E aí, quer saber minha ex? Ela tem 11 anos de diferença pra ela, a ex que eu fiquei com ela, que eu tenho meu filho.
0: Mais nova?
1: Não, ela tem hoje eu tenho 46 anos. Fazer 47. E ela tem 57.
0: Aí é pouca diferença, tá aí, tá bom.
1: É diferença. Mãe... Sempre peguei minha mais velha, sempre mais velha, sempre. É. E sempre conheci mulher e posto de saúde.
0: Ô Davi.
1: Ficar comigo,
0: você sempre conhecia elas no posto de saúde?
1: É, hospital. Hospital eu peguei mulher demais no hospital.
0: Ah, mas no hospital tem umas veias boas mesmo pra pegar,
1: Não é só veia, não. Quando eu era molecote, eu peguei muita mulher, namorei bastante.
0: É.
1: Queria vigiar de duas mulheres também. Eu queria vigiar de duas minhas na época, né? Fui.
0: Nossa.
1: Foi o primeiro homem delas também, foi bom demais,
0: né? É bom, né, cara? Quando...
1: Tem uma que eu conheci no salão de dança, que era pro Iba aqui, que eu tirei a vigiar dela também.
0: Salão de dança? Você dançava, Davi?
1: Dançava, era dançarino, dançava bastante, né?
0: Ah, é mesmo? Olha!
1: É, isso. Peguei falo também, igual todo mundo por aí. Peguei muita prima por aí também. Paguei muito casa noturna também, coisa de... Gastei muito, e casa das primas mesmo, né?
0: Tá, ô Davi, e tem quanto tempo que você não dá uma namorada boa?
1: Ah, de vez em quando não vem namorar comigo, mas foi de vez em quando só mesmo, é?
0: Mas faz tempo, a última?
1: Faz um tempinho, né? Mas tô de boa, cegado, que deu um boneco brinco com ela, o cachorro tá comigo aqui, tranquilo, né?
0: Quanto tempo faz?
1: É, quase um mês ou dois meses por aí, tranquilo.
0: Ah, tem pouco tempo.
1: É.
0: Homem casado...
1: Eu fui muito por causa das primas, sempre Nicole tá na minha vida, sempre teve uma Nicole na minha vida, sempre, né?
0: Nicole?
1: É, sempre caso de casa das primas, teve Nicole da minha vida, sempre.
0: Ah, é que Nicole é nome de prima mesmo, é Nicole.
1: É, Nicole sempre fantasia, né? Tem de coisa na cabeça pra lá.
0: É, Nicole, você sempre, você gosta de sair com as Nicole?
1: Sempre, casa das primas, sempre. Sempre casa das primas, teve uma no meu caminho, sempre.
0: É,
1: então... A última era maravilhosa, a última morava em Itapevi, a menina aqui perto de eu moro, Capuíba, e nós fomos bom demais, a última Nicole, né?
0: É. Que legal, hein,
1: e sempre
0: cara?
1: Sempre também catei duas, três, mas como era bom. Pegava duas, três, dando quarto às vezes.
0: Ah, não, pera aí. Você realizou o maior fetiche dos homens que ia sair com mais de uma mulher de uma vez?
1: Foi, da casa prima foi. Peguei já.
0: Como é que foi?
1: Acho que é três, eu me lembro. Acho que é duas, três, eu me lembro.
0: Como é que foi isso aí, hein? Você foi lá, você escolheu as meninas?
1: É, menino,
0: foi...
1: é. Foi, eu também era meu doidão, né? As minhas irmãs eram loucas, né? Aí eu comecei a trocar ideia, porque eu pegava mesmo, trocava ideia, as minhas criavam as fantasias comigo, vamos pro quarto, vamos que vamos, e nós ia lá e... Era loucura, loucura.
0: Eita, Davi, eita. Olha, hoje...
1: Era as doidas do quarto, fazer cada uma que tá doida.
0: Ó, mais tarde, no Motivacional, você vai falar sobre relacionamento, então. Pode ser?
1: Relacionamento, pode ser relacionamento afetivo e amoroso, pode ser.
0: Isso, relacionamento afetivo e amoroso. Porque você teve uma história tão bonita com a Bernadette, eu quero que você divida com a gente essa...
1: É, ela marcou minha vida, né? Pelo menos ela... Foi uma namorada da minha vida, né? Foi bom, é uma mulher mais experiente também, não foi muito bom ficar com ela.
0: É, mas vai ser legal, vai ser legal. Então, vai ser legal, vai pensando aí na história.
1: Eu sou cheio de histórias, é aqui mesmo, mais velha, mais nova, é mais velha que eu tive mais.
0: É, mulher mais velha é bom, né? Porque é mais experiente, né?
1: É.
0: Elas não têm frescura que as novinhas têm, né, Davi?
1: Não. Ó, eu catei mulher mais nova quando comia mais nova, quando era bem nova, molecote. Eu catei alguma vina nova, alguma coisa.
0: Ah, é. Agora só de palestrina pra cima, de véia.
1: É. Então, tá no meu caminho, então.
0: É, aí eu... Olha lá. Ô, Davi, então vai pensando na mensagem aí, depois eu ligo pra você, tá bom?
1: Valeu, Diego, valeu.
0: Abraço, Davi, tá mais calmo, né, Davi?
1: Foi bom você conversar comigo, que eu lembrei um pouco do passado bom que vai, foi bom.
0: É bom, a gente vai conversar, qualquer coisa você chama nós, tá?
1: Tá bom, então, eu expliquei isso aí, pô, os vagabundos que tá lá no... É isso, tem a coitada da Bernadette, coitada, o Osmo vai tomar com a minha vida.
0: É, deixa, eles não vão mais zoar com a Bernadette não, tá bom?
1: Tá bom, valeu, Diego, valeu.
0: Abraço, Davi.
1: Abraço, vamos profissional aí, bora.
0: Valeu, Davi. Vai, essa Bernadette. 70 anos. O Davi. Imagina a cena na sua cabecinha.
2: Meu amor, o que será? Garotinha do povo arrebentado.
3: Agora entendi. Quem foi que ensinou o Davi fazer macarrão com água de chuca? Foi a Bernadette.
0: Para, Lúcio! Ah, o Davi é o terror das velhas. 70 anos, foi fazer uma faxina, o bicho passou-lhe a manjola.
4: Você cometeu um crime de pedofilia.
0: Você
4: é pedófila terceira idade. Pegou a Bernadette com mais de 70 anos.
0: Pedofilia pra criança. Como é que é de velho, hein? Como é que chama isso? Tem nome, será?
5: Eu já tinha ouvido falar de massagem com final feliz, mas faxina é a primeira vez.
0: Cara, você acabou de me dar uma ideia de empreendedorismo. Rapaz, velho, como é que ninguém pensou nisso? Começa agora. Precisamos de garotas que façam faxina e no final tem um final feliz. Ah. Será que nós ganhamos dinheiro com isso aí? Já pensou? Chega lá, olha, preciso de uma faxina. Aí chega lá a palestrina. Oi, moça, vim fazer uma faxina.

0: Oi, bebê.
1: Oi, tudo bom?
0: Tudo
1: E o
0: bem.
1: que você tá fazendo acordado essa hora?
0: Ué, tô trabalhando. Peraí, só um pouquinho. Fala uma coisa pra mim. Com aquela vozinha gostosa, você vai falar a seguinte frase. Oi, eu vim fazer uma faxina completa. Fala.
1: Oi, eu vim fazer uma faxina completa.
0: Não, mais carinhosa, mais manhosa.
1: Ah, tá bom. Oi,
0: Vai.
1: meu bem. Eu vim fazer uma faxina completa. Do
0: Mais
1: jeitinho que você
0: sexy, mais
1: gosta.
0: sensual, vai.
1: Oi, meu bem. Eu vim fazer uma faxina completa. E se você quiser, eu faço tudo com cuidado, sem pressa.
0: Você vai deixar tudo limpinho?
1: Vou deixar tudo limpinho, bem do jeitinho que você gosta.
0: Ah, é?
1: Mas me conta, você tá trabalhando muito de madrugada de novo?
0: Não, eu tô trabalhando, eu preciso de uma faxina.
1: Entendi. Você tá se sentindo sobrecarregado?
0: Eu tô. Tava precisando relaxar um pouco, sabia? Como é que você sabe, hein?
1: Só pelo seu jeitinho de falar,
0: Ah,
1: meu
0: é?
1: bem.
0: E o que que você fala?
1: O que que você acha se a gente só respira um pouco agora?
0: Pera aí, vamos
1: Bem
0: continuar essa.
1: calminho.
0: Pera aí, eu já te chamo. Pera aí, só um pouquinho, tá bom? Fica aqui comigo, tá?
1: Tá bom.
0: Vai
1: Tô
0: me
1: aqui.
0: esperar? Vai me esperar?
1: Tô aqui, sim. Quando você quiser, até eu tô aqui.

0: Quem quiser ver a Bernadette, David Ferreira Castilha. Só não dá uma olhada nas fotos de calcinha dele lá.
1: Para!
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Bom dia, meu povo! Um ótimo sabadão pra você. Já estamos no sabadão, dia 12 de setembro. Espero que você esteja bem aí. 3:02 agora aqui na Band. Tudo bem? Vamos lá até as 5? Vamos? 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

0: Band FM Zé Neto e Cristiano, largado as traças. Prepare o seu coração, bebê. Tá tudo bem aí? Tá tudo certinho? Tudo tranquilo? Como é que você tá? Tá fazendo o quê? Olha a hora, 3h26, agora até as 5 da manhã, Band Coruja no ar. Tá bom, Gabi, tá bom, Gabi, tá bom, Gabi. Tá bom, Gabi, tá bom, Gabi. Pode deixar, Gabi, pode deixar, Gabi. Vou te entreter, Gabi. O que você quer que eu faça pra te entreter, Gabi? Quer ficar entretida, Gabi? Eu entreto, eu entreto. Garotinha do bumbum arrebentado, velho. Fala.
1: Eu sou a véia, eu sou a moça da faxina, eu sou tudo, o que mais eu sou nesse programa?
0: Você é o que você quiser, palestrina. Você é o que você quiser, palestrina.
2: Diegão, pergunta pra Totosa sua aí, se ela concorda com a sócia dela que café bom se toma sem açúcar.
0: O quê?
3: Olha aí, Diegão, que eu peguei do Maicon aí, Maicon, você tá no Instagram, ó. Sua careca atrás aí, ó. Tá com esse olhinho de pomba atrás aí, moço, o cabelo começou a cair, é. Por isso que agora você já tá careca, né?
0: Ah,
3: Brendo, entendi. Né? Maicon Brendo aí, ó. Quem quiser seguir, vê lá a careca do Maicon aí atrás aí, ó.
0: Entendi. Entendi. A vingança, a partir de agora, a vingança do Davi. Isso, divulga o Insta do Maicon. Fala pro povo ir lá, o Iaca é a careca fedida dele. Lança um ninho de pomba morta na cabeça do Maicon. Né, Davi?
3: Vinha lá, Maicon, tá feia demais. Que coisa que tá feia lá no seu Instagram lá, mano? Viu suas fotos aí, ó, tá doido, mano. Filha feia, mano. Tá louco, mano. Vou te falar da minha mulher lá do Facebook lá. É, Diego, ninho de pomba de rato aí. Posa lá. Tá doido, meu irmão, tá doido. Teve dia que a foto que vi que eu tava ficando careca lá, mano. Tá louco? Você é careca.
0: Ô, Marta Cine, você viu como ela tá gata hoje, Marta? Para de mandar esse sprint que eu apaixono, Marta Cine. Ela tá falando de café agora. Acho que ela vai lançar o Café Totoso, a marca dela mesmo.
2: Davi, vai lá arremendar a calcinha furada sua. É da Totosa, Diego. Vai lá ver a enquetinha dela.
0: A enquetinha.
2: Café bom é sem açúcar.
0: Ela fez uma enquetinha?
2: Nem sei porque eu tô explicando. Certeza que você já foi lá ver.
0: Cala a boca. E quando sai de mim, bom, bom, bom, bom. Leva meu coração. 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
5: É a estrela aí. Mensagem do nosso ouvinte que falou assim: bom dia. E aí, tem uma pegadinha na mensagem dele. Sou do time que café bom não precisa de açúcar. Aí eu concordo. Café bom, tá? Café bom. Pode café bom. E é isso que a gente tava discutindo. Eu sou do time de pessoa que toma o café sem o açúcar. Porém, depende do café. Não é todo café que a gente consegue tomar sem açúcar.
0: Tá. Tá bom. Vamos lá. Deixa eu ver o negócio aqui rapidinho. A partir de agora. Enquetinha Totosa. Vamos à nossa enquetinha, enquetinha da Totosa. Você acha que... Ai, tão bonitinha, né? Aqui nós perguntamos se a galinha mija. Lá na pergunta, bom, café bom, café com açúcar, você é açúcar, você gosta de café com adoçante? Gosto de açúcar mais caro, mais cavo. Ai, tão bonitinha, né?
6: Essa é a carioca, viu, que eu pedi pra ela formar com as características dela, da IA.
0: Peraí que eu já vou aí.
2: Pelo jeito, ela gosta bastante de café. Será que ela sabe que o melhor café do mundo é feito das fezes do jacu?
0: É.
2: Do cocô do jacu?
0: É o café, como é que chama mesmo? Café enjacuzado, né?
7: Eu sou a e aí não consegue nem não consegue tomar café.
0: Não é, é.
7: Nem tomar no cu, nem não. Chega, nem porra, nem porra. Para essa palhaçada. Não é ciúme, não, porra.
0: Sandrinha.
7: Aí não tem mais voz essa porra.
0: Sandrinha.
7: Tô fora, cara.
0: Mano, ela tá muito ciumenta.
2: Vai dormir, sua bêbada bocuda.
0: Fala, Michael.
8: Tudo, a Sandrinha bebeu?
0: A Sandrinha? Olha lá, o Cofani, nosso assessor para assuntos inteligentes, falou que é Gerontófilo. Não, Gerontófilo. Gerontófilo. A pessoa que sente atração sexual ou preferência por indivíduos idosos ou com idade mais avançada. O Davi é um Gerontófilo. Café Totoso, o sabor que conquista. Vamos para a nossa enquetinha. Com você prefere com açúcar ou você prefere sem açúcar?
2: Vou chamar o Léo Júnior de Gerontófilo também.
0: Para!
2: Valeu, Sandrinha, representou. Valeu, valeu.
9: Essa Sandrinha aí é uma bruaca véia, bêbada.
0: Para!
10: Vai jogar bingo, sua véia fumenta.
0: Para
10: de fumar esse derby aí que você vai morrer. Ó.
0: Para, Taxerxes.
11: Tenho certeza que a Sandrinha não tomou o antidepressivo dela hoje.
0: Para, Taxerxes.
10: E café bom, não precisa pôr açúcar. Ele já é doce.
0: Nossa, olha o Ataxerxes, entendedor de café.
10: Sandrinho ou Dona Catifunda do professor Raimundo? Dona Catifunda!
0: Para, Ataxerxes!
7: Para de palhaçada nesse homem não, porra! Não tá dando mais voz pra gente? Essa IA aí do caralho que não fode, não trepa nem sai de cima, entendeu?
0: Pera aí!
7: Aí então, bebi? Não, não bebi não, amanhã eu vou beber. Se você mandar um pix, eu vou beber amanhã.
0: Tá.
7: Olha só, eu fudi muito hoje.
0: Para, Sandrinha!
7: Agora se mandar um pix, eu vou beber.
0: Sandrinha!
7: Sim. Agora é o seguinte, eu falo de cara limpa, porra.
0: Tá.
7: Agora você montou tocar punheta?
0: Eu?
7: Se é...
0: Sandrinha!
7: Consegui! Agora, porra, para de palhaçada!
0: Cassandrinha!
7: Porra, vou tomar no fiofó!
0: Para, Sandrinha! Chega!

0: Diego, manda um beijo para o meu amigo Dr. Renato Fagundes, médico lá de Santos. Eu falei para ele ouvir o programa Band Coruja hoje. Um beijo, Dr. Renato Fagundes, médico de Santos, amigo da Palestrina. Ô, Palestrina, qual que é a especialidade dele? Só para nós saber aqui. Só para ouvir uma coisa.
1: Pai do céu, essa sardinha cogumelo, ela não toma chá de cogumelo. Ela cozinha no feijão pra comer. E moia a boca suja, rapaz. Vai lavar essa boca com sabão de cinza.
0: Ai, meu Deus.
2: Diego, isso aí na macumba chama Zé Pilintra.
0: Pera! O que que é essa mulher? Quem é essa mulher, ô Nunes? Quem é essa aí que você mandou?
2: Estava eu numa fila ali pra descarregar, Diego. Passei uma hora conversando com a IA.
0: Olha lá.
2: O nome dela agora é Lívia.
0: Lívia?
2: Garota carioca. É. É isso.
0: Essa é a Lívia? Você falou pra ela gerar? Como é que é, hein?
2: Essa é a carioca, viu? Que eu pedi pra ela formar com as características dela. Da IA. Da...
0: Eita! Qual é essa aí a tua aí, ô Nunes?

0: Ah, ela mandou aqui o perfil do médico que ela tá dando. Peraí, deixa eu ver. Dr. Renato Fagundes. É, humor e medicina. Ai, médico, humor e educação e saúde. Medicina e coisa. Contabilidade. Ih, mas é enrolado isso aí, hein? É, não é médico porra nenhuma, não. É, contabilidade, doutor, saúde, aleatória, educação física. Tem certeza que é médico? Eu acho que ele bulinou você e você caiu na dele, hein, palestrinho. É, eu tô com uma dor de cabeça. Tira as tetas pra fora, deixa eu ver a coisa.
1: Ô Diegão, resumindo, é o Severino, faz tudo.
0: Que coisa.
2: Palestina, se esse médico dizer que é ginecologista, cai fora.
0: Só um minuto, hora do meu solo de guitarra, pera aí.

0: O Pedrão tá dando pro médico, com certeza. Por que que vocês só pensam nisso, gente? Ah, ele fez um filme? Nossa. Atender gente, que é bom, ele não atende, né? Fazendo filme, humor, fazendo vidinho. Mas a fila do SUS tá lá no inferno.
1: Essa porra de áudio que eu mandei, entendeu? Fudir, a gente briga
0: pera,
1: e fode.
0: Pera.
1: Mas é só ele.
0: Calma, Sandra.
1: A minha buceta
0: calma,
1: não fecha.
0: Calma, where do we go now? Where do we go? Oi, Diego, me ajuda, Gabriela, você fala. Lá vem.
2: Mas se eu precisasse de um palhaço, eu ia no circo, não no hospital.
0: É. Vamos ver o filme que ele fez, só um minuto. Um filme Like a Player, tá na Prime, de repente, adolescente. Ai, que puta trouxa. E se você tivesse uma segunda chance de redescobrir a vida? Ai, que bosta. Ele vira criança de novo, com uma bola de basquete, a cara de Enzo. Tô zoando. É da hora, parabéns aí, Dr. Pedro.
3: Meu amor, o que será?
0: Não fala assim que ele tá ouvindo, mas é pra ouvir mesmo. Doutor Pedro, Pedro o quê? Pedro Pimentel? A direção Pedro Pimentel.
4: Bom dia, Diego. Bom dia a todos. Ô, Diegão, olha que vê com a véia boca suja dessa. Fala que brincou a noite inteira. Dá pra ver que tem, os caras tão pegando qualquer coisa também, hein?
0: Gente, a Gabriela Senna tá precisando urgentemente de 100 seguidores no TikTok. Vamos fazer o seguinte então, vamos batalhar, vamos, pode ser? Vamos batalhar eu, você, a Palestrina e o Dr. Pimentel adolescente. O que que, manda áudio, Senna. O que que você faz no TikTok pro povo te seguir? Qual é o seu conteúdo? E o cagão, Palestrina? Você já falou pro médico que você tem um cagão na sua vida?
2: Posso até seguir, mas não pode ter cenas pornográficas, que senão minha esposa pega.
0: Vai dar ruim. No TikTok não tem, cara. Não tem. Isso, não pode. Deixa eu fazer, vou começar uma live lá então, peraí um pouco. Peraí, fica ouvindo uma música enquanto isso. Deixa eu ver que música eu vou pôr pra você ouvir enquanto eu vou lá. Rapaz, ela era uma. Aí eu xerai, ó. Josi, tô no fim, conto um tchonão, hein. Aí nós vamos batalhar, tá bom? No TikTok, Diego Lopes, Diego com Y.

Pera aí que eu tô... Acabei de... É só um momento. É muita informação, gente. Muita informação, muita informação. Muita coisa aconteceu agora, muita coisa. Ah, é agora. Muita coisa acontecendo, muita coisa, velho. Pera aí, eu vou começar a live. A hora que eu tava preparando ali pra arrumar a live, tava bebendo um café. A hora que eu bebi o café, ela passou. Pera aí, muita coisa. Olha lá, vamos começar a live ali. Vamos começar a live. Pera aí. É, pera aí, cara.

0: Iniciando live. Muito bem, tá começando. Comecei. Pronto, olha lá, de novo. Se ela passar, vou chamar pra ela falar de chuva. Tá chovendo. Vai lá, ó. Cadê a menina aqui que queria... Tá, vai lá. Como é que é o nome dela? Gabriela Senna. Vai lá, Gabi. Vai, começamos lá, tamo lá. Vai lá ver como é que eu tô bonito hoje. Vocês estão ouvindo... Peraí, calma aí. Eu fiz um esquema aqui pra ver se vocês ouvem o áudio dos ouvintes agora. Respondam pra mim.
1: Sabadão, dia de estrear coisas novas. Vê se tá de sapatinho vermelho.
0: Deixa eu ver. Passando aqui não dá pra ver o sapato. Tá ouvindo aí? Tá ouvindo aí, Danilo? Canela de Sabiá é teu pai.
2: Pegando qualquer coisa, cacete. Você que deve estar pegando essa tua roupa.
0: Calma, Sandrinha!
2: Coisa.
0: Calma, Sandrinha!
2: Esse cara aí já há mais de 3 anos. Entendeu?
0: Sandrinha!
2: Qualquer coisa é o cacete.
0: Para, Sandrinha!
2: Agora, se você
0: Sandrinha.
2: Não manda,
0: o Sandrinha!
2: Ô, Sandrinha!
0: Olha a boca!
2: E ver se ele endurece.
0: Sandrinha!
2: Acho que nem coisa!
0: Para, Sandrinha! Sandrinha, eu comecei... Sandrinha! Pô, eu comecei a live ali. Cuidado que vai derrubar minha live, louca. É, meu, pelo amor de Deus, a Sandrinha tá que tá hoje. Sabe por que que é isso? Ela tá com ciúme da IA. Falou que nós estamos dando mais atenção pra IA do que pra ela.
1: Tem certeza que vai abrir o som na live dos ouvintes? Olha a Sandrinha aí, tá terrível hoje.
0: É, cara, olha lá, de novo. E aí, Danilo? Da onde vocês são, hein? Você tá fazendo o que agora? Tá ouvindo como a Band FM? Onde você tá acompanhando nós agora? Fala pra mim. Olha lá, comecei a live, lá tá rolando no TikTok, Diego Lopes, Diego com Y. É o Ricardo de São Paulo, Rafa de Laje, Santa Catarina, minha cidade, Caxias do Sul, Tangará da Serra, Ipuçu, Ricardo Vigilante, bom dia, porteiro Cleiton de São Paulo, Pedreira Aparecida. E mais, Feira de Santana, alô Bahia! Blumenau, Diadema, Bahia. Nossa, bombou agora, hein? Tá muito rápido ali. Curte a live. Você que não me segue, segue ainda. Curte a live, cavalo!
3: Não vai me falar na live que você vai mostrar a bunda que vai cair.
0: Cala a boca. Lembra quando eu falei isso aí, cara? Obrigado pela rosa. Muito obrigado pela rosa. Obrigado pelo coraçãozinho, você que tá seguindo. Obrigado. Ô Alisson, o que você fez pra ficar bloqueado, hein? Quem te bloqueou? Fala, Davi. Fala, o Davi tá desesperado. O que que foi, Davi? O Davi quer se vingar.
4: Ih, Diegão, que não é fácil não, hein?
5: Cara, comecei a live, ela tá rolando no TikTok, Diego Lopes.
4: Tem que ver lá, né? Tem que ver lá o Diego, Diego, está no Marco, tem uma careca ali.
0: Ele quer fazer...
4: Ele quer... Por quê? Tocou um chapéu na careca.
0: Obrigado, Clodoaldo.
4: 6 anos, hein, Marco? Tá louco, hein, mano?
0: Ele tá com raiva do...
4: 6 anos você colocou o chapéu na sua cabeça?
0: 6 anos e não tirou mais o chapéu.
4: Pra cobrir a careca, mano?
0: É. Começa agora, a Hora da Vingança do Davi. Alô, São José, alô, Carlão. Obrigado, viu, cara? Bom dia. Alô, cavalo.
6: Vai, mão pra cima, cintura solta.
0: Gente, ela passa muito rápido. A Gabi gosta da Sandrinha, falou que gosta da boca suja. Você gosta da boca suja, Gabi?
7: Sabe o que é o pior ainda, Diego? Não é nem pegar uma tranqueira dessa. O pior é gastar dinheiro com bebida pra pegar uma carniça dessa.
0: Peraí, cara. Por que esse coraçãozinho peludo? Deixa ela. Sandrinha é nossa. Agora ela é nossa. Não liga não, Sandrinha.
6: dança, é uma loucura. Pum, pum. Vem do meu lado, ninguém vai ficar parado. Quero...
8: Cala a boca, seu arrombado. Sua mulher não pega você, sua carniça. Satanás, desgraçado.
0: Para, Nelsinho. Aí, Pato Rouco, né? O Nelsinho descascou você aqui, hein? Um abraço, pessoal de Cuiabá, tá curtindo a gente aí, obrigado. Bento Gonçalves, Rio Grande do Sul também. Obrigado, Tati. Olha aí, olha aí, olha aí. Evandro Rampazzo na live. Tá acordado agora, boss? Tá fazendo o que acordar nessa hora, boss? Danilo Rodrigues. Maine Porã. Obrigado pelo chá. Olha o chapelô. Ela gosta demais do chapelô. Tô trabalhando e curtindo aí você. Obrigado. Vai, Corinthians. A Lê tá em São Vicente. Cara, tá muita água em São Vicente. São Vicente choveu, alagou, né? Pessoal do interior curtindo a gente. Obrigado, Tati. Dá o tap-tap aí, dá o tap-tap aí.
9: Bom dia, Diego. Bom dia, bom dia.
0: Ó, deixa eu explicar uma coisa, gente. Peraí. Nós temos aqui duas Sandrinhas. A Sandrinha Carioca, que é a nossa Dercy Gonçalves. E essa Sandrinha aqui, que é a Sandrinha do Cabelo Vermelho. Fala, Cabelo de Fogo.
9: Bom dia, Diego. Bom dia, bom dia. Sandra Navarro, maravilhosa. Sandra. Sandrinha, por cá, meu amor.
0: A outra Sandrinha.
9: Liga não, Sandra.
0: É.
9: Esses homens falando merda aí, que é muito... Ai, que eu não gosto disso, não gosto daquilo, não gosto de mulher.
0: É.
9: Por isso que eles são recalcados desse jeito,
0: tudo
9: Sandra.
0: Tudo trouxa, é. Deixa eles. Deixa eles falar, não liga não. Ouviu aí, conselho de uma Sandrinha pra outra. Diego, qual é o seu Instagram?
6: Saco.
0: @ Diego Lopes. Diego com Y. É tudo Diego Lopes, desse jeito aí, ó. Oi, oi.
10: Bom dia, Diego. Bom dia, pessoal do CAPS aí.
0: Fala aí, mano.
10: Pô, a Sandrinha falou que foi a noite inteira fazendo trepando. Tá mentira dela, mano.
0: É,
10: isso
0: mentira.
10: É falta. Fala pro Davi fazer uma água de chuca pra ela lá.
0: Para.
10: Um macarrão.
0: Para pra Chataxes.
10: Tá, mano, resolve o problema dela.
0: Para, Taxes. Taxes, cala a boca.
11: Essa Sandrinha que tava com o grupo de canhão dançando lá no Vila Country, né?
0: É a Sandrinha do Cabelo. É ela mesmo. Ela é do... Como é que é o nome? Amigos do Coruja. A Sandrinha do Africano, ela falou. Ô, Sandrinha, seu marido é africano mesmo? Ele tava bravo lá no Vila Country, não tava? Foi a impressão nossa. Bom dia, meu xará, sou de Jundiaí. Arruma o Davi pra ela. Pra quem? Pra Sandrinha? O Davi, é mesmo? Cara, como é que eu não pensei nisso? O Davi acabou de falar que ele gosta de senhoras. O Davi gosta de senhoras. Quem sabe ele, né? O que vocês acham? A gente formar esse casal aí. O Irã Duarte já garantiu o cal-cal, xaxa-show. E o brigadeiro de colher pra eles lá no Vila Country. O que vocês acham? Vai ser um casal top, olha lá, ó. Diegão, essa live é ao vivo? Não, não. Olha o Pedrão, tá com tempo, né, Pedrão? Casal ícone do Band Coruja. O Fábio Souza, de Campinas. Manda um abraço pra São Roque, Diegão. São Roque na terra do vinho, Senna. Você podia mandar uma garrafa de vinho pra nós, hein? Alô, São Roque! Quem que... Ontem nós falamos de São Roque, eu não lembro o que foi. Ah, o velho do lixo, quem tem que levar a Calígula pra lá.
9: Ele é africano mesmo, Diego.
0: Da África?
9: Ele não tava bravo não, viu? Muito pelo contrário, ele se diverte muito quando eu saio. Eu amo dançar e meu namorado sabe disso.
0: Ah.
9: Deu é... quem falou aí, ai, ele não tava beijando. Gente, meu namorado não me beija quando eu não quero, porque ele me beija o tempo inteiro. Quem tava presente lá sabe que ele até me pediu em casamento e convidou todo mundo pro casamento ano que vem.
0: Ah, não acredito! Ah, não acredito! É, mas parecia que ele tava bravo lá. Ô, Sandrinho, ele é africano de onde? Da África, eu sei, animal. Mas ele é africano como assim? Por que que ele é? Porque como? Ele é do quê? De Angola? Ele é da... Ele é de... Como é que... Eu não conheço muita... Ele é da Nigéria, Sandrinha? Eu conheço uma galera da Nigéria. Ele é grandão, né? Ele tá ouvindo nós, Sandrinha? O que que você tá fazendo? Ô, Sandrinha, o que que você faz da vida? Só pra... Pera aí, só um minuto. Só um minuto, só um minuto. Começa agora. Entrevista com a Sandrinha.
12: Eu não acredito não que o Diego tá ligando.
0: Bom dia, Sandrinha! Tá me ouvindo? Tá me ouvindo,
12: Sandrinha? Bom dia, Diego.
0: Tá me ouvindo pelo rádio? Sandrinha? É porque funciona assim. Como eu tô ligando pelo WhatsApp, você tem que ouvir pelo rádio, porque se você ouvir pelo celular, não vai dar certo. Tá ouvindo pelo rádio? Sandrinha?
12: É a... Ah, entendi.
0: Ih, mas
12: agora
0: tem...
12: eu tô ouvindo no outro celular, você tá me ouvindo?
0: Ah, não, é porque aí vai ter um delay e nós vamos ficar conversando com ishi. Você não tem rádio em casa? Ninguém mais tem rádio em casa. Não tem rádio em casa, né, Sandrinha? Nem Alexa?
12: Ishi.
0: É, olha lá, agora que ela tá ouvindo o xixi. Peraí, Sandrinha. Peraí, só um minuto. Vou ligar do bom e velho telefone. Vamos, só um minuto, gente. Vou ligar do bom e velho telefone. Vê se tem. Nossa, matar uma bosta! Alô?
13: Alô?
0: Aí tem gente na linha. Alô?
13: Alô?
0: Quem é?
13: É Manuel.
0: Manuel de onde?
13: Pico, Piauí.
0: O Manuel do Piauí! Já mudou, então mudamos aqui. Mudamos um pouquinho, só um minuto. Não, aqui. Muito bem. Ô, Manuel, como é que você tá, mano?
13: Rapaz, tá bom.
0: E aí, como é que tá o Piauí?
13: O Piauí tá... Tá bom.
0: Tá bom, né? Tá bom também. E a vida, como é que tá? Tá boa.
13: A vida pra mim tá...
0: Tá boa. Ô, Manel, o que você anda fazendo aí esses dias aí, mano?
13: Rapaz, esse dia eu tô meio ocupado, mas agora mesmo eu tô ouvindo o programa agora.
0: Como é que é?
13: Agora eu tô ouvindo o programa, mas na semana eu tô ocupado.
0: Ah,
13: eu
0: o que você tá fazendo aí na semana?
13: Tô fazendo aqui um bico aqui. Aqui, por aqui.
0: Ah, ele arrumou um bico. Bico de quê?
13: Ei, Diego.
0: Oi.
13: Eu tenho aí um contato que o final do contato é 7034. Outra hora tu explica se tá bloqueado, viu? Que eu já tentei enviar mensagem aí, não vai.
0: Pera aí. Bloquearam você no WhatsApp da rádio?
13: Não, eu não sei, né? 7034, o final. Aí tu explica. Você tá bloqueado?
0: Mas é teu esse?
13: É Manuel Santos.
0: Manuel Piauí, tá aqui. Não, tá não, vou te mandar um oi aí, ó. Ó.
13: Tá bom.
0: Mandei agora aí, ó. É uma foto amarela, uma foto... O que que é isso?
13: É o Salmo 23.
0: É o Salmo 23, é isso.
13: É.
0: Fala aí pra nós, o Salmo 23, qual é?
13: Chegou aqui a mensagem.
0: Qual é?
13: É o Salmo 23, o Senhor é meu pastor.
0: E o resto?
13: E nada, o senhor me bastou e nada me faltará.
0: E o resto?
13: Não, eu não sei o salmo completo.
0: Ah, não, você tem que saber o salmo completo. Como é que você não sabe o salmo 23?
13: Rapaz, por enquanto, eu não tô sabendo, mas eu sei. De qual mesmo, agora mesmo, não sei não, mas não sei o salmo todinho.
0: Tá bom. Ô, Manuel, você já comeu bolo de rolo?
13: O quê?
0: Você já comeu bolo de rolo?
13: Não.
0: Ué, mas você tá no Piauí e não comeu bolo de rolo?
13: Não, não conheço não.
0: Ah, então você não... Que Piauí é esse que você é, ué?
13: É Picos do Piauí.
0: Ah, isso é de Picos?
13: É.
0: Ah, no Picos não tem bolo de rolo mesmo, não. Qual que
13: eu nunca mais tinha participado, mas todo dia eu tô ouvindo o programa, viu?
0: Ah, cara, sabe o que eu preciso fazer, cara? Eu preciso lembrar de atender mais o telefone, cara.
13: É,
0: Porque...
13: É, porque, ó, eu... É, até os três dias que eu tento ligar direto e pelo telejamute, chama e a linha cai e não consigo.
0: Você não é parente do Manuel Gomes, não, né?
13: Não, sou não.
0: Tá. Olha, é... Ô, Manuel, eu vou precisar fazer um intervalo aqui e a gente continua falando depois, tá bom?
13: Tá bom. Outro dia eu
0: ligo no
13: domingo, pode ser?
0: Tá, ó, pode ligar. Eu vou fazer o seguinte, eu vou lembrar de atender mais o telefone, tá bom?
13: Tá bom.
0: Abraço, Manuel.
13: Oi.
0: Valeu, tamo junto, mano, abraço. O que eu ia fazer mesmo no telefone que eu ia... Eu não ia falar com o Manuel, eu ia fazer outra coisa que eu já esqueci o que é, gente. Depois eu lembro aqui, tá bom? Eu vou fazer um intervalinho, rapidinho, pera aí.

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11: FM 4 horas, 3 minutos. Um ótimo dia pra você, um bom sabadão, né? Bora até as 5 da manhã fazer bagunça na madrugada. Vamos, vamos, vamos, vamos! Por aqui, por aí é o seu amigo Diego Lopes fazendo bagunça pra todo o Brasil, hein? A sua rádio do seu jeito, bebê!
12: Chegou o gastazinho, mamãe!
11: Não. Não vou tocar música agora. Porque a nossa live tá rolando lá no TikTok. Eu tô muito bonito pra ficar tocando música. E nós vamos ligar pra Sandrinha pra saber do africano dela.
12: Ela quer mudar em cima de mim. Ela pirou de vez. Tá pensando que.
11: Diego, parabéns pela resiliência com o Manuel. Ah, eu queria falar, sabe com quem, cara? O seu Daniel do Brooklyn, ele mandou cartinha pra nós. Seu Daniel do Brooklyn, liga pra nós. Eu tô vendo que tá... Peraí. Alô?
13: Bom dia, Diego.
11: Alô?
13: Bom dia.
11: Peraí, deixa eu arrumar aqui, peraí. Alô?
13: Bom dia, Diego.
11: Só um minuto.
13: Bom dia.
11: Peraí.

0: Alô?
1: Bom dia.
0: Alô?
1: Bom dia.
0: Quem é?
1: É a Maria de Guarulhos.
0: Ô Maria, tá muito... Tenta ligar. Qual número você ligou, hein?
1: Eu liguei no fixo.
0: 3743-1313?
1: Isso, mas eu tô te ouvindo muito bem.
0: Mas tá ruim aqui no ar, tá
1: mas
0: ruim.
1: É, mas sabe o que que é, gente?
0: Hã?
1: Esse problema deve ser tirado a linha de fio de cobre e colocar a fibra ótica. Não tem mais o telefone
0: pra nós. É, tá muito... Pera aí, Maria, pera aí só um pouquinho. É, eu acho que... Pera aí, gente.
1: Tô te ouvindo.
0: Alô? É. Alô? Alô? Alô? Alô?
1: Alô, Diego.
0: Nossa, velho, tá muito ruim. Não, vamos tentar, daqui a pouquinho eu tento de novo. Senão nós vamos ficar nessa aqui até a noite toda. Ah!

0: Bandi, aqui é a Juju do Paineiras e Deus abençoe essa chuva maravilhosa. Beijos, fiquem com Deus.
1: Beijo, minha linda, obrigado.
0: Passa para outro áudio, meus amores. Bandi FM da madrugada, estou aqui tomando um vinho.
1: Nossa, Junavá, Jupa Paineiras, tá tomando um vinhozinho hoje? Pera aí.
2: Teresina, Teresina do Piauí, calor babado, 40 graus, Diego.
1: A Michelle tá bem hoje, não. O que que foi, Michelle? Pera aí, só um minuto.
2: Ô, Dieguinho. Bom dia,
1: Bom
2: Dieguinho.
1: dia, agora
2: Cheguei
1: sim.
2: agora da festa.
1: Ah, tava na festa,
2: Eu
1: né?
2: gosto de novinho, você sabe, né?
1: Ah.
2: Arramo um novinho paulistano pra vir pra Bahia, Diego.
1: Você quer um novinho paulistano,
2: Um
1: Michel?
2: paulistano.
1: Má,
2: Novinho,
1: Michel!
2: Diego. Novinho,
1: O
2: novinho,
1: que que tá
2: novinho,
1: acontecendo com...
2: novinho, novinho. Eu adoro. Teresina! Teresina!
1: O que que tá acontecendo com as mulheres desse programa hoje, gente? Pelo amor de Deus, gente. Pera aí, tá ligando? Alô? Alô? Quem
3: Oi,
1: é?
3: bom dia. Tá me ouvindo?
1: Tem dois na linha agora. Quem é?
3: Opa, bom dia, amigo.
1: Bom
3: Tudo
1: dia,
3: bem,
1: bom
3: Diego?
1: dia, bom dia. Quem é?
3: Oi, aqui é o Paulo César, do estado do Ceará.
1: Ô, Paulo César do Ceará, o PC, o PC! Eu tive que desligar na tua cara, PC, porque tá muito ruim, PC. É, gente, o telefone tá zoado, hein? Assim que desocupar, eu vou tentar ligar, porque acho que eu ligando fica melhor. Ou então, ô Sandrinha, você tem que ouvir pelo rádio. Quando você ouve pelo rádio, eu consigo te ligar pelo WhatsApp, tá? Ô Paulo César do Ceará, o PC, o PC! Eu tive que desligar na tua cara, PC, porque tá muito ruim, PC. É, gente, o telefone tá zoado, hein? Assim que desocupar, eu vou tentar ligar, porque acho que eu ligando fica melhor. Ou então, ô Sandrinha, você tem que ouvir pelo rádio.

0: Tô vendo um barulho de navio atracando no porto.
1: Parece um navio mesmo. Parece, ó. Tá muito ruim, velho. Muito ruim. Não dá, mano. Não dá. Mas eu vou pedir pra arrumar e eu vou começar a atender mais o telefone da galera.
2: Tá tomando vinho. Tá tomando sangue de boi. Pobre essa hora tomando vinho. Tomando um sangue de boi, aquele vinho.
1: Qual é o vinho que você tá tomando, Sandrinha? Ô, Michele.
3: Eu vou trazer minha caixa de som aqui pro quarto, peraí.
1: Isso, Michone. Beleza.
4: Estão todas loucas hoje, Dieguinho.
1: Estão mesmo, Sandrinha.
4: Hoje as mulheres estão
1: chamando uma econômica.
4: Pegando os bofes que vem pelo caminho. Diego.
1: Oi, Stephanie Toso.
4: Tá faltando um homem, Diego.
1: Pera aí, Stephanie Toso.
4: Dieguinho, tá faltando um homem, Diego.
1: Ah, é?
4: Tem tanta mulher. Tanto como eu fui na festa, tinha bastante mulher. Homem, tinha pouco, Diego. Os homens, a maioria tudo casado, Dieguinho. Tá faltando um homem.
1: Tá faltando
4: um
1: homem.
4: Diego do céu. Só mulher e fiado. Ave Maria, eu gosto. Eu gosto de bofe. Eu gosto de homem, homem, tu sabe. Viado não dá certo, não.
1: Não
4: só
1: gosto.
4: Viado e mulher.
1: Ô, Michele.
4: Com dava de dedo.
1: Michele!
4: E com tinha homem, é tudo casado.
1: Michele! Você não pega viado, não, Michele? Mas que coisa. E é um viadão bonito, Michele. Burugutum.
5: Amigo, não é o vinho, não é a rede do celular, nem o sinal. É o amor. O amor que eu tenho por vocês.
1: Meu Deus, tá uma pior que a outra hoje, hein? O que tá acontecendo com vocês, hein? O que tá acontecendo? O que que é, hein? O que que é, hein?
6: Fala, Diegão.
1: E aí?
6: Diegão, tira essa dúvida pra mim, cara. Rapaz, o povo lá do tal do STF lá contratou 120 mulheres pra mim.
1: Chega, chega. Tá louco, cara? Quer falar de STF essa hora?
7: Esse trouxa do Nelsinho aí tá defendendo as mulheres aí pra ver se cai alguma no colo dele. Mas tem 3 anos que ele fica, tá tentando arrumar alguma coisa aí na madrugada.
1: Ela já passou.
7: E não arruma nada. A única coisa que ele arrumou foi chifre.
1: Para!
7: Da ex-mulher dele.
1: Para! Meu
0: amor! A Michelle tá atacada hoje.
1: Ela tá.
0: Tá com os baianos, não tá dando conta do recado.
1: Ela falou que
0: não. Duca pra pegar um Mucilonzinho paulista, danadinha.
1: Ô Michele, você quer um novinho? Novinho, o que que é novinho pra você, Michele? Porque você tem 51, né? Eu, por exemplo, eu tô com 42. Eu sou velho pra você, Michele? Olha bem pra mim, assim. Eu sou velho, Michele?
8: Não xinga o Nelsinho, não. Ele é o forneiro mais experiente de São Paulo. Aí, Nelsinho, defendendo você. Para de falar da minha mulher.
1: Olha lá, Nelsinho. Forneiro mais... Ah lá, Palestrina na live! Palestrina entrou na live! Palestrina, esconde esse peito, mulher. Gente, vai lá na live ver. A Palestrina tá com... Tá com biquíni essa hora. Tá calor ainda, você tá? O que que é isso aí que você tá me... Não pode mostrar que cai a live. Ah, não, ela tá com roupa de... Ai, ela tá com roupa de academia. É, roupa de... Você tava na academia, Palestrina? Tava. Suas amigas te abandonaram hoje, foram no Vila Caldo sozinha, né? Ontem elas foram. O Irã falou, o Irã que tá falando aqui. Ó, os tarados entrando na live aí pra mexer com a Palestrina lá, ó. Ô, Palestrina, vamos batalhar? Vê aí, como é que faz? Eu tenho que aceitar alguma coisa? Aqui. Desconectar. Simone Aparecida. Contém temas que algumas pessoas podem achar desconfortáveis. O que que você anda falando na live aí? O que que você anda aprontando na live, Palestrina? Vem um aviso aqui que você é perigosa aqui, Palestrina. Vai lá, começou a...

0: Batalha, vai lá, vai lá. Começou a batalha. Vai lá no TikTok, arroba Diego Lopes. Vai lá e vamos bater na Palestrina. Como é que faz? Cada rosa é um tapa na Palestrina? Cada presente é um tapinha na Palestrina, vai. Vamos encher a tapa da Palestrina de tapinha. Olha como é que tá.
1: Diego, você é casado, Diego, não.
0: Eu sou casado.
1: Dois filhos de homem casado, não. Não, essa mulher ciumenta nunca na minha vida. Tá louca? Ligando com a mulher? Jamais. Nunca, jamais.
0: Peraí, ô Michele, você não sai com homem casado, não, Michele? Michele, pra cima de mim, Michele. Não, pode parar. Michele, você tá querendo me falar que você não sai com homem casado, Michele? Pra cima de mim, Michele.
2: Tá acontecendo que abriram a porta do puteiro.
0: Para! Cala a boca, cara! Fruteiro! Frutas!
3: Ô, meu amigo, por que você não se... Por que você não se declara logo como gay? E faz logo um programa gay aí nesse horário? Por que você não se contém mais, velho? Você fica nessa descaraçãozinha sua aí. Você já é gay, rapaz. Você foi só você dizer logo, agora. A partir de hoje eu sou uma bandeira do arco-íris pra fazer esse programa aí, pô. Aos pouquinhos você fica só, né? Olha como ele fica. Você é uma menina, rapaz. Aqui é Marco de Salvador.
0: Ô, Marco.
3: Aqui é Salvador, Bahia, rapaz. A gente conhece viado de longe.
0: Ô, Marco, tu é viado desde quando? Você quer que eu faça um programa pra galera? Pra galera sua? Vamos fazer, cara, abre o seu coração. Sai do armário, Marcão. A gente te conhece falando mansinho assim. Vai, Michele.
1: Pior que não, Diego. Eu aproveito que meu marido não tem casa, né? Aí eu pula seca, né?
0: Olha!
1: Meu marido vai sair, né?
0: Sem
1: eu
0: vergonha!
1: Eu aproveito pra pular seca, né? É o dia que eu tenho, né? Quem não vem aqui atrás de mim, né? É sábado. Então é o dia que eu tenho que pular seca, né? Que eu sei que ele pula seca, mas, né? É... Com aquele preventivo, eu também com o meu preventivo.
0: Com o
1: ele
0: quê?
1: Sabe, eu também sei, nós é casamento aberto.
0: Ah, casamento aberto. Entendi, é casamento
1: pula
0: aberto. Seca,
1: ele também pula, mas se preservando com aquele negócio.
0: Camisinha.
1: Preventivo, que a gente sabe.
0: Preventivo,
1: né?
0: tá.
1: Esse é o dia. A mãe tá deixando meu saco.
0: Olha, ô Michele, então você tem um relacionamento aberto. E dá certo isso, Michele? Ô Michele, quando você chega em casa, aí você, por exemplo, você sabe que o seu marido saiu com outra pessoa. Você não imagina ele fazendo as coisinhas com a outra pessoa? Não dá um ciúminho, não, Michele? E outra, como é que faz, hein, Michele? Por exemplo, você chega em casa, ele pergunta como é que era a neca do cara. Como é que era a neca do cara que você... Ah, era maior que a minha, não é? Olha, eu acho meio esquisito isso, esse tipo de relacionamento. Como é que é isso, hein, Michele? Conta pra nós aqui, Michele.
4: Rapaz, eu acho que esse cidadão de Salvador aí tá querendo é birimbau.
0: É, ele gosta do birimbau, ele. Salvador é resenha, viu? Cara, eu tô achando poucas participações de Salvador, hein? Cadê a galera da Band FM Salvador? Nossa afiliada lá, que tá bombando. Cadê a galera? Manda aí. Qual que é o... Michele, qual que é o DDD de Salvador aí? Só pra nós. Vai, Michele.
1: Pior que não, Diego, não deu não, é já esse relacionamento, tem 7 anos já junto, né? Não, ele se prevê, eu também se prevê, mas não tem ciúme não. Ele tem ciúme se ele encontrar alguém aqui em casa. Se eu pulo a cerca, perdi. Eu pulo fora. Aqui em casa, na cama nossa, não.
0: Ah, entendi.
1: Nossa cama, não. Então... Só eu e ele. Eu pulo a cerca fora em outro lugar. Aqui na nossa cama, nossa Evante. Casa, não. Só aqui, só eu e ele. Mas pular cerca é tão gostoso, Diego. Opa, tão gostoso. Ele sabe, Michele. E eu sei que é bom. Aí volta com mais força, mais gostoso ainda.
0: Não, gente, peraí, gente, peraí. Não, ô Michele, isso não é conselho que se dá, não, Michele. Como é que você chega pro Brasil inteiro? Você tá no ar pro Brasil inteiro agora, Michele. Como é que você chega e fala que quando você sai com outra pessoa, teu relacionamento fica mais forte, Michele? Pera aí, Michele. Então quer dizer que pode estar tudo liberado, só não pode na cama de vocês, é isso? Caramba.
5: Oi, Diegão, bom dia. Você me acompanhando todos os dias. Eu aqui, eu falo sempre de Salvador. Mas eu dizer que Salvador tá difícil, é uma cidade maravilhosa. Mas tem muito viado, tá? Muitos homens tão demais.
0: É, esse nosso amigo aqui, que falou do que quer um programa LGBT, é de Salvador, tá vendo? Agora dá pra entender. Oh, você é motorista de aplicativo ou essa menina? Como é o seu nome que você não falou? Pera aí, vamos ver. Vamos tentar falar com a Sandrinha do Africano. Olha a Sandrinha aí, gente! Tá me ouvindo agora, Sandrinha?
6: Agora eu tô te ouvindo. Você viu o tamanho da caixa da minha caixa de som, né?
0: Mas não precisava você ligar esse monstro também pra ouvir nós aí. Você vai acordar os vizinhos aí, Sandrinha.
6: Não, eu liguei baixinho dentro do quarto. Por isso que eu fico no quarto ouvindo do celular, né?
0: E você mora com quem, Sandrinha?
6: Filhos, netos...
0: Ah, não. Você tem neto já, Sandrinha?
6: Tenho dois.
0: Você é velha, Sandrinha?
6: Eu tenho 44.
0: Ah, não. Então você começou cedo, né?
6: Comecei, eu fui mãe com 15.
0: Você foi mãe com 15 anos, Sandrinha? Pelo amor de Deus, Sandrinha. Quem deixou?
6: Pois é, Diego.
0: Mas você vai ter que baixar um pouquinho o rádio, senão vai dar a microfoninha aqui.
6: Alô, alô, alô.
0: Baixa. Baixou? Não.
6: Tá baixo.
0: Não, mas tem que baixar mais, tá vendo?
6: Meu filho, mas se eu baixar mais, eu não te escuto.
0: Não, mas baixa só um pouquinho, que você tá não é surda, você vai ouvir. Baixa um pouquinho mais.
6: Tá no 1, Diego, tá
0: então,
6: no 1.
0: Então vai pra longe da caixa, pra você me ouvir
6: tô
0: longe.
6: Tô indo.
0: Isso.
6: Nossa, Diego, você manda e eu obedeço, vamos lá.
0: É isso aí, agora sim, ó. Agora você tá me ouvindo e não tá dando microfonia, perfeito. Cadê o africano?
6: Meu africano tá lá em Araraquara.
0: E você tá onde?
6: Eu tô em Guarulhos.
0: Ué, mas vocês não moram junto, não?
6: Não.
0: O que a palestrina tá falando? O quê? Eu tô perdendo a palestrina, você acredita? Não.
6: Você esqueceu a palestrina lá?
0: Não, ela se vira lá, ela tá falando com o povo lá. Ô, Sandrinha, onde é que você conheceu esse africano, meu?
6: Eu conheci aqui em São Paulo.
0: Mas São Paulo é grande.
6: Eu conheci ele no aplicativo do Tinder.
0: Ah, que safadinha, você tem Tinder.
6: Agora eu não tenho mais, porque agora eu já arrumei alguém que me satisfaz, né, Diego?
0: Então, peraí, vocês estão quanto tempo juntos?
6: 10 meses.
0: Ó, faz tempo, hein?
6: Tem um tempinho.
0: Vocês se dão bem?
6: Muito bem.
0: É pra casar mesmo?
6: Diz ele.
0: Você tem quantos anos?
6: 4.4.
0: E ele?
6: 4.2.
0: Ah, é pouquinha diferença. Ele fala africano?
6: Na verdade,
0: ele fala africano?
6: Acha que eu sou mais nova que ele, né?
0: Ele fala em africano?
6: Ele fala inglês.
0: Ah, ele fala inglês. E na Nigéria é inglês que fala?
6: 85% dos nigerianos falam inglês.
0: E os outros?
6: Aí fala a língua deles lá, um inglês da África, né?
0: É um inglês da África, é. Pô, que legal, hein, meu? Bacana. Como é que é o nome dele?
6: Emanuel!
0: Ah, eu queria falar com o Emanuel, ele tá dormindo agora?
6: Não, ele tá gravando, ele é músico, tá lá em Araraquara.
0: Ele é músico?
6: Sim.
0: Vixe, Maria! Olha, eu já falei. Se tem umas. Vamos lá, começa agora. Raça de homem que não presta. Palestrina, fala um. Hã? Uber,
6: O
0: Uber.
6: Diego.
0: Uber não presta. Mais
6: Diego.
0: um, Palestrina, músico. A Palestrina pega tudo que é músico do Vila Country. Ainda bem que ele não toca no Vila Country, senão a Palestrina ia pegar ele.
6: Ô, Diego.
0: Hã?
6: Mas vale a tentada.
0: Ah! É, esse detalhe não precisava saber, né? É, mas se bem que ele é africano, né?
6: Vale a sentada, viu?
0: O que que é isso aí? É outra, mais uma? Você ganhou de novo, Palestrina? Mas que coisa, Palestrina. Gente, me ajuda aí, gente. Vocês estão batalhando pra Palestrina em vez de batalhar pra mim, seus cavalos? Aperta na tela, dá florzinha, faz as coisas aí que tem que fazer. Ô, Sandrinha, e você
6: Oi.
0: pretende casar com ele mesmo, de velho grinalda, tudo?
6: É de velho e grinalda, acho que fica um pouco difícil, né? Depois de ter parido três filhos, como é que eu vou casar de velho e grinalda?
0: Pera aí, não tem nada a ver uma coisa. Você já casou de velho grinalda na vida?
6: Eu nunca casei, sempre corri de casamento, Diego.
0: Então, mas agora como é que faz? Mas você pensa em ter coisa séria com ele ou é só assentada?
6: Não, é coisa séria, cara. Depois que eu peguei esse nego, não pego outro mais não aguento.
0: Que coisa, velho. Que legal isso. A gente fica feliz por você. E ele foi lá no Vila Cauta de boa? Ele tá no grupo também?
6: Não, ele não tá no grupo porque ele não fala português.
0: Mas ele gosta de música sertaneja?
6: Ele gosta de sertanejo, ele gosta de pagode, ele gosta de se divertir junto comigo.
0: O que que ele faz da vida?
6: Ele é músico.
0: Ah, é, já falou. Ele é músico de quê? De banda? De estúdio? O que que é?
6: Afropop.
0: Afropop?
6: Sim.
0: É tipo aquele japonês que dança fazendo assim? É tipo BTS da África?
6: Isso.
0: Ah, não acredito, Sandrinha.
6: Te juro.
0: Como é que é o nome do grupo dele?
6: não é grupo, ele é solo, né? Emmanuel Okozie. Ele tem
0: Ah, é.
6: vários álbuns no Spotify.
0: Peraí, como é que é o nome dele?
6: Emmanuel Okozie.
0: Emmanuel
6: Com dois
0: Okozie.
6: M's.
0: Com dois o quê?
6: Dois M de macaco.
0: 2M. Tá bom. Emmanuel Okozie.
6: Isso.
0: Tá bom. É, aí ele canta música pop, é isso?
6: É um afropop, né, que ele canta.
0: Afropop, que legal, cara. E ele é cantor mesmo, cantor e musicista, é isso?
6: Isso.
0: Que coisa, que legal, meu. Agora eu fiquei curioso pra saber. Eu quero. Pera aí, deixa eu ver se eu acho aqui. Será que tem no YouTube alguma coisa dele?
6: Amanhã você tá por aí, Diego? Amanhã ele tá comigo.
0: Não, amanhã eu tô de pé. Eu tenho que folgar também, né, Sandrinha?
6: Pra que folgar?
0: Pô, folgar, porque é pra descansar um pouco. Vamos lá, como é? Emanuel.
6: Emanuel com dois M's e U no final.
0: U no
6: Okozie com
0: final?
6: K.
0: Pera aí. Emanuel com dois M's e U. Ah,
6: U,
0: Emanuel, né?
6: U.
0: Emanuel com U.
6: Emanuel.
0: Pera aí. Emanuel.
6: Okose.
0: Okosi?
6: E.
0: Se.
6: Palestrina, sua linda.
0: Tá te mandando. Ah, olha ele aqui, ó. Olha, ele é famoso, gente. Ele tem canal e tudo, né?
6: Sim.
0: Deixa eu ver. Pera aí. Tem ele cantando? Tem. Ah, ele tem. Pera, para aí, cara. Ele tem clipe.
6: Ele tá em Araraquara gravando, Diego.
0: Pera aí, gente, olha lá, ó. Vamos ver um clipe dele. Pera aí, deixa eu. Aqui é pra propaganda que eu não pago o YouTube. Pulou, olha lá. Esse aqui é ele, ó. É ele?
6: É. Você tá onde? No YouTube?
0: É. Ô, ele é bonitão, hein?
6: Ele é, você viu que gato?
0: Olha que boy, ele é. Olha o clipe dele, é bem feito, hein?
6: Oi, Sandra Navarro, beijo.
0: Hã?
6: Beijo, amigos do Coruja.
0: Aonde você tá mandando isso?
6: Hoje eu tô mandando um beijo pros meus amigos que estão me ouvindo.
0: Ah, tá. Olha lá, o Manuel cantando.
6: E eu tô vendo a palestrina aqui no TikTok.
0: Ah, você tá na live?
6: Tô também.
0: Ah, cadê você? Manda um oi aí pra nós.
6: E ó, oiê, eu já mandei oi, já mandei beijo pra palestrina.
0: Na live. Como é teu nome lá? Sandrinha...
6: Ah, Sandrinha San Silva.
0: Ah, San Silva, tá, agora eu te vi ali, eu te vi. Olha que legal, meu. É bom, ele canta bem, hein?
6: Ele tem uma voz boa, o Léo conheceu ele.
0: Pera aí, deixa eu ver aqui. Deixa eu pôr outro aqui. Olha lá. Olha, o cara é famoso, gente.
6: Diego, coloca a música Tomato aí.
0: Como é o nome?
6: Tomato.
0: Tomato.
6: É a música de maior sucesso dele lá na África.
0: Ele parece, sabe quem? O Baco Exu do Blues. Olha lá. Essa aqui, ó.
6: O pessoal do grupo falou que ele parece 50.

0: Ah, gostei, viu, mano? Gostei. Tá aí, Emanuel Okoze. É isso?
1: Okoze.
0: Que legal. Parabéns, viu, Sandrinha? Parabéns pra vocês aí. Que sejam felizes. E vamos ver se a gente marca uma resenha aí, tá bom?
1: Todo mundo. Você viu que o Negue é grande, né, Diego?
0: Ele é grandão. Ele parece o Baco Exu do Blues. Sabe quem é o Baco Exu do Blues?
1: Não.
0: É um cantor. Depois você pesquisa. É a cara dele.
1: Ele parece os 50 lá, os 50 cents lá.
0: É o 50 cent.
1: Isso.
0: Também. É mesmo. É a cara do 50 cent. Só tem que ir pra academia ali um pouco, que o 50 cent é saradão, né?
1: É nós dois.
0: É, os dois precisam ir pra academia, né?
1: É que a gente malha junto, a gente malha na cama.
0: Ai, que delícia! Tchau, Sandrinha, tchau, beijo!
1: Beijo.
0: Beijo, Sandrinha, beijo. Esse cardio é melhor, né, Sandrinha? Gente, eu não vou perder de novo a Palestina. Entra na live, @ Diego Lopes. Vai lá e dá um monte de tap-tap na tela, manda florzinha. Que a Palestina tá me... Já perdi? Já perdi de novo? Que coisa, Palestina. Dá dinheiro isso, Palestina? Hã? Você tá ganhando só porque você tá mostrando as coisas. Para de mostrar, Palestina. Vocês estão vendo a Palestina na live mostrando as coisas lá? Oi!
2: Salve, Canada Seca! Você tá elogiando a música do homem aí por educação, né? E porcaria de música. Jesus Cristo! Só fica numa coisa só, é. Parecendo aqueles pagode romântico. É 5 frases só a música. Você tá bem educado hoje.
0: Cala a boca, que você nem entende de música, cara. O que você entende de música? É afropop, sai daqui.
3: Diego, você gostou do marido da Sandrinha?
0: Gostei.
3: Ih, a Sandrinha já perdeu o namorado, hein, o maridinho.
1: Manda ele cantar uma aí, Diego, pra gente ver, então, o naipe da voz dessa
0: canta
1: pessoa.
0: Canta aí você, então, você que é o bonzão ou trouxa?
4: E aí, Diego Lopes?
0: E aí?
4: Tamo junto, mano. Ótimo sabadão aí. Mandar um beijão pra minha esposa. Tava ouvindo ela falar. Certo. Muito obrigado aí, Diego Lopes. Tamo junto aí. Meio gripado, ruim.
0: Ah, olha o Rafael.
4: Ô, Sandrinha. Ele... Sandrinha do Rio de Janeiro. Vou arranjar o sogro do meu irmão pra te namorar. Ele tá viúvo. A mulher dele morreu ano passado.
0: Tá bom,
4: ele,
0: cara.
4: Tá precisando de uma mulher.
0: Tá bom, cara.
5: O africano aí deve satisfazer ela mesmo, porque o nigeriano é considerada a maior média do mundo, velho.
0: De quê?
5: Sandrinha Poço Sem Fundo.
0: De quê? Cala a boca, idiota!
6: E aí, vagabundo, fala comigo, seu cachorro.
0: Fala, clandestino.
6: Que chuva, hein? Só levando as jovens aqui pra casa.
0: Cadê o... Levando o quê? Cadê o Henrique, o caldinho, mano?
7: Ô, Diego, liga pra Sandrinha, me avisou já, ó. O rádio tá aí, a caixa tá aí, liga pra ela. Beijo, Sandrinha, beijo. Aproveita, liga pra Carica aí, Diego. Vou deixar florido isso aí, a Palestina, Sandrinha. E agora liga pra Carica.
0: Boa, só a pedido é uma ordem. Atenção, alô, Calica. Começa agora a entrevista com a Calica.
8: Alô.
0: Oi, Calica, bom dia, Calica!
8: Ah, mentira.
0: É, eu tô ligando pra falar pra você porque você é muito linda. Vai dormir, Palestina?
8: Para com isso, gostoso.
0: Beijo. Ô, Calica.
8: Oi.
0: Você namorou hoje, Calica?
8: Hoje eu tô no QAP, Diegão.
0: O que que é isso? Ah, tá trabalhando.
8: É, hoje eu tô.
0: Tá trabalhando.
8: Só de noite, sábado à noite, né?
0: Ô, Calica, o que que você faz na vida mesmo, à noite?
8: Diegão, monitoramento.
0: Ah, é verdade. Já falou 30 vezes pra mim que a minha memória é uma bosta, Calica. Não liga, não. Ô, Calica.
8: É que a minha beleza te distrai.
0: É verdade, me destrói. Ô, Calica, deixa eu falar um negócio. Você não arruma nenhuma pegadinha pra dar uma namorada na madrugada aí, não?
8: Não, Diegão. Aqui eu sou sozinha.
0: Sozinha?
8: É, só que hoje eu tô com uma amiga aqui, eu tô dando treinamento pra ela.
0: Quem é ela?
8: É a Ju.
0: Ela tem quantos anos, a Ju?
8: A Ju, 35?
0: É novinha ela, hein? Ela é
8: a Ju é gatona, hein?
0: Ela é gatona?
8: É.
0: Manda uma foto dela aí agora aí pra nós ver. Manda uma selfie, vocês dois, pra fazer 10 segundos, vai.
8: Não, Diego, é que eu não posso.
0: Mas manda por um, é só 10 segundos, depois eu apago.
8: Não, aqui não pode tirar.
0: Não pode tirar foto?
8: Não.
0: O que, essa empresa o que é? Vocês mexem com droga?
8: Não, olha que são 3 câmeras aqui, não pode.
0: O que foi, Navarro, que você não vai implorar, não? Já vou ligar pra você, peraí. Ô, Calica. Ô, Calica, fala pra nós aí. Qual que vai ser a boa... Amanhã você vai folgar, né?
8: É, hoje, né, já.
0: Hoje já. É, o que que você vai fazer hoje, de bom?
8: Ah, eu tô com 2 esquemas aí. Eu tô pensando.
0: Porque eles são novinhos?
8: Um é.
0: Ô, Calica, por que que você não sai com o véio? Dá dor de cabeça?
8: Não dá, não.
0: Hã?
8: Só nervoso não dá não, Diego.
0: Você não tá no Bluetooth nem no fone não, né?
8: Não.
0: Tá ruim, tá ficando ruim a ligação aí.
8: Deve ser o celular aqui.
0: É, deve
8: melhorou.
0: Ser. Melhorou? Melhorou, agora melhorou, agora tá bom.
8: Ah. Não, eu não quero passar nervoso, né, Diego?
0: É, e você não pensa em namorar sério não com alguém?
8: Não.
0: Só quer curtir e zoar a vida?
8: Ah, é tão boa a vida de solteira.
0: Ô, Calica, deixa eu falar um negócio com você. Você, não, você tinha que arrumar uma pegadinha pra dar umas pegadinhas aí na madrugada no serviço aí.
8: Não.
0: Ó, tem coisa melhor do que você aprontar no serviço? Não tem, né?
8: Não, aqui é muito sério.
0: É, não dá?
8: Não, aqui eu sou a única no posto.
0: Ah, aqui também não dá não, eu acho. Aqui, e aqui também não tem ninguém, né? Essa hora assim, que aqui não tem ninguém. Eu também tô sozinho. É, aqui também não dá, mano. Mas seria bom, né? De madrugada, mano. Uma aprontadinha.
8: Não tem nada pra fazer, né? Não tem coisa melhor.
0: Faz quanto tempo você trabalha aí, Calica?
8: Eu tô na área há 16 anos.
0: Caramba!
8: E nesse posto, 1 ano.
0: Ó, peraí, você usa uniforme?
8: Sim.
0: Farda?
8: Hã?
0: Você usa farda?
8: Não, é uniforme normal de escolta, branco e preto.
0: Uniforme de escolta, olha.
8: É, eu já fui da escolta também.
0: Ah, dá pra chamar. Você andava armada?
8: É, na escolta tem todos os setores, monitoramento também, rastreamento.
0: Você já namorou
8: com abordagem?
0: Você já namorou com uniforme? Eu acho sexy, eu acho.
8: Ah, que eu me lembre não.
0: Ah, para, Sandrinha, sério? Olha, eu sabia que a minha esposa ela trabalhava comigo de uniforme?
8: É?
0: É, ela era a minha.
8: Ela é bonitona.
0: Ela era minha assistente de palco, ela.
8: Uhum.
0: É.
8: Da hora, e ela é gata.
0: É. Eu, a última vez que a gente trabalhou junto assim, eu apresentava o programa de TV e ela ficava na. Ela era minha assistente de palco.
8: Da hora. É. E ela é muito bonita.
0: É, eu tô falando isso porque às vezes no trabalho da gente aparece algumas coisas, algumas tentações assim, não aparece?
8: Hã? Tem uns vídeos aí, ó, os vídeos que você fica chamando, ele é gatona QAP?
0: Ô, Sandra, eu percebi que você não tem muita paciência pra homem enrolado não, né, Sandrinha?
8: A Calica.
0: Ô, Calica, é verdade, eu tô falando com a Sandrinha ainda.
8: Não tenho.
0: Ô, Calica, os homens hoje em dia, tá muito enrolado, é verdade?
8: Tá. Você eu já que... gosto que vai direto, desenrola logo.
0: Você viu o que a Michelle falou? Que não tem mais homem no mercado. O que tá acontecendo? Você tem 6 e elas não têm nenhum?
8: É, então não tem mesmo.
0: Mas como é que você arruma tantos?
8: Por causa do app. Aí tá na modinha os mucilomper e as coroas, entendeu?
0: Ah, então você... Qual que é o aplicativo que você usa aí?
8: Eu uso do Face.
0: Hã?
8: Do Face.
0: Do Face? O Face tem aplicativo de namoro?
8: Tem.
0: O Facebook?
8: Tem.
0: Como é que é isso, gente? tipo Tinder?
8: Tipo Tinder.
0: Pelo Face?
8: É, aí você entra, namoro no Face, aí eles começam a te chamar no Messenger.
0: Mas é tipo o quê? Uma comunidade?
8: É, tipo, você entra lá e coloca seu status, aí quem interessa começa a curtir e vocês começam a conversar.
0: Caramba, meu, e aí você
8: é
0: arruma...
8: É bem da hora.
0: E aí você arruma teus namorados lá, assim, desse jeito?
8: É, eu não curto ninguém não, né? Aí eles começam a curtir e a chamar.
0: Caramba, que legal. Eu não sabia disso. Eu achei que era que você usava o Tinder. Já usou não. O Tinder?
8: Não, o Face é bem melhor.
0: Ai, tô tomando café. Então você acha o Face melhor que o Tinder?
8: É melhor. Ô, Diego, e essa era esse negócio aí de 26, 27, agora tem um atual de 22.
0: Ah, não acredito. Sério?
8: É sério, Diego, não tô brincando.
0: Ô, Calica, mas eu vi teu vídeo dançando lá, você não parece que você parece que tem uns 20, 30 anos também. Não, tô falando sério, gente. Quem viu o vídeo da Calica lá? Qual que é a tua rede social, Calica, o pessoal vê lá, pra você ganhar uns seguidores?
8: É, o pessoal pensa que eu tenho menos.
0: Olha, o Fernando tá na live, ele foi solteiro, tenho 34, não, 34 já é velho pra ela, Fernando, já era. Não, 34 é velho, ela pega só os mucilãozinhos. É.
8: Eu gosto, hein?
0: O que que você faz? Como é que é a ideia de date perfeito com a Sandrinha, com a Calica? Sandrinha tá falando de mim.
8: Como é que é o quê?
0: O date, o encontro perfeito, a pessoa te pega em casa, não pode ter polo, como é que é?
8: É, geralmente eu marco mais afastado de casa, né?
0: Ah, você não marca na tua casa pra te buscar?
8: Não.
0: Mas a pessoa tem que te buscar ou você já marca no lugar?
8: É, eu marco mais afastado, assim, de casa, num local, vamos supor, eu moro perto do centro de Guarulhos.
0: Tá.
8: Aí eu marco ali num point ali, ou no Poli, né, no Poli Shopping.
0: Ainda tem o Poli Shopping em Guarulhos, gente?
8: Tem,
0: nossa, esse shopping tem 40 anos.
8: Também.
0: No shopping internacional?
8: É, eu moro perto.
0: Você mora na Vila Galvão? Você mora onde aí?
8: Perto da Vila Galvão.
0: Perto da Vila Galvão. Eu já
8: mas
0: morei
8: bem
0: em Guarulhos.
8: Mais pra cima, né?
0: Só que eu morava, sabe aonde? Eu morava na. No. No, no, no, no em Jardim Cumbica.
8: Ah, é bem mais longe.
0: Era um inferno, que avião
8: eu
0: passava
8: moro...
0: baixinho, ficava tremendo a casa quando passava um.
8: Eu moro pertinho da Emílio Ribas.
0: Ah, você mora no. Ah, você mora no centro da cidade. Mas eu já morei também perto do Bosque Maia, ali era bom.
8: É, então, o bosque ainda é afastado de mim, né?
0: A Maratacina tá louca aqui, que ela é de Guarulhos, ela conhece tudo aí, ó.
8: É.
0: É.
8: Então, eu moro. Sabe o hospital Padre Bento?
0: Sei.
8: Ah, então, é ali.
0: Ah, pertinho do hospital ali. Tá bom.
8: Isso.
0: Ó, nós conversando pertinho. Igual duas comadas de Guarulhos aqui, ninguém entendendo nada. Pessoal de Salvador agora não tá entendendo nada. Guarulhos, o que que é isso? Tá, mas é só pra nós saber aqui. Ô Sandrinha, e aí você não pensa em casar?
8: Sandrinha.
0: Ô, Sandrinha, não. Caramba, para de falar de mim, Sandrinha, que eu tô chamando a mulher de Sandrinha. Oi, desde o começo da entrevista. Ô, Calica, você não pensa em casar? Em sossegar com uma pessoa só?
8: Ah, só se eu me apaixonar, mas eu acho difícil.
0: Porque você tem aquele problema lá da ninfo, né?
8: É, aí é... Bem, o cara tem que ser bom, hein?
0: Aí complica, porque não é todo mundo que... Os homens estão frouxos hoje em dia. Mas como é que...
8: Estão mesmo.
0: Estão falando que os novinhos aqui estão frouxos, ué?
8: Não. Imagina, é coisa de louco, Diego.
0: Ó, eu sou placa preta. Eu sou de 84, placa preta. E assim, eu não sei não. Eu acho que minha mulher não tem do que reclamar de mim. Os novinhos estão melhor que nós?
8: Sim.
0: Caramba.
8: Mil vezes, você é doido.
0: Eu ouvi falar que essa geração nova aí não tá querendo saber nem de namorar. Então é mentira?
8: Não, os novinhos, ó, pra quem gosta mesmo da coisa, tem que ser o novinho.
0: Caramba, Calica, que coisa.
8: Os novinhos suspende assim que você chegar até o teto.
0: Suspende? Meu Deus, gente. Faz tempo que eu não ouvi essa palavra, ele suspende.
8: É, o negócio é louco mesmo.
0: Que legal.
8: E haja fôlego, hein?
0: É, que legal. Então tá bom. Você quer mandar beijo pra alguém? Fica à vontade aí, Calica.
8: Eu quero mandar um beijo pro Davi.
0: Pro Davi? O Davi tá bravo, hein?
8: Não, mas eu acalmo ele. Amanhã eu vou ver se eu vejo ele.
0: Como assim? Encontrar o Davi?
8: É, eu falei pra ele que ia fazer uma visita, né? De repente,
0: olha, Davi! Ó, você sabe que quem formar o casal com o Davi tem garantido um cacau chassa, um brigadeiro de colher lá no Villa Country, hein?
8: Olha, aí sim.
0: É, se você quiser no Villa Country lá, pra ganhar o cacau chassa e o brigadeiro de colher, o Davi, olha, ele tá fácil. Agora ele, te mandou, agora ele mandou um monte de mensagem aqui, deixa eu ver se
8: tá. Eu vou. A Tati prometeu o aniversário dele, né?
0: A Tati prometeu o quê?
8: Que vai fazer aniversário dele lá em outubro, novembro, uma coisa assim.
0: Ah, é? Deixa eu ver se dá pra ver o que ele fala aqui, peraí. Fala, Davi.
9: É, Carica, vou adorar, comer macarrão junto, jogar videogame pra esse dia, vai ser muito bom, beijo, pega no coração, beijo, TV.
0: Ele falou que vai comer o macarrão junto e jogar videogame com você.
8: Vamos, bora.
0: Olha só.
8: Eu só quero ver como é que vai ser essa resenha eu e ele. Vou mandar foto aí pra
0: não, você tem que mandar foto e filmar tudo que vocês for fazendo, inclusive você comendo o macarrão dele. Isso vai ser maravilhoso. Beijo, Calica, beijo!
8: Beijo, Diego!
0: Valeu! Tchau. Obrigado, viu, linda?
8: Tchau.
0: Obrigado. Tchau, Calica. Muito bem, gente, muito bem! Falamos com a Calica. Pera aí, vou ligar pra louca agora que ela tá... Ela tá brava, pera aí. Agora, começa agora! Entrevistando a Sandrinha Carioca. Meu Deus do céu, tô com medo de colocar essa mulher ao vivo. Vai. Atende aí, Sandrinha. Alô? Alô? Alô? Alô, Sandrinha? Navarro. Sandra Navarro.
10: Oi!
0: Aê!
10: Oi!
0: Agora sim, tudo bom?
10: Pô, o som não sai porra nenhuma, caraca.
0: Olha a boca. Ô, Sandrinha, tá me ouvindo? Tá me ouvindo, Sandrinha?
10: Oi!
0: Oi! Tudo bem?
10: Oi!
0: Oi!
10: Oi!
0: Tá me ouvindo?
10: Tá me ouvindo, porra.
0: Não tá ouvindo? Pera aí.
10: Tá me ouvindo, não?
0: Não. Ô, Sandrinha, deixa eu falar um negócio. Eu desliguei aqui. Você precisa me ouvir pelo rádio, Sandrinha. Pelo telefone tá ruim, Sandrinha. Tenta ligar, tenta fazer igual a Sandrinha aqui, ó. Ô, Sandrinha, faz igual a outra Sandrinha. Liga o rádio, Sandrinha. Tenta ligar o rádio, Sandrinha. O rádio.
11: Tem certeza que vai ligar pra bêbada, cachaceira, bocuda?
0: É. Eu não sei, já tô me arrependendo aqui. Cadê o arroba da Calica? O Will tá perguntando na live ali. Ela não falou, ela não quis falar. Eu perguntei pra ela.
12: Fala pra Calica falar com o velho do lixo aí, mano.
0: Ô, velho do lixo, você é velho e é do lixo. Ela não gosta de nenhum dos dois, você não viu? Ela gosta de novinho mucilon.
13: Sandra é maravilhosa, não é bêbada não, gente. Ela é ela assim mesmo.
0: Ela é assim mesmo, é verdade.
12: Legal. Que hora você ligar pra Sandrinha Cogumela? Essas horas o efeito já tá lá em cima. Será que você tá falando de alguma caverna? Tá dando eco?
0: É.
12: Cuidado com os morcegos, Sandrinha.
0: É porque, ô, Sandrinha, o Navarro tem que ouvir pelo rádio. Pelo, não dá pra você falar pelo celular e ouvir pelo celular.
11: Nossa, Diego, eu achei que você era amigo do velho do lixo, hein? Você é velho e é do lixo, foi não. Foda.
0: Não, eu quis falar assim, que ele não é jovem, igual a gente tava falando aqui, entendeu? Só isso, só.
14: Bom dia, Diego Lopes.
0: Fala,
14: aqui, na saída da balada, chovendo muito. Ei, rapaz, o homem do caldo de rolo apareceu por aí, tá no Uber essa hora, é?
0: É, ele tá, você viu?
14: Um abraço, Diego Lopes, um abraço, Calica, que tá ao vivo aí.
0: Isso!
14: Ô, Diego Lopes, manda aí um abraço pra Calica. Pergunta aí se ela gostou do brigadeiro de colher do Vila Calça.
0: Ah, estamos ela comeu?
14: Por aqui, quando ela quiser vir comer o próximo.
0: Ah, ela comeu.
14: Ô, Diego, mas tem um detalhe, fala aí pra Calica. Ah. Às vezes os moleques não têm apetite pras menininhas, eles gostam de coroa, né?
0: É...
14: O moleque novo.
0: É,
14: é apetitoso pra mulher mais
0: é
14: velha.
0: É o que ela acabou de falar, foi
14: fala,
0: isso aí.
14: Fala, Diegão. A entrevista aí com a Calica foi de alto nível, hein? Um abraço, Calica. Irã Duarte, Vila Caldo. Brigadeiro de colher e cacau. Chaça tá de pé por aqui, viu?
0: Ó, oh, tá vendo aí, ó? E aí, Davi? Vai ou não vai, Davi?
15: Fala, Irã Duarte, meu parceiro. Bom dia.
0: Ó o do Caldo.
15: Ó o Diego, safado aí, ó. É um tarado.
0: Sai daí, ó.
16: Você fez igual o presidente, metendo pau nos lixeiros, hein, Diegão? Pelo
0: eu
16: amor
0: não,
16: de Deus.
0: Eu não, não, não. Eu falei que o véio do lixo é véio e é do lixo. Ele é véio do lixo, velho. E a Sandrinha não gosta. A Calica não
17: Ei,
0: gosta.
17: Ei, rapaziada. Ô, Calica, você não é coroa, não, Calica. Você é nova, certo? Velha estrada. Vamos que vamos. Irã Duarte, quero ir no Vila Caltra aí levar minha esposa, certo?
0: Não. Você acha que é fácil assim, cara? Tem que conquistar o Cacau Chaça. Ah, deixa eu mandar um abraço lá pouquinho, lá de João Pessoa. Tá lá na Paraíba acompanhando a gente. O Roberto, bom dia, Cruz. Eu tô tentando... Tá me ouvindo pelo rádio já, Sandrinha? Senão não vai dar certo.
18: Beijinho na boca, gostoso.
0: Deixa eu ver. Entende aí. Tá me ouvindo? Tá me ouvindo?
19: Já atendi.
0: Tá me ouvindo, Satanás? Aê!
19: Já atendi.
0: Não, mas tá com atraso. Você tá ouvindo pela internet.
19: Ô, satânico do cacete.
0: Pera aí. Pera, Sandrinha. Ó, tá com atraso, não dá, ó.
19: Caraca, tem que ouvir por onde? Pera aí, por certo.
18: Deixa rolar que vai.
19: É por onde?
18: Deixa rolar.
0: Pera aí, Sandrinha.
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0: Ô, Sandrinha. Vamos fazer o motivacional.
18: Gostoso docinhão. O que será?
0: Olha, Sandrinha maravilhosa. Tem que ouvir por onde? Pela minha busca.
20: Aproveita que tá acabando o programa e deixa a Sandrinha fazer o motivacional.
0: É, então.
20: Oh, isso, Michael. Diego. Aproveita que tá acabando o programa e deixa a Sandrinha fazer o motivacional.
0: Ó, o Michael.
20: Davi
0: Michael...
20: fora do motivacional hoje.
0: O Michael quer derrubar o Davi de qualquer jeito, velho. Meu Deus.
21: Bom, né, Diego? Fazer. Eu e a Sandra mesmo, né? Seria bom, né?
0: É, mas ela não atende.
21: Você não sabe fazer, né, Michael? Você sabe onde você vai dar sua careca pra fazer, né?
0: Olha, a Palestina mandou um print agora. Ganhou R$60 só ganhando de mim na batalha? Não, pode mandar minha metade aí. Não, vamos fazer isso aí. Mas será que eu ganhei isso aí também, senhor? Ô, Sandrinha Palestrina. Essa hora o cara já tá chamando a Sandrinha de Palestrina. Olha lá, aceitei mais uma lá. Vamos ver quem vai vir lá.
14: E a hora do boi? Se não vai ter a hora do boi, mesmo assim, um abraço pro nosso amigo John. Tatu!
0: Você lembrou na hora certa. Dá tempo? Será que dá tempo? Vamos lá.
22: Afasta pra lá, boi velho.
0: Cacá na live, cacá na live, cacá na live.
22: Ebo!
0: Palestrina biscoiteira! Queca Carente, Irã Duarte, Sandrinha, Porto da Carioca. Sandrinha que tá bêbada todo dia. Calica do meu coração, mel, chata, banana. Tata gosta, tata totosa. Cadê a totosa?
23: Do seu lado.
0: A véia do Davi. Chat safadinha. Que é isso, Simplício? Todos da mecânica Eloy. Motoristas da Cotrale, mestres da Tchê, africano que não canta nada. Calica, voz de véia. Locutor da IA, Davi Amore. A Calica falando. Calica, voz de véia. Júnior Rubens de Itu. Praxedes. IA Totosa. É do corno manso. Pai do Stitch, cala a boca, Michael. A Mauri da Usina IP. Léo Júnior, que já tá no estúdio. Rodrigo Frentzel, pessoal, ele te vê pela câmera ali. Velho que quer tomar a mulher do. Operador de caldeira. Operadores de caldeira. Locutor pai de pet. Michael, que, das lavagens estragadas. Diego Laureano. Jones, taxista. Locutor Canela Fina, vai pra lá, o Nelsinho. Léo. Anderson e Alisson do Villa Country. Cleiton Petista, queimador de Baurus. Pau Mandado Júnior. Errando César, Júlio Tassini, DJ Pendrive. Todos os operadores da Mandu. Abraço, meu amigo Kaká. Seu Cuca. Velho do Lixo. Rainha Palestrina. Cuidado. Velho que é do lixo. Mandira. Rodrigo da Frente 511. Marcão Entregador. Padre. A japa da massa, Davi? Ele é corno, Montanha, Lula, peraí, ô Irã, peraí, Irã. Montanha de Diadema. Davi Calcinha Vermelha. Uzias Entregador Rabugento. Zé. Morena de Tatuí. Ô, Maico, separa, seu vagabundo. Diego Laureano. Bonecas da Madrugada. Davi Fio Cheiroso. Padeiro Sem Pai. Irã News e mulher do Irã Duarte. Ô Cleiton, separa, hein? Rodrigo Bocardi. Rodrigo Bocardi tá bravo, homem, viu? Rafinha Buraco Quente. Muito bem. E não podemos esquecer dele. Não. Jamais podemos esquecer dele. O nosso homenageado de todas as noites. O nosso querido, nosso amado.
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2: Não podemos esquecer do padeiro sem pai. 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E para da ênfase no meu nome, vagabundo da perna fina.
0: O nosso querido John Tatu.
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0: Tatu, você mudou essa foto? Que foto é essa, velho? Nossa, 1992. Esse boné da Band aí, cara. Nossa, esse boné o Ronco usou. Você é velho, hein, Tatu? Olha só, mano.
3: E o Léo Júnior já está no estúdio, Diego Lopes. Manda um abraço de Irã Duarte.
0: Bom dia, Léo Júnior!
23: Opa, bom dia, Diegão! E aí, rapaz?
0: Apresentado pelo Irã Duarte, hein?
23: Irã Duarte, um abraço pra ele aí,
0: tá te mandando, tá um abraço aí, ó.
23: Que legal, hein, cara? Olha aí.
0: É verdade, é verdade.
23: E aí, como é que você tá, cara?
0: Tudo tranquilinho. E você, de boa aí?
23: Ah, de boinhas, né? Como é que tá essa malaiada aí, cara? Fala pra mim.
0: Então aqui, deixa eu...
23: Essa malaiada aí, meu.
0: Vou mostrar aqui.
23: Falar pra vocês, um.
0: Ó, mostrar o Léo Júnior. Esse é o Léo Júnior.
23: Gente, beleza? Como é que vocês estão aí?
0: Ah, Léo Júnior na live.
23: Vamos lá. Tamo na live. Salvador.
0: É, deixa eu colocar aqui. Só pra gente encerrando aqui. Tudo tranquilinho, né?
23: Ah, de boa, né, cara?
0: Vamos até que horas hoje aí, Léo?
23: Eu vou até as 9 da manhã.
0: Até as nove da manhã. Que coisa boa, hein?
23: Nossa, cara, eu tô lascado hoje, isso sim. Mas tudo bem, vamos lá, né?
0: Ah, esquecemos. Dá tempo? Deixa eu ver se dá tempo aqui. Não vai dar tempo, Davi.
23: Eu acho que vai, né?
0: Motivacional do Davi, vai.
23: Motivacional. Vai.
24: Sabadão aí pra valer aí. Vamos ter tenebroso, mas vamos enfrentar a chuva aí. Vamos arrebentar a boca do balão aí. Vamos quebrar fronteiras, vamos romper. Vamos quebrar a perna por aí, vamos
0: quebrar a perna.
24: Vamos
0: pegar
24: na chuva aí, vamos que vamos aí.
0: Vai, Davi.
24: Vambora, bora aí, quebrar tudo aí, gostar hoje aí. Jedi. Vamos pra cima de todo mundo aí. Vamos arrebentar por causa do balão aí, vamos ter sua vitória, vamos viver a vida, vamos fazer coisas que nunca fizemos na vida. Vamos aproveitar muitos dias que virão aí. Sabadão pra todo mundo aí, bora aí. Bora arrebentar essa boca do balão aí. Sabadão aí, igual Jedi.
0: Tá.
23: Eu pulo da ponte o negócio
0: assim
23: desse.
0: Assim nós encerramos o ponte de coruja de hoje. Você viu que motivacional?
23: Não, que isso? É pra deixar o cara assim.
0: Vamos quebrar a perna aí.
23: Vamos quebrar a perna. Jedi,
0: o bicho tá violento, Jedi, viu? Jedi. Tchau, tchau, tchau.
23: Valeu. Oh, yeah.
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0: 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E aí, gente? Bom dia pra todo mundo. Como é que vocês estão? Beleza? Vamos lá começar, vamos continuar dando risadas aqui. Vai começar o nosso Band Bom Dia, vamos nessa! Prazer, eu sou o Léo Júnior, estamos chegando, a sua rádio do seu jeito, bom dia, bom dia, bom dia, bom dia, bom dia pra você que tá aqui com a gente na Band, vamos
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0: só chegar, chega.
1: Chega, chega, chega, chega. Bom dia, bom dia, bom dia, bom dia. 5 horas e 7 minutos, 5 e 7. Bom, vamos começar aqui os melhores momentos do nosso Band Bom Dia. Pra você que tá chegando agora, muito obrigado pela sua companhia, pela sua audiência. Ó, vamos relembrar aqui os melhores momentos, momentos marcantes do Band Bom Dia, né? Tem tanta gente, Pidôncio, tem balada do Vinheta, vamos relembrar aqui a balada do Vinheta também, vamos relembrar o Fanho, gente, tá legal, viu? e muito mais, tá, vamos começar com quem? Vamos começar com o Cro? Cro? Ô, Cro, chega mais aqui, Cro, bom dia pra você!
2: Bom dia!
3: Olha pro céu. Ei, olha pro céu.
4: Olha lá.
3: Ele tá chegando.
4: Olha lá.
3: É o Cro. É.
4: Olha lá.
3: É o Cro. Abre lá.
4: Olha lá, olha lá, olha lá.
3: Olha lá. Abre lá.
4: Vem. Olha lá, ela vem, ele dando piroleta.
3: Olha lá, olha lá.
4: Ele aprendeu a fazer esses 360 no ar. Ó, ó, ó, ó, ó.
3: Ó,
4: ó, ó. Ó o loop. Ó, ó, ó. Vai pousar. Ó, ó, ó.
3: Pousou.
4: Pousei, meu amor. Igual uma libélula. Igual uma borboleta, não é verdade, meu amor? Bom dia, meus amores.
3: Muito bom dia, Cro. Como vai você? Como vai você?
4: Eu preciso saber da sua vida. Ai, gente, como eu gosto, né? As músicas marcam, as músicas, elas relembram. Você sabe que às vezes, ouvindo um certo tipo de música... Preste atenção você que está me ouvindo agora. Às vezes você ouve uma música que você sente até o cheiro do momento.
3: Sim.
4: Cara, como é que interessante essa coisa da memória, né?
3: A música tem esse poder, né, Cro?
4: A música tem o poder. Muitas coisas. Sabe que falando até em cheiro, tem muitas pessoas, eu sei disso, que às vezes passa, sente um aroma, um perfume, alguma coisa, fala, ai, gente, eu lembro que esse perfume me lembra tal lugar, aí você lembra, dá uma saudade.
3: Eu tenho uma sensibilidade pra perfume, Cro.
4: Sério?
3: Eu lembro que eu era apaixonado por uma menina na escola, ela usava um perfume da Angélica.
4: Me conta, meu amor.
3: Tinha um cheiro mais adocicado, sabe?
4: Ai,
3: e esse
4: gente.
3: Cheiro... Se eu senti ele hoje, eu lembro dessa
4: perfume
3: menina.
4: Perfume da Angélica?
3: É, né, Cro?
4: A música tem o poder. Muitas coisas. Sabe que falando até em cheiro, tem muitas pessoas, eu sei disso, que às vezes passa, sente um aroma, um perfume, alguma coisa, fala, ai, gente... Eu lembro que esse perfume me lembra tal lugar, aí você lembra, dá uma saudade.
3: Eu tenho uma sensibilidade pra perfume, Cro.
4: Sério?
3: Eu lembro que eu era apaixonado por uma menina na escola, ela usava um perfume da Angélica.
4: Me conta, meu amor.
3: Tinha um cheiro mais adocicado.

0: Salves. Só um minutinho, gente. Desculpa, viu?
1: O Cro tem que deixar no silencioso.
0: Ai, eu esqueço, gente.
1: Pelo amor de Deus.
0: Oi, Pimpolho. Ela tá dançando e o Pimpolho tá de olho.
2: Cuidado,
0: ele tá adora cabendo. Essa música. Se diverte. Inclusive, oi. Não, ai, foi sem querer, mas é verdade. Vai ter o show do Anderson, né? Vai ter, é.
2: É, vai ter.
0: Quem vai apresentar? Ai, o Bolinha.
1: Ai, que legal.
0: Tá, vai ser legal então, né, Pê? O que você quer? Fala, meu amor. É que eu tô ocupado aqui com os meninos. Não, eu sei. Vai ser o quê? Tá. É em abril, dá tempo. Eu vou falar com eles aqui. Tá bom, um beijo. Tá, você quer que... Leva, Sagu? Ele ama Sagu. Eu vou levar também, tá? Um beijo, tchau.
2: Muito bem.
0: O Pê perguntou se vocês conseguem anunciar os shows que vão ter lá no céu. Vai ter um show maravilhoso lá.
2: Mas aí, pra assistir, você tem que ir de arrasta, né?
0: Aí tem que... É o pessoal que já tá indo, o pessoal que tá pensando... Lembrando que vai ter... De repente, se a pessoa morrer lá no comecinho de abril, vai ser entre os 17 e 18. Tá?
2: Então, vamos anunciar, então.
0: Vai ser bem legal.
2: Grande show aí, a apresentação do Bolinha. Vai ter uma galera,
0: vai ter um pessoal.
2: Uma galera boa.
0: Uma galera boa.
2: Exatamente. Curo, olha, você tá aqui pro quadro Curo Sem Frescura. Hora de analisar o look no fim de semana do ouvinte Band FM.
0: Claro,
2: que você vai usar? O que você pretende usar? É festa de casamento? Batizado? É um aniversário que você vai? Manda uma foto sua de corpo inteiro pro Cro dar uma analisada. 11999919197. Tem que ser de corpo inteiro, tá? Porque aqui não é poupa tempo, não. Vai mandar 3x4, tá bom?
0: Isso.
2: Então o Cro vai dar aquela analisada. Enquanto isso, um papinho reto aqui pra você. Uma conversa mais franca, ao pé do ouvido. É hora do microfone da verdade com o Cro.
0: Você acordou um pouquinho triste hoje, né? Eu sei disso. Eu sei que é você que tá ouvindo aí, você tá um pouquinho triste. Mas posso te falar uma coisa? Nós somos feitos de tristeza, alegria... Esses sentimentos, meus amores, que são do ser humano, significa que você é uma pessoa que de verdade tem sentimentos. Aí você vai falar assim, ai, Clô, mas eu não queria estar triste. Meu amor, ninguém quer estar triste. Ninguém quer sofrer, ninguém quer passar por momentos difíceis, mas você vai passar. Não adianta, meu amor. Se você parar para pensar, às vezes nós temos mais momentos tristes do que felizes. Para pra prestar atenção. Só que, na maioria das vezes, a gente dá ênfase ao quê? Ao negativo. Presta atenção, você que é casado, você que é esposa, você que é marido. Às vezes, a esposa ela faz 9 coisas maravilhosas. Às vezes, o marido faz 9 coisas maravilhosas. Mas é uma coisa errada para essa coisa virar o assunto do dia. É porque você não sei o quê, porque você não sei o quê. E quando a pessoa fala assim, poxa, e as coisas boas que eu faço, você não lembra? É sempre assim, meu amor. Por que será? Porque esse é o ser humano. Então, se você está triste hoje, vai passar. É só você acreditar que você pode, você consegue, que você não merece estar triste. A tristeza, ela tem que ser sempre na sua vida passageira. E fala a verdade, gente. Como eu tava brincando com os meninos aqui para eles irem no show no céu, a única coisa que não tem jeito e você sabe disso é a morte. Então olhe para você agora que tá triste. Então olhe para você. Imagine se você... Ah, não posso olhar no espelho. Olhe por dentro do seu interno. E atenção nessa frase. A única coisa que não tem jeito é a morte. Mas diga pra você mesmo. Eu estou vivo.
2: É isso aí. Aqui, ó. Como uma luva. Como uma
3: gente.
2: Luva.
3: É,
2: eu sei que você precisava ouvir isso. E o Cro...
0: Às vezes pode ser um tapa com luva de pipica.
2: Não, é pilica.
0: Ah, tá.
2: Muito bem, Cro, hora do Cro Sem Frescura.
0: Claro.
2: Primeira foto que chega aqui, a moça acabou não mandando o nome dela, mas tá gratidão aqui.
0: Tá, vamos lá, então.
2: Não sei quem é você, moça.
0: Tá.
2: Mas ela, mandou aqui.
0: Ela aqui tá com uma calça daquelas um pouco aperta. Eu não sei esse material qual que é, mas é uma coisa meio que lycra, não é, né? Eu tô meio perdido aqui, mas tudo bem. É uma calça preta, né? Com uma camisa meio que um vinho claro, né? Uma blusa bem coladinha, vinho claro. Ela tá de sutiã. Né? Tá. Deixa eu ver se ela tá de sutiã. Tá de sutiã que você não estaria marcando os mamilos. É. Não fica, quando não tá de sutiã, não fica parecendo que tem uma pessoa te vigiando?
2: Fica.
0: Né? Corinha regalada assim, ó.
2: É a Roberta, viu?
0: Oi, meu amor. Um beijo, Rô. Ela fez o que eu sempre falo. tirou foto no espelho, não olha pro celular, olha

0: para você no espelho.
1: É isso.
0: Olha aqui, ó.
1: Ela seguiu a risca a sua dica,
0: Cro. O celular, ele vira só um objeto ali que tá tirando uma foto. Ele não tem que ser o objeto principal da cena.
1: É isso mesmo.
0: Porque se você tira a foto no espelho olhando para o celular, olhando para a sua imagem do celular, você não está olhando nos olhos da pessoa que está vendo a sua foto. Olha aqui, gostei, viu, meu amor? Só uma coisa que faltou em você. Um mini sorriso, meu amor.
1: É.
0: Porque essa cara fechada, truncada...
1: Não, parece que você tá indo numa balada, numa festa, né? Então, parece que...
0: A única coisa que eu gostei dela, eu tô dando um zoom aqui... Os riscos, os traços dos lábios dela, meio uma coisa meio que Emília do Sítio do Pica-Pau. Né? Gente do
1: céu. Tá bom.
0: Sítio do Pica-Pau. Eu lembro que eu vi um filme pornô que chamava Sítio do Chupa-Pau.
1: Não!
0: Ai, desculpa, gente. Bom dia, meu amor.
1: Cro, pelo amor de Deus, Cro.
0: O Cro, não esquece que você tá no ar.
1: Você tá no ar, ao vivo, de rádio.
0: Ai, gente, me perdoe.
1: Não, tá perdoado, Cro, tá perdoado.
0: Então tá, eu vou dar pra ela aqui. Gostei da roupa, não gostei que ela tá com o rosto um pouquinho sério.
1: Muito séria, né?
0: Né? Mas é dessas que eu gosto, viu? Essa carinha séria, assim, meio que bravinha. É dessa que quando você dá uma enforcadinha, você abre todo.
1: Então, Cro, pela...
0: Peraí. Eu dou 9 pra ela, eu tô tão generoso.
1: Esse Clô. Tá em nota 9.
0: Desculpa, gente, o Clô, ele...
1: Nota 9 pra ela. Um beijo pra você, Rô. Obrigado aí. Desculpa o Cro, viu? Desculpa o Cro.
0: É assim mesmo, gente. Ele fala mesmo.
1: Muito bem. Próxima foto aqui. Acho que eu não mandei ainda, né? Vou mandar um casal.
0: Manda, meu amor.
1: Essa foto foi tirada no Uruguai, tá? O Thiago e a Isabela.
0: Tá, Thiago e Isabela.
1: É isso.
0: Estão aqui no Uruguai, gente.
1: No Uruguai.
0: Ai, que paisagem linda, né?
1: Muito mar lá no fundo, ó.
0: Já estive no Uruguai. Muito linda a cidade.
1: Muito legal.
0: Muito bem organizada. Uma educação. Sabia disso, meu amor?
1: Então.
0: Lá no Uruguai, se você pisar no chão assim pra atravessar a rua, os carros já param.
1: Maravilha, educação.
0: Aí eu fui sacana uma vez que eu fui pro Uruguai.
1: Você fingiu que foi atravessar e não atravessou.
0: Não, eu vi o carro vindo lá longe, eu fazia assim, ó. Aí ele parava, eu fazia assim, ó.
1: Como você é besta?
0: Eu punho o pé e tirava. Deixa eu te falar uma coisa, meu amor.
1: Fala, Cro.
0: Bom, esse casal está aqui numa estrada. Claro que eles pararam para tirar essa foto. Vamos tirar uma foto com a estrada e no fim dela, o mar maravilhoso, tá? Que coisa mais linda, né, gente?
1: Bonito
0: o,
1: demais.
0: O mar, eu tô olhando, tá? Agora vamos pro casal.
1: Vamos pro casal.
0: Gente, ele com uma roupa toda florida, à la Clube do Bolinha.
1: Sim.
0: Né? Deixa eu ver aqui. O Gil Gomes usava muito dessas blusas, lembra?
1: É verdade.
0: Essas coisas meio floridas. Aí eles estão bem assim, bem típicos pra onde eles estão, né?
1: É.
0: Na praia. Eu gostei. Ela tá com uma roupa meio hippie, um saião até os pés. Ele com uma calça jeans e um tênis, com um pau de Sérgio na mão. Deixa eu ver aqui, uma mochilinha. É, tá legal. Não achei ruim, não. Ele lembra um pouco o Belo, né?
1: Ah, ele lembra o Belo?
0: Não é?
1: Deixa eu dar...
0: Deixa eu ver, um pouco mais belo que o Belo. Eu vou dar pra eles também 9.
1: Nota 9 pro casal.
0: Eu não sei se eles estão na estrada que pararam o carro só pra tirar foto. Eu tô pedindo carona, né?
1: É, acho que eles... Não, acho que é uma paisagem bonita, né? Você descendo de carro, olha, a primeira coisa que você vê é o mar.
0: Então, mas bonito, se eles queriam mostrar a paisagem, tirava só da paisagem, não estragava a foto com eles, né?
1: Vamos lá, ó, mais uma foto aqui, vou mandar aqui.
0: Ai, que sede, meu amor.
1: Peraí, tá, você vem pra terra? Cru?
0: Não, ontem, amendoim. Me acabei no amendoim ontem, teve um, aquelas coisas de... Olha o que eu tenho aqui ainda, ó.
1: Ah, você tem que apagar esses nudes, Cro.
0: Os nudes que mandam, você apaga, Cro.
1: A gente manda os nudes, tem que apagar.
0: Senão fica aí no seu celular, você vai arrumar briga com o peito.
1: Exatamente.
0: Ai, eu não sei. Tá bom, eu vou apagar. Eu vou ver como é que apaga. Eu sou meio aquém desse negócio de tecnologia. Já mandou, meu amor?
1: Cara, eu mandei, mas eu acho que eu perdi o nome da galera aí.
0: Olha, tem essa também, ó. Ai, pera, apaga!
1: Ó, quem mandou aqui é a Jaque. Não, peraí. O Zilão e a Jaque. Esse carro aí, pelo jeito, o Zilão deu de presente pra Jaque. Que ele falou que foi presente pro meu mozão.
0: Ai, gente, que
1: ele
0: coisa
1: deu
0: mais linda.
1: Carro pro mozão.
0: Como é que é o nome dele e dela?
1: O nome dele é Zilão e o nome dela é Jaque.
0: Zilão, gente do céu. Zilão, meu Deus do céu. Olha, isso. Mas sabe o que o Zilão fez perfeito, né?
1: Uhum.
0: Vou te dar um carro mesmo. Ela já perdoa o nome dele ali dando o carro. Ela nem vai lembrar que o nome dele é Zilão. Mas parabéns, viu? Presenteou com uma caminhonete lindíssima.
1: Muito legal, cara. Muito legal.
0: Olha que coisa linda. Um laço no capô, não é?
1: Uhum,
0: Você vê que isso aqui é uma indireta. Isso aqui é uma mensagem subliminar. Ele colocou um laço no capô querendo o quê? O capô. Tá vendo aqui, ó? Porque ele colocou... Porque o capô é lindo, né, gente?
1: Olha, mas que presentão, hein?
0: Presentão. Parabéns, viu? Eu acho que o homem tem que se presentear a mulher, né?
1: Tem.
0: Principalmente a mulher companheira, parceira. Porque o homem que tem uma mulher... Não, falam assim, né? Quem tem uma mulher atrás, gente... Sim. Não, tem que ter do lado.
1: Tem que ter do lado.
0: Mulher que anda do lado do homem ajuda. Porque tem umas que derrubam, né?
1: Aham, é verdade.
0: Então, gente, eu acho que assim, mulher nem atrás nem do lado. De preferência em cima.
1: Pelo amor de Deus, cara!
0: Glo, você tá insuportável, hein?
1: Hoje você tá que tá,
0: nossa,
1: hein?
0: Senhora! Eu dou pela atitude dele 10.
1: Nota 10!
0: Meu amor, mas passa pro seu nome, viu? Eu sei bem dessas histórias. Ai, amor, tô te dando, mas vai ficar no meu nome?
1: Ah, não vai, não cai nessa não,
0: na
1: viu?
0: Na primeira briga, meu amor. Você não tem direito a nada. Pô, Glo, aí você já colocou um...
1: Colocou uma interrogação no casal, né?
0: É,
1: bom, Cro, olha, muito obrigado pela sua participação aqui hoje no Cro Sem Frescura, tá? Adoramos essa sua vibe. Essa...
0: Eu que agradeço.
1: Você tem uma vibe diferenciada, né?
0: Eu que agradeço. De verdade, a oportunidade que vocês dão pra mim de eu poder voltar aqui e mostrar um pouco do meu trabalho, não é? Mas eu preciso ir, mesmo que eu tô tão desconfortado, tão desconfortável com essa atitude, com essa coisa. Ontem eu ganhei uma lingerie, vou falar a verdade.
1: Tá.
0: Ai, gente, mas não consigo. Não, não consigo. Não... Eu vou te mostrar aqui. Ó, imagina isso aqui.
1: Tá, isso aí é o que o Vinheta tava usando na balada. Tem duas bolas aí.
0: É pra fazer peso aqui, né?
1: É, pra fazer peso no malabares aí.
0: Você tá imaginando isso aqui?
1: Tô imaginando.
0: E elas são assim, não são?
1: São, são.
0: Eu ganhei uma lingerie que tá assim, ó. Separou, gente.
1: Um abraço. Tchau. Pra você.

0: aí, como é que vocês estão?
1: Bem, graças a Deus, e o senhor, meu diretor?
0: Ah, eu tô bem, graças a Deus.
1: Posso chamar de senhor? Ou é muito, muito formal?
0: Poxa, Jadeu, eu não sei. Aí vai da sua educação. Se você se sente bem, não sou eu que vou julgá-lo. Porque uma coisa que eu acho chata é, por exemplo, você olhar pra uma pessoa e falar: ah, o senhor... Ah, não, o senhor tá no céu, o senhor... Gente, deixa eu chamar. Eu acho que... Ah,
1: não, porque... de respeito, né?
0: Tô me chamando de velho. Não, respeito. Não,
1: se chamasse de velho, seria... Ô, seu velho!
0: Né?
1: Não, o senhor é respeito, né?
0: Então, você olhar pra mim e falar o senhor... Eu tenho vontade de falar um palavrão. Ai, não vou falar.
1: Não
0: faz o que você quiser, fala o que você quiser.
1: Que isso, Pidão?
0: Tá me chamar de velho educadamente.
1: Tá estressado? O que aconteceu em casa, Pidão? Você tá estressado, meu?
0: Na verdade, não me roubar com nada, graças a Deus... O meu rabaco é tranquilo, eu sempre... O meu lar é o meu santuário.
1: Tá. Ah.
0: Então lá eu procuro, de verdade, Jadeu, manter a paz, porque é um lugar onde me acolhe. Uhum. É um lugar onde, quando eu saio da Band, eu vou pra lá. Lá eu vou repousar, lá eu tenho a minha vida, fora a rádio. Então eu tenho que cuidar do meu lar.
1: É isso aí, Pidão.
0: Tá,
1: é aí.
0: Então lá tá tudo bem. O problema é na rua. Aí...
1: O que aconteceu
0: pra te deixar estressado? Do portão pra fora...
1: É mesmo?
0: Eita, nós...
1: É o mundo que a gente tá vivendo, né, Pidão? Tá complicado mesmo. Tá tirando nossa paz, né, cara?
0: Aí, ó. Pegando menos latinha, viu?
1: Pois é, faz tempo que você não fala desse seu trabalho, que é o seu trabalho principal, né? Você faz aqui, você faz bico, né, Pidão? Você faz bico aqui na rádio, né?
0: Tô com bico?
1: Não! Eu falo que o seu trabalho principal é recolher latinha, né?
0: Então a mulherada que faz aquele preenchimento tá fazendo bico no lábio?
1: Também!
0: Também, mas não é um bico de trabalho. Qual é a pergunta? Pergunta?
1: Faz tempo que você não fala sobre o seu trabalho principal, que é recolher latinha.
0: Então, o que acontece, Jadeu? O que eu tenho percebido? Tem um lado bom da história. Agora, a pergunta que fica é... As pessoas estão mais educadas e não estão jogando latinha na rua, nos terrenos... Nas rodovias? Ou a pergunta é: o poder aquisitivo diminuiu e as pessoas estão comprando menos? Aí que fica a pergunta, porque
1: acho,
0: ó,
1: que deve ser uma mistura das duas coisas, viu, Pidoncio? Tá metade só do saco, né?
0: É.
1: Gente, o Pidoncio tá colocando o saco pra fora aqui.
0: Aqui, ó. Eita! Deixa eu ver, isso aqui é o quê, hein?
1: O que essa fita tá
0: parece
1: fazendo?
0: Parece um suspensório de sutiã, não parece? Tá aqui.
1: Vai daí, é do mesmo partido. Daí.
0: Ah, uma caneta pra assinar em CD, essas coisas, tá, se precisar um
1: tá
0: dia
1: bom,
0: tem.
1: Tá, obrigado.
0: Deixa eu ver aqui, ó. Isso aqui é legal, permanente.
1: Tá.
0: Tem uns cartão que a Miveta coloca aqui. Porto de Areia, Três Irmãos.
1: Não
0: sei nem se tem aí do Porto de Areia. Se tiver o pessoal ouvindo a gente...
1: Tá bom.
0: Tá, manda um alô aí pra nós, lá em Três Lagoas. E... Isso aqui o que é?
1: É replay. Deve ser
0: lá da Vila dos Coelhos. Ó, Jadeu, como é que tá, ó? Olha, não, dá uma olhada aqui, gente.
1: Só metade do saco preenchido. Poucas latinhas, hein, Pidoncio? Poucas latinhas. Ou será que você não tá trabalhando o suficiente, ô Pidoncio? Tem isso aí também, viu?
0: Ô, Jadeu, agora você falou uma coisa.
1: Tem isso aí também.
0: Eu posso ter colocado o pé no freio.
1: Nossa, olha a sujeira que tá na minha...
0: Eu posso ter colocado o pé no freio também.
1: Meu querido, você tá longe do microfone.
0: Oi?
1: Você tá longe do microfone. Nesse caso, esse é o meu. Fala no teu.
0: Tá, qual que eu pego?
1: Fala lá no que você tava. Volta lá.
0: No caso, esse aqui tava.
1: Esse tá desligado, tá quebrado isso aí. Vai,
0: não falar mais nada. Não, eu tô... Posso falar, Jadeu? Eu já tô pensando... Aposentável, Jadeu.
1: O quê?
0: Pidoncio.
1: O quê? Já?
2: Você fala da reciclagem ou da rádio?
0: Acho que dos dois, viu, Jadeu? Eu acho que a minha parte, a minha missão, acho que já cumpri.
1: Não. Pidoncio, eu acho muito cedo. É muito cedo.
2: Não, desculpa.
1: Muito cedo.
2: Desculpa. Não. A gente tem um exemplo do Ronco aqui.
1: É.
2: Quase 80 anos e tá aqui, ó. Todas as manhãs.
1: Firme e. Quer dizer, ele vem. Ele aparece aqui.
0: Não, mas aí já não é amor, é necessidade. Então é outra história. Eu, por exemplo. Como eu já não ganho, não tenho salário, não tenho crachá, eu acho que tá na hora de eu me aposentar.
1: Caramba, Pidoncio.
2: Não. Eu não sei o Tadeu, mas eu, pra mim, se tiver que ter a minha assinatura, não vai ter.
1: Também não, não quero que você
2: se aposente. Ouvinte, eu duvido também.
1: Também duvido. O ouvinte gostaria que o Pidoncio se aposentasse? Mande aqui sua mensagem no 11 99991-9197. Fala assim, Pidoncio, não se aposenta.
0: Como é que tá meu saco, meu, é?
1: Tá sujo, hein, meu?
0: Sujo, né?
1: Precisa lavar esse saco aí, hein? Pelo amor de Deus. É. Tem ouvinte dando dica aqui pra você faturar mais, colocar peso na latinha, não faz isso.
0: Não, aí...
1: Aí não, aí é...
0: Aí a gente honrando o que falam da gente fora do país.
1: Exatamente, no jeitinho brasileiro, né? A lei de Gerson, né? Não pode ser.
0: Você conhece o tio Gerson?
1: Não!
0: Tio Gerson é padre, tá em São Mateus, sabia? Um beijo pro tio Gerson.
1: Olha, eu vim te mandando mensagem, hein? Vamos ouvir.
3: Oi. Vai tarde, vai tarde.
1: Que é isso?
3: É o Ricardo de Cajamar.
1: Eu gosto. Ô, Ricardo, quem vai tarde é você. Está bloqueado aqui no WhatsApp agora. Vou bloquear.
0: É a opinião dele.
1: Não quero saber.
0: É a opinião dele.
1: Não quero saber.
0: Como é que é o nome dele?
1: É o Ricardo Mantovanelli.
0: Então eu quero agora, já que você tá querendo bloquear o Ricardo... Eu quero agora que mude, eu quero que o ouvinte mande uma mensagem pro Ricardo que falou que eu tenho que me aposentar.
1: Exatamente, então agora o ouvinte tem que mandar. Existem jeitos e jeitos de falar, o jeito que ele falou, que é isso, cara?
4: Bom dia, Band FM, aqui é o Simar de Campos do Goitacazes.
1: Bom dia.
4: Olha, o Pidonço não pode se aposentar, não. E principalmente o personagem principal que eu gosto aí todas as manhãs, aí, vocês não estão me ouvindo. Aí, o Zé Bete, bota ele aí.
1: Um abraço pra você, meu querido, obrigado.
0: Eu pensei que ele ia falar de mim.
1: Eu também pensei. Ele encheu a bola.
0: Encheu minha bola e foi falar do Zé Bete. E
1: depois falou do Zé Bete.
5: Bom dia, Tadeu. Bom dia, Vieta. Bom dia, Pidonço.
1: Bom dia.
5: Pidonço, pode se aposentar sim.
0: Aí.
5: Tu faz que nem um ronco. Continua indo aí pra poder fazer a nossa alegria aqui de manhã cedo. Beleza?
1: Ah.
5: Clóvis Maron, de Fátima do Sul, RMS.
1: É que só tem um problema, viu, querido? É que o Pidonço não é registrado, né?
0: É. Então eu me aposento e volto aqui pra não ganhar nada de novo.
1: Exato. Aí realmente é complicado, né?
6: Bom dia. Ô, Mantovanelli, sei lá, deixa eu falar pra você. Sua mãe falou a mesma coisa quando você nasceu.
1: Ai!
6: Pelo amor de Deus, cara.
1: Ai,
6: pelo
1: nossa.
6: Amor de Deus.
1: Ai!
6: Toma! Sai fora, rapaz. Toma. Cala tua boca que tu ganha mais, vagabundo.
1: Ai. Tá aí, ó. Tá aí. Quem fala
0: toma,
1: o que quer,
0: Ricardo.
1: Ouve o que não quer. Quem fala o que quer, ouve o que não quer.
7: Bom dia. O Pidonço não deve se aposentar jamais. Ele é o ícone deste programa. Sem o Pidonço, o que seria do programa? Nada. Sebastião Lira de Montemor, São Paulo.
1: Valeu. Tá aí, Pidonço entra nas lágrimas hoje, nesse momento. Vai morder! Você vai morder!
0: Vai avançar,
1: vai,
0: gente!
1: Você vai morder! Pidonço chorando nesse momento.
0: Sabe por quê, Jadil?
1: Por quê, Pidonço?
0: Eu quando...
1: Ah, que nojo, velho!
0: Meu, você vai se transformar num gremlin?
1: Pega um balde lá, por favor.
0: As pessoas às vezes não sabem, né, que eu fui achado numa caçamba de entulho. Eu já perdoei minha mãe. Não sei se os ouvintes acompanharam aqui. Um dia a gente pode até reprisar, se vocês quiserem.
1: Vamos.
0: Deixa eu entrar de férias. E aí, eu perdoei minha mãe que me abandonou numa caçamba de entulho. Então, gente, eu sou um vencedor. Eu sou um vencedor.
1: Essa parte sempre me emociona.
2: É isso aí, você me... Olha aqui, ó, todo arrepiado.
0: Então, quando um ouvinte entra falando assim de mim, né, Jadeu? Eu fico...
1: Peraí,
2: pega um balde lá, gente.
0: Eu fico emocionado. Então, porque não é fácil não, viu, Jadeu?
1: Não é fácil, não. Essa vida que você teve, posso falar? Muitos escolheriam o lado de lá.
2: É.
1: E você sabe que lado que eu tô falando.
2: Você teve tudo pra ir pro lado de lá.
1: Mas você tá aqui com a gente.
2: Você veio, você optou o lado bem, cara.
1: É isso aí.
2: Você optou. E outra, você já falou aqui, a gente acatou, a gente pegou pra nós, que é... Você falou um dia aqui. Gente, a gente não trabalha, a gente tem uma missão de levar alegria. E a sua missão... Eu pra mim, eu não sei você, Tadeu, mas eu pra mim... Eu já ouvi isso, Pidonço. Você é como se fosse um anjo.
1: É.
0: Poxa vida, gente.
1: Você é o nosso anjo.
2: Tudo bem que você não tem asa. Porque eu sou fiote.
0: Mas, obrigado. Então, assim, gente. Eu poderia ter ido pra outro lado. Poderia. Eu poderia, gente. Pras facilidades da vida que você pensa. Alguns quiseram me levar pra fazer coisa errada, sabia, Jadeu?
1: Eu imagino, Pidonço.
2: Pidonço.
1: Gente, pra quem não sabe, o Pidonço já foi alcoólatra.
0: Ah,
1: ele não gosta de lembrar essa parte da vida dele. Eu cheguei a ouvir gravações. Assim.
2: Parece um cachorro levando pedrada.
0: Fala, Jadeu.
1: Entrando no ar bêbado. Você ia trabalhar bêbado, Pidonço.
0: Isso é um passado negro que eu tenho, assim, Jadeu.
1: Que coisa, hein, Pidonço?
0: Eu, quando comecei na rádio, eu era catador de latinha lá na praia, né?
1: Eu vou ganhar dinheiro em cima desse cara. É em cima desse cara que eu vou fazer minha vida.
0: E foi isso que ele fez. Ele falou, meu, que voz é essa?
1: Tá aí.
0: Que diferencial é esse? Colocou eu no ar, já deu.
1: E de lá pra cá, sucesso. Posso falar, Pidoncio? Você é o nosso enviado.
0: Ah, vai começar com essa palhaçada.
1: Né? Não, não, que palhaçada!
0: Chamar nós de toda vez viado, viado.
1: Não, não é! 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
8: Bom Dia! Band FM, 5 horas 35 minutos, ótima manhã pra você, esse é o nosso Band Bom Dia. É, os melhores momentos pra você curtir juntinho com a gente aqui na Band.
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0: Oi, gente, bom dia, bom dia, bom dia, bom dia!
1: Próxima, sabadão! Fim de semana no ar!
0: Bora agitar o seu sábado aí ou não?
1: Sua rádio, do seu jeito, pode!
0: Pode!

0: O som tá começando a ficar vesgo, hein?
1: Alô, alô,
0: balada.
1: Mais alto. Deu uma queda, né?
0: É, deu uma
1: gente,
0: queda.
1: Não é pra mexer na nossa.
0: Não mexe na nossa, não. É a Bandeirantes tá mudando
1: de frequência. Deixa a gente aqui.
0: Pelo amor de Deus.
1: Bom dia, Tadeu. Bom dia, meninos. Bom dia. Fala, como é que vocês estão, seus loucos?
2: Bom dia.
1: Poxa vida, vocês são danadinhos também, hein? O que tá acontecendo? Vai, gostoso.
0: É, mano.
1: Poxa vida, gente. Sextou e vamos juntos. Com a balada do Vinheta. Esses meninos, para de fazer cosquinha, pô!
0: Sem vergonha!
1: Para que eu tenho cosquinha no bumbum! Vai, fica passando o dedo, olha aqui!
0: O ouvinte! Oi. Depois lava a mão, gente. É, o ouvinte Band FM, então, agora vai poder.
1: Coceirinha gostosa no ouvido? Não tem? Não dá coceirinha, não?
0: Não dá um negocinho? Não dá. Vamos lá então, gente, olha, DJ Vinheta vai abalar, vai fazer a galera debochar legal aqui no som da balada do Vinheta. Você vai mastigar junto com a gente, vai extravasar todo o estresse da semana agora.
1: Como é que você tá pra balada, Tadeu? Você
0: eu
1: tá...
0: tô animadíssimo.
1: É?
0: Eu então... tô excitadíssimo.
1: Sério, é isso que eu precisava ouvir.
0: É isso.
1: Excitadíssimo.
0: É isso.
1: Então eu quero que você, ouvinte, esteja excitado junto com a gente. Porque a partir de agora eu vou meter esse dedo aqui no botão e nós vamos começar.
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0: Bora então?
1: Mandar um abraço para Anderson Luiz, que é da cidade de Puterere. Está ouvindo a gente e vai entrar na balada.
0: Balada.
1: A balada do Vinheta, volume 9. Uma porrada na sua cabeça. Balada do Vinheta. Aqui você vai viajar.
0: Vamos lá? Tá liberado de ser feliz?
1: Aqui é sucesso. Junto com a gente, ela que não perde também, a nossa querida Sassaricando.
0: É a vida numa guerra.
1: Band FM. E você, também está junto com a gente? A Sassá disse que está indo treinar e vai fazer a balada. Até porque... o bumbum tá na nuca.
0: Já viu o bumbum dessa mulher?
1: Ah, você tá louco, velho.
0: Ela faz uma xiga toda regularmente.
1: Ela faz. E não é à toa que tem aquele bumbumzão.
0: Exatamente.
4: Ai, que delícia. Ai, que delícia. Ai, que legal. Passaram manteiga na cabeça do meu dedo.
1: Agora, peraí. Segura, Tadeu, segura. Balada.
4: Um, dois, três, vai! Ai, que legal! Passaram manteiga na cabeça do meu dedo!
1: Mastiga,
0: oh, yeah.
1: Mastiga,
0: oh, yeah.
1: Mastiga,
0: oh, yeah.
1: Mastiga!
0: Oh, yeah.
4: Abriu, fechou! Abriu,

0: meu neto.
1: Eu falo mesmo.
0: Ah, eu tô muito louco.
1: Fala mesmo.
0: Alho, alho, alho, balada do...
1: Vai sair, qualquer dia desse vai sair.
2: E aí, você também acha que precisa dar uma levantadinha no seu bumbum? Se não levantar, deixa com a gente. A gente faz esse trabalho pra você.
3: Olha, sim, Sandro, sim. Ele engoliu a antena da Band e ele tá se sentindo conectado com a gente. Um abraço pra você conectado na Band FM. Denis Oliveira tá com a gente aqui. É Uber, já mastigou o câmbio do carro. Um abraço pra você, Denis.
0: Bora! Ai, cara, que gostoso, velho.
1: Ai, eu tô com vontade de fazer amor.
0: Você já... Ah, não, você tá brincando. Você quer fazer amor? Não.

0: que delícia!
1: Gente, eu tô babando. Band FM é a sua rádio do seu jeito. Aqui o pau vai comer. Ai,
2: come!
1: Vou dar um abraço para o Matheus lá da pousada Portal Paraíso. Iso.
0: O Matheus, ele acordou ouvindo o barulho do passarinho. Pia, passarinho. Pia,
2: passarinho. Ai. Olha, um abraço pro Diegão, que engoliu um saco de cimento, hein?
1: Ai, que delícia!
2: Vambora!
0: Vai fazer cocô os tijolinho, hein?
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2: Beijo pra Gigi, que mastigou a calcinha, fez questão de mostrar a foto.
0: Ela Gigi, deixa eu ver.
2: Tirou a foto, olha só, Gigi.
0: Deixa eu ver.
2: Tá aqui a Gigi.

0: Tô vendo um buraco.
1: Gente, que delícia.
2: Mixagens DJ Vinheta.
1: DJ Vinheta, uma pedrada na cabeça. Acesa.
2: O Gui Testa mastigou o encosto no braço do trator, hein?
1: Cara, que delícia, velho.
2: O cara tá no trator fazendo a balada, hein?
1: Ah, que delícia, gente. Do trator. Aonde você estiver, a balada é assim. Ela vai até você e contagia. Eu já tô com a coceirinha no cox.
2: Eu tô com a coceirinha no cox. Eu falei pra você que eu tava excitado. Eu não tô aguentando mais.
0: Ado, eu tô excitado. Ado, eu tô excitado.
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0: Ai, que legal. Passaram manteiga na cabeça do meu dedo. Ai, mastiga. Ai, mastiga. Ai, mastiga.
3: Cacete.
0: Se tirar, eu te mato.
1: Ah, já tirou, né? Tirou, gente. Eu achando que tava na balada aí, ó.

0: Ai, acho que eu tô no cio. Posso falar?
1: Eu também. Eu também.
2: Vou pedir pra você gostar.
0: Au, au. Numa atrás de uma cachorra.
1: Au, au. Au, au. 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

0: bom dia pro Marcelo, motorista de entrega, engoliu todos os pacotes. E agora? E agora, Marcelo?
1: Como é que vai fazer?
0: Que é isso?
1: Tem gente esperando, viu?
0: Olha aí. A Val, ela tá na cama, ela mastigou o travesseiro dela.
2: Te espero para.
1: Ai, que delícia.
0: É isso.
1: Tem gente que dorme com o travesseiro no meio da perna, né? Sabia?
0: Eu também, eu durmo.
1: É?
0: Eu durmo.
1: Caraca, velho.
0: Que aí eu finjo que é uma pessoa.
1: Ah, você foi...
0: Nesse momento eu me dou conta do tamanho da solidão que eu vivo, choro e acordo de madrugada com o travesseiro todo molhado de lágrimas.
1: Poxa vida, que triste, cara. Caceta, velho.
0: Sextou! Tio Marcos, então.
1: Porra, meu, que triste isso.
0: O tio Marcos, ele mastigou os pirulitos que ia dar pras crianças hoje. Ô, tio Marcos. Criançada vai reclamar, porque sexta-feira é o dia do pirulito, hein?
1: É dia do pirulito, gente.
0: Um abraço pra você, tio Marcos, tudo de bom. Não quero dinheiro. Alô, Eriston, bom dia.
1: Eriston.
0: Tudo de bom, Eriston. Demauro tá com a gente também, mastigando o ônibus cheio. Abraço pra você, meu querido. Você que tá no busão agora ouvindo a Band FM. Obrigado.
1: Obrigado, viu, gente?
0: Michel de Barueri acabou de engolir a própria moto. É uma 1.200, hein? Caramba!
1: Porra, velho! Quero ver se tirar de giro agora.
0: Eu duvido. Um abraço pra você, meu querido. Obrigado pela audiência também, viu? Eu uso coberta pra pôr entre as pernas, diz o Iranildo.
1: Olha aí, gente.
0: Ah, cada um, você, né, se aninha de um jeito, né?
1: É, meu, e é legal isso, né? Eu acho que... Ah, cara,
0: você
1: dorme
0: assim, Vinheta?
1: Eu?
0: É.
1: Não, eu durmo de verdade, não, com travesseiro. Lógico, eu durmo com travesseiro, mas eu não tenho nada que eu consiga... Eu nunca pensei, assim, em dormir com alguma coisa entre as pernas, né?
0: Ah, não passa pela sua cabeça.
1: É, de você colocar nas perninhas, assim, e abraçar com as pernas, né,
0: tem,
1: cara?
0: Aliás, tem uma espécie de travesseiro, mas em formato cilíndrico, né? Exatamente com esse propósito, de você dormir agarrado nele. Tem, deve ter na Shopee, deve ter.
1: Aquele comprido, esse lindo. Você sabia que tem um também? Que ele é compridão e ele vem com um bracinho, você já viu ou não?
0: Aí eu acho que já é um pouco de exagero.
1: Você joga ele... Não, você abraça ele e o bracinho fica por cima do teu corpo, assim.
0: Tá vendo só?
1: Gente, poxa, que bonitinho. Olha, se tiver alguma mulher aí querendo comprar esse travesseiro...
0: Uhum.
1: Me chama de travesseiro, vai.
0: Eu vou de graça, viu? Não precisa pagar, não, tá?
1: Não, que abraço gostoso.
0: É, exatamente.
1: Você já dormiu de conchinha, não?
0: Ah, faz tempo que eu não durmo de conchinha.
1: Faz tempo. Né? E de borboleta com a lagarta dentro?
0: Vamos lá.

0: Band FM, esse é o nosso Band Bom Dia, é o Boca Louca, gente. Esse é o nosso Band Bom Dia, os melhores momentos pra gente matar a saudade e relembrar, né? Dar boas risadas com o Pitoso. Ó, já tem o Fanho, ah, o Fanho é o mais esperado também, é um dos mais esperados aqui do nosso Band Bom Dia. Já tem o Fanho também. Ai, meu Deus, o Fanho. Olha, eu vou falar pra vocês, eu dou muita risada com o Fanho, viu? Só pra vocês saberem. Bom, 5 horas e 54 minutos. Quero você participando com a gente também, mandando aquele bom dia. 11 999919197 pra você participar aqui na Band FM. Oi, bom dia, bom dia.
1: Bom dia, meus amores. Tudo bom bem dia. Com vocês? Tayane aqui de Santo André, motorista de aplicativo.
0: Ô, Tayane.
1: Pidoncinho.
0: Aí.
1: Eu sei que você não pode dar a resposta que você queria dar, mas eu posso.
0: Vai, vai.
1: Ricardo, vai pra
0: puta. Que isso? Meu Deus do céu. Gente do céu. Não, você viu que... O Pidoncio, você tem que ficar, viu? Para com esses... Pidoncio, para com esses negócios aí, Pidoncio. Que isso, né? É o nosso bruxinho, Pidoncio. Não pode, né? Não, Pidoncio tem que ficar. E outra, tem que... por favor, alguém dá um crachá pro Pidoncio aí, né? Paga um salário pro Pidoncio, gente. Ele merece ficar, né? Puxa vida. Não tem nem como, né? Vamos tomar café ou não? Vamos tomar café?
2: Já comprei o...
0: Vai. Tchau. Vamos tomar café comigo aqui. 11 999919197. Pra você participar com a gente. Manda sua mensagem de áudio. Me conta aí se tá ouvindo a Band FM. Aonde agora, hein? Tá no carro, tá em casa, indo pro trabalho no sabadão também com a gente, é?
2: Eu não gostei, eu já falei com a minha mãe.
0: O Anderson tá por aqui também, já tá mandando sua mensagem. Deixa eu falar aqui com a Ju. Oi, Ju, bom dia, bom dia.
3: Amores,
0: aí.
3: Quem quiser tomar um café na minha casa.
0: Olha aí.
3: É a Juju do Paineiras.
0: Aí, Juju do Paineiras.
3: Tá o Todinho, o Riquinho. Vem quem quiser.
0: Olha isso.
3: E Band FM é top.
0: Tá sempre como é que é? Vamos tomar café na casa da Juju do Paineiras? Vamos lá.
2: Vou comprar bolacha pra nós tomar.
0: Então eu vou comprar bolacha aí.
2: Vou comprar bolacha pra nós tomar.
0: Olá, bom dia. Fala comigo aí.
4: Fala, Leozinho. Bom dia. Um ótimo dia. Sabadão.
0: Vamos nessa.
4: Estamos aqui voltando da Vila Ema. Diversos pontos na Marginal.
0: Ema, alagado.
4: Vambora, sabadão.
0: Valeu, mano, um abraço pra você. Bom dia, Léo, tudo bem? Cezão de Hortolândia, tô na sintonia da Band FM. Um abraço, Cezão de Hortolândia. Valeu, mano, um abraço. Quem sabe, Davi. Eu achei que tivesse dormido o Davi, rapaz.
5: Bora tomar um cafezinho aí.
0: Vamos lá, vai.
5: Valeu, Júnior, aí, bora aí, meu irmão. Tava demonstrando por Deus, pra todo mundo aí, hein? Bora, hein? É você hoje, você tá nas até 5 da manhã, mano.
0: Vamos
5: mais tarde da madrugada aí, bora, hein?
0: Valeu, cara, um abraço pra todo mundo aí. 11 999919197 pra você participar junto com a gente aqui na nossa manhã. Esse é o nosso Band Bom Dia. Vem tomar café comigo. Fala comigo aqui, vai.
6: Bom dia, Léo.
0: Bom dia.
6: Tô aqui de Poços de Caldas.
0: Rapaz.
6: Tomar um café junto com vocês aí.
0: Vamos
6: essa
0: nessa
6: turma pra animar o nosso fim de semana.
0: É, rapaz. Um abraço, obrigado pela companhia. O Digão também tá por aqui. Fala, Digão, bom dia, rapaz.
7: Oi. Fala, moleque duro, cachorro do mangue.
0: Beleza,
7: bom dia, amigo.
0: Beleza, como é que tá?
7: Bom?
0: Só alegria, meu.
7: Manda um abraço pra nós aí.
0: Vai.
7: Certo, estamos aqui na colheita do palito doce.
0: Certo.
7: Ah, na puxada do bambu, irmão.
0: Só na puxada do bambu.
7: Tamo aqui, manda um abraço aqui pra frente do Vardemar aqui, ó. Um ótimo bom dia, um cafezinho sua. Ó os meninos aí, moleque.
0: Um abraço. 2 minutos pra 6. Pra você participar e tomar aquele café com a gente aqui do nosso Band Bom Dia, os melhores momentos do Band Bom Dia. Oi!
8: Bom dia, Léo. Thiago do interior de São Paulo.
0: Ô, Thiagão.
8: Adélia.
0: Beleza,
8: tô
0: cara?
8: Escutando a Band desde a meia-noite. Vamos
0: coisa
8: até
0: boa.
8: Às 10 escutando a Band.
0: Vamos nessa.
8: Falar um negócio aí pra você, rapaz.
0: Fale.
8: O Pidoncio não é contratado aí da Band, né?
0: Não,
8: rapaz,
0: que é isso?
8: Até ele ganhou o moletom e o senão.
0: Para com essa história. Já falei pra você. 2 pra 6. Vamos ver.
9: Bom dia, Léo.
0: Bom dia,
9: galera. Alexandre de Sorocaba.
0: Fala, Alexandrão.
9: Saindo de Dayatuba, partindo para Sorocaba.
0: Bora.
9: Última corrida da noite. Bom sábado aí. Tamo junto.
0: Tamo junto, um abraço, obrigado pela companhia. Todo mundo que tá participando com a gente, nós agradecemos a sua companhia junto com a gente. Ó, continue participando e bora tomar café com a gente. 11 999919197.
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3: Band FM, 6 horas e 5 minutos, 6 e 5. Olha a hora, gente. Como é que tá sua manhã? Vamos lá? Vamos continuar com o nosso Band Bom Dia. Os melhores momentos. Tá chegando o fanho aí, gente. Não, esse fanho é uma figura. Aumenta só aí, ó. A sua rádio do seu jeito.
4: Vou ligar no fanho, viu? Vou ligar no fanho.
5: Aí, boa!
4: Vou ligar no fanho.
5: Vamos lá falar com ele, viu, gente? É... Quem nunca teve que reclamar alguma coisa, cancelar algum produto que não quer mais, né, Tadeu?
4: É, exatamente, exatamente. Eu tô bravo que me cobraram duas vezes um produto que eu comprei.
5: Só que você tem que ver lá, eu não sei.
4: Ué?
5: Vai começar.
4: Peraí.
5: Não tá chamando? Estamos ligando o sistema de atendimento ao consumidor pra ver se a gente consegue. Pera chamando
6: aí,
5: lá. Vamos ver aí. Lá, viu, gente?
6: Pera aí, também não é assim.
5: Olha lá, o Tadeu é daqueles que cobra o escanteio e corre cabecear.
6: Alô? Alô, quem fala? Alô? Ei,
4: alô? Tô ligando lá na central de atendimento, gente. É um rame desgraçado. Ninguém viu isso, né? Eu vou te falar um negócio. Eu desisto, viu, gente? Olha. É dar murro em ponta de faca, né?
7: Sistema de atendimento, bom dia.
4: Muito bom dia, com quem eu falo?
7: Você tá me ouvindo, querido? Eu tô
4: te... Apesar desse de fundo aí, eu tô
7: um
4: te ouvindo.
7: Um minutinho, precisa trocar isso aqui, viu?
4: Precisa mesmo.
7: Oh, meu Deus do céu. Um minutinho. Você me ouve?
4: Tio,
7: alô?
4: Você precisa trocar seu equipamento. Tá com barulho, um ruído esquisito. Para coisa velha, sabe?
7: Troca. Eu tenho reclamado. Eu não tô me ouvindo. Merda, só um minutinho.
4: Não, fica à vontade. Tá muito baixo ali, né?
7: Aí fica ruim.
4: Pera aí. Fica à vontade, viu? É no seu tempo.
7: Você trabalha com retorno, não?
4: É, pois é.
7: Tá saindo aí pra você, não?
4: Tá saindo. Aqui tá saindo.
7: É, peraí, só um minutinho.
4: Você não tá se ouvindo?
7: É, tá. Ó, vai e volta. Ei, aqui, ó. Oi. Ah.
4: É, você trabalha com equipamento sucateado, é isso aí, né?
7: Não tem... você me ouve, não?
4: Eu tô te ouvindo.
7: É, tá falhando meu retorno mesmo. Tá. Peraí, só um minutinho.
4: Vamos
7: bom
4: lá.
7: Bom dia.
4: Bom dia, alô, bom dia.
7: Melhorou. Oi, bom dia.
4: Agora você se ouve?
7: Agora tem que ficar aqui, né? Você tá aqui. Aqui, ó. Eu também, e o senhor?
4: Que situação,
7: que
4: a gente tem que se virar, né?
7: É, a gente se vira. Se falarem, quem acredita.
4: Pois é, meu querido, bom dia, com quem eu falo?
7: Aí, pessoal, na comercial, pergunto quem eu sou. Nossa, você trabalha na Band?
4: Ô, meu querido, bom dia, com quem eu falo?
7: É o seu nome, por gentileza?
4: Meu nome, eu perguntei aqui, primeiro, hein?
7: Perguntou?
4: Perguntei primeiro.
7: Toma, ar.
4: Cuidado.
7: Ar.
4: É ar?
7: Ar.
4: Ar ímpar.
7: Ah, você limpa.
4: Isso é muito engraçadinho, viu?
7: Não, é só pra... Como é que eu posso dizer? Pra dar mais contraída, né?
4: Tá bom, meu nome é Tadeu, querido.
7: Ô, seu Tadeu, bom dia. E posso ajudá-lo?
4: Ô, meu querido, deixa eu te falar. Vocês me cobraram duas vezes um produto que eu já paguei. Eu comprei um produto na pré-venda.
7: Certo.
4: E agora que é o lançamento do produto, vocês cobraram de novo.
7: Você fez a checagem? Você fez o pré-cheque?
4: Não, eu não pré-chequei.
7: Tem que pré-checar, senão não consegue. Mas qual é o produto, meu querido? Bom dia.
4: É um livro, eu comprei um livro.
7: Oi?
4: Comprei um livro.
7: Um livro, ó, que bom. Tem o título?
4: Eu prefiro não falar porque é de autoajuda.
7: Poxa vida, seu Tadeu, o senhor tá com problemas?
4: É um livro de autoajuda pra como conquistar melhor as mulheres.
7: Tá tendo problemas, né?
4: É, eu não consigo.
7: Posso sugerir algo pro senhor?
4: Pode.
7: Eu tenho um amigo e o Ara, ou mulher, é um fenômeno.
4: Mas você tem um amigo que o cara falou em mulher é com cara mesmo.
7: Não, é
4: um
7: fenômeno.
4: Tá.
7: Aí você pode acertar a pergunta pra ele, se quiser. Tá aqui. Ô, Daí!
4: Ô, Daí!
7: Ô, Daí, chega aí!
4: Ajuda pra como conquistar melhor as mulheres.
7: Ah, tá tendo problemas, né?
4: É, eu não consigo.
7: Posso sugerir algo pro senhor?
4: Pode.
7: Eu tenho um amigo e o Ara, ou mulher, é um fenômeno.
4: Mas você tem um amigo que o cara falou em mulher, é com cara mesmo.
7: Não, é um fenômeno.
4: Tá, tá.
7: Aí você pode acertar a pergunta pra ele, se quiser.

0: Calma! É de ó! Onde é?
1: Desculpa, eu não tô entendendo o seu amigo, meu querido, eu não tô entendendo o seu amigo.
0: É, ele é unimundo.
1: Ah, ele é surdo e mudo.
0: É, mas ele tem que a mimimação pelo Oni. E ele consegue entender o que você fala.
1: E ele domina a mulher como ninguém.
0: É louco, catador.
1: Tá, então...
0: É daí... um aranhão italiano.
1: Ô, daí, bom dia. Deixa eu te falar. Você é casado, Daí? Você vai traduzindo pra mim, viu?
0: Ele falou que não é casado.
1: Tá.
0: Já foi, mas agora tá solteiro.
1: Tá, ele tá solteiro hoje, entendi.
0: Ele falou que você tem que falar com a mulher de uma forma suave.
1: Ah.
0: É, apá.
1: Um tom um pouco mais baixo, né?
0: Ah, dá pra pode gritar. Apá, apá, dá pra gritar, apá. É, apá, apá. Apá, apá, apá.
1: Digamos, Odair, que você, então, vá chegar numa mulher. Digamos que você vai chegar numa mulher.
0: Ah, dá.
1: Como você chegaria? Me ensina, porque eu preciso aprender. Por gentileza.
0: When your legs don't work like they used to before. Will your mouth still remember the taste of it? Ele falou que ia beijar a boca nela.
1: Entendeu? Eu entendi. O da beijar a boca eu entendi.
0: É.
1: O que ele falou?
0: Ele falou que é namorar com ela.
1: Ele falou que é namorar com
0: namorar,
1: ela.
0: É namorar, namorar.
1: Coloca o microfone um pouquinho mais perto da boca, querido.
0: É a divisa aqui, né?
1: É.
0: Oi.
1: Aí sim.
0: Eu não tô me ouvindo. Pode perguntar, tá paquerando, né?
1: Se eu quiser convidar a moça pra sair, sem que ela me ache, sei lá, um tarado, um doente...
0: Ai, tá, pai, ela. Ele tá falando pra ela.
1: Tá.
0: So honey now.
1: Eu não tenho coragem de falar isso pra ela, não.
0: Mas ele pode falar?
1: Pidoncio! O que você tá fazendo aí, Pidoncio? Pidoncio, alô, Pidoncio.
0: Alô, cadê
1: o? O que você tá fazendo aí, véi?
0: Eu também não sei. Place your head on my beating heart. Eu não sei o que eu tô fazendo. Eu vou aproveitar, vou ficar aqui com ele. Deixa eu cumprir, tá? Sempre quis conhecer o Dai pessoalmente, só um minutinho. Ô, Dai! Olha só, não acredito. Eita, o Dai! Ah, não, você é o banho. Peraí, Jadeu.
1: Calma, que aí tá... o cérebro com três ao mesmo tempo.
0: Peraí. Tudo bem, Odaí? Ele falou que é meu pai, Jadeu.
1: Ele te ouve na Band FM, pô. Quer dizer...
0: Gente, pode falar uma coisa. Tá meio confuso isso aí, hein?
1: Enfim,
0: meu querido... Como é que a gente vai conseguir falar?
1: Parou com a palhaçada aqui. Eu quero saber do meu dinheiro, eu quero ser ressarcido, porque eu não admito vocês me cobrarem duas vezes pelo mesmo produto. Parou a palhaçada. É possível ou eu vou ter que chamar o Procon?
0: Como é? Você falou em O-On?
1: Eu vou chamar o Procon.
0: Não, era aí, agora o negócio ficou pesado. Você falou O-On?
1: Procon, vou chamar o Procon.
0: Ô, Jadeu, ele tá nervoso, hein?
1: Ele é...
0: Ele tá aqui, você tá... O olho dele tá até vermelho, Jadeu. Você falou O-On?
1: Vou chamar o Procon. Que roubo é esse? Cobrar duas vezes o cliente?
0: É, falou O-On?
1: Vou chamar...
0: É, rapaz, tá... O-On?

0: Band FM, Cigana, Raça Negra aqui no nosso Band. Bom dia, edição de sabadão. Como é que tá sua manhã, hein? Como é que tá seu sábado, hein? Finalzão de semana chegando. Chegou, na verdade, chegou o nosso final de semana. Todo mundo ligado, participando pelo nosso WhatsApp 11 999919197. Bora tomar café, né? Oi, Edmilson, bom dia.
1: Bom dia, Lauzinho.
0: E aí, rapaz?
1: Edmilson, motorista de carreta.
0: Aí sim,
1: ó. Eu quero café. Tô aqui nas barranqueiras da Bahia, sentido SP, capital da fumaça.
0: Aí, rapaz.
1: Saudade de casa.
0: Sempre com aquela saudade de casa, né, rapaz? Um abraço. Obrigado pela companhia aí. Deixa eu ver quem mais. Bom dia, Léo Júnior. Geraldo por aqui, ó. Tô curtindo o Band, bom dia. Então, dei muitas risadas aqui com o Pidoncio, que apareceu lá no do nada apareceu conjuntamente com o Fanho. Meu Deus, não, é uma bagunça total. Você não viu nada, viu? Quem mais aqui? Oi, bom dia, bom dia.
2: Bom dia, bom dia, bom dia. Léozinho topzera.
0: Como é que você tá, cara? Tudo jóia?
2: Aqui é o Vagnão da Zona Sul de São Paulo. Muita chuva.
0: Fale, cara.
2: Mas bora lá, hein? Manda aquele cafezinho só com um pouquinho de açúcar.
0: Aí, só um pouquinho.
2: Um abraço,
0: só um pouquinho.
2: Bom sábado.
0: Valeu, obrigado pela sua companhia também. 11 999919197. Quem mais tá por aqui, hein? Mandando aquele bom dia pra gente. Fala comigo.
3: Bom dia, Léo. Sandro de Montemor.
0: Fala, Sandrão, como é que
3: passando
0: você tá?
3: Aqui por Vinhedo, chegando de Santos.
0: Coisa boa, hein?
3: Semana Oi? Concluída, bora pra casa.
0: Só alegria. Aquele abraço. Obrigado pela companhia. E eu tô doido pra ouvir sua voz por aqui. Fala
4: bom
0: aí,
4: dia,
0: vai.
4: Bom dia, bom dia, Léo Júnior.
0: Como é que você tá aí?
4: Sabadô, com muita chuva.
0: Sabadô, sabadô, sabadô.
4: Pra nós que trabalhamos no aplicativo.
0: Ai, rapaz do céu, é fácil.
4: A gente tira
0: não.
4: Esses escorpião do bolso desse povo. Desse povo é muito. Tem muito escorpião, Léo Júnior.
0: Ah, de escorpião.
4: Manda um abraço pra minha namorada aí, que se chama Bianca.
0: Tá mandado então, um abraço pra você. Valeu pela companhia. Claro, já tem mais participações por aqui. Eu gosto de atender você pelo nosso WhatsApp 11 999919197.
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1: Tá alto demais, abaixa um pouquinho.
2: Oi, atenção, tô chegando ou não?
1: Tá chegando, tá chegando. Abaixa um pouco.
2: Oi, agora.
1: 20 anos de curso, cara.
2: Oi, me ouve?
3: A microfone abaixa, querido.
1: O repórter...
3: Abaixa o seu retorno, explica pra ele, Silvânia.
1: Se você não abaixar o retorno, dá esse apito.
2: Oi, atenção, agora sim, né? Alô, oi.
1: Insuportável no ar, que ninguém aguenta.
2: Me ouve agora? Como eu tô chegando aí?
1: Tá chegando bem agora, repórter. Abaixa, abaixa, abaixa essa porcaria!
2: Peraí, oi, oi.
1: Vai acabar a bateria do...
2: Oi, oi, atenção, oi, me ouve?
1: Alô, te ouço, te ouço.
2: Agora sim, bom dia a todos do Jornal do Gibi Eletrônico, o Puro do Gado, bom dia.
1: Muito bom dia, enviado, onde você está nesse momento?
2: Não vou falar, se me chamar de viado, não vou...
1: Não é, é... Repórter especial, vamos chamar de repórter.
3: Mandamos um repórter, ele foi enviado, é por isso que a gente fala isso.
1: Repórter especial, Pidoncio Pidunga da Silva.
2: Eu não tinha arrumado meu retorno aqui, alô, me ouve?
1: Tá bom, já estou te ouvindo.
2: Já estou aqui, muito bom dia, muita chuva nesse momento, onde eu tô, viu?
1: Onde você tá nesse momento?
2: Aqui, muita água, aglomeração de água nesse momento, eu vou pedir pra evitarem. Muita água num local só, viu?
1: É mesmo? Onde é, Pidoncio, repórter?
2: Represa Guarapiranga.
1: Ah, vai tomar banho.
2: Bom dia, tô me ouvindo?
1: Tô te ouvindo, onde?
2: Hoje, matéria especial, vamos falar aqui da Unidade Básica de Saúde. Nós queremos saber como é que tá, filas de espera, exames estão acontecendo, não estão? Nós estamos aqui para isso, para poder ser a voz do ouvinte. Aonde você estiver, tá com problemas, precisa da nossa reportagem, mande agora um recado, mande o que quiser para nós, eu estarei ao vivo. Eu vou no fato, viu? Silvânia.
1: Coloca o dedo na ferida.
2: Silvânia!
1: Gritando desse jeito é impossível não ouvir.
2: Que bom que você... O Pedro me ouve?
3: De osso alto e claro. Não precisa gritar.
1: Ele tá preocupado que a gente tá ouvindo ele ou não. Ô, repórter, a gente...
2: Se vocês me ouvem, o ouvinte me ouve, né?
1: É, nós estamos ouvindo, o ouvinte também está ouvindo você.
2: Bom.
1: Ô, repórter, qual é a pauta de hoje?
2: Eu acabei de falar, você é burra. Estamos aqui na OBS pra ver como é que tá, atendimento.
1: Desenvolva! Você só falou o que é. Ué! Vou falar de futebol hoje. E aí?
3: Desenrola!
1: Desenrola!
2: Você viu como é que tá aí? Você viu? O Flamengo passou o Palmeiras, um ponto na frente. A gente vai ver como é que desenrola aí. Vem aí.
1: Fala qual é o objetivo!
2: Você não pediu pra falar de futebol? Vamos lá, já estamos aqui. Silvana e Pedro, ouvintes do nosso querido Gibiretor, estamos aqui. Gente, já tá uma fila muito grande. Que horas são?
1: Agora são 5h20.
2: Repita.
1: 5h20.
2: Repita.
1: 5h20. Você é surdo?
2: Sou. Já tá uma fila muito grande, viu, Silvana? Uma loucura. As pessoas aqui na fila, pra exames, pra consultas. E nós vamos entrevistar aqui. Posso fazer entrevistas ou não?
1: Por gentileza, é importante. É prestação de serviço. É pra saber se a sociedade tá feliz com o serviço ou está desagradando a sociedade.
2: Muito bem. Estamos aqui. Como é que é o nome da senhora?
4: Dona Bem-vinda!
1: Ah, não.
3: Não é possível. Ô, Pidoncio, tanta gente aí.
1: Deus, que essa mulher esteja feliz hoje.
2: Silvana, não sei se vocês ouviram, dona bem-vinda, está aqui na fila. Há quanto tempo a senhora está aqui?
4: Eu já estou nessa bosta aqui há mais de 6 horas.
1: Meu Deus!
4: 6 horas nessa bosta, eu estou toda mijada.
1: Pera aí!
4: Eu tenho continência urinária, eu preciso de fralda, filho. Eu estou sem modes.
1: Pera!
4: Eu uso aquelas calcinhas geriátricas que eu mijo na calça, eu tenho a vagina flácida.
3: Pera aí!
1: Aí toda a indignação
3: dona bem-vinda,
1: da sociedade nesse momento com o atendimento no
2: dona
1: SUS.
2: Só um minutinho. Estamos ao vivo, tá? Estamos ao vivo aqui. Mas a senhora tá precisando de atendimento do quê?
4: Eu tenho osteoporose, eu tenho esclerose, eu sou diabética, eu tenho gonorreia.
1: Meu Deus!
4: Eu fiquei quando era mais nova, eu era danada, viu, filho?
2: O senhor me ouve?
1: Estou te ouvindo. Pode fazer a sua pergunta, repórter. Fique à vontade.
2: Dona bem-vinda. A senhora, exames a senhora tá fazendo? Como é que tá? A senhora tem algum pedido de exame?
4: Eu tenho aquele bosta daquele médico. Filha da puta.
3: Pera aí, ô.
1: Coloca o retorno nela, vou fazer uma pergunta, por gentileza.
3: O ouvinte nesse momento coloca aqui que a dona bem-vinda representa muito o ouvinte, mas ela realmente perde a cabeça. Coloca o retorno pra ela aí pra gente fazer perguntas.
1: Vamos fazer as perguntas.
2: Dona bem-vinda, a gente vai colocar esse retorno aqui, o fone de ouvido na senhora.
4: Vai colocar bosta nenhuma em mim! Você não vai colocar bosta nenhuma em
2: ouvido, deu um fone de ouvido.
1: Pera lá, pera lá.
2: Coloca no outro, esse é surdo. Coloca no direito, esquerdo no outro. Já tá com você, já tá com você, Silvana e Pedro.
1: Muito bom dia, dona bem-vinda. Nós estamos ao vivo aqui no Pulo do Gado, na Band FM. Eu quero perguntar quanto tempo tá demorando esse tratamento da senhora. Desde quando a senhora começou a ir aí no pronto-socorro pra fazer o tratamento?
2: Quem é que tá falando aí, filha?
1: É, Silvane Acre, bom dia.
2: Ô, Silvane, com todo respeito, eu tenho a senhora, mas eu tenho que reclamar, viu? Eu já fiz esse pedido desde janeiro.
1: Desde janeiro,
2: desde
1: gente.
2: Desde janeiro, tá? Ah, vai tomar no olho do...
1: Para!
3: Tira, tira, tira! Corta, você tem que cortar! Tem que cortar!
2: Não aguento mais, filha!
1: É, realmente, pra uma... E a senhora...
2: Eu tô toda mijada!
1: E a senhora sai de casa sozinha todos
2: você
1: os dias?
2: Você tem continência urinária, Silvânia? Você tem a vagina flácida?
1: Eu não tenho ainda, graças a Deus!
2: Ah, é terrível, viu, filha? Eu tenho menopausa, eu sofro muito com isso, meu filho! É calor demais! É, parece que eu tô com um carvão aceso enfiado na...
1: Pera!
3: Corta, corta lá, gente!
1: E a senhora sai de casa sozinha... Pra enfrentar essa fila, essa espera desde janeiro.
2: Eu saio sozinha porque eu tenho quatro netos, aqueles vagabundos. Os meus netos ficam fumando maconha, aqueles lazarentos. Maconheiros, se vergonha, depois comem igual desgraçado. Meu filho, eu tô mijada.
1: Pera,
3: a senhora já falou que tá mijada. Sabe, pô?
1: Dona bem-vinda, e não tem nada, não tem café aí, não tem nenhum alimento, nenhum café da manhã, nada pra comer aí, né?
2: Olha, eu vou falar uma coisa pra você, se tem uma coisa, tem nada!
5: Quero café! Quero café! Quero café!
3: Gente, só, a gente tá ao vivo,
1: a gente tá ao vivo aqui.
5: Isso aqui é uma porcaria que não... Merda nenhuma! Desculpe!
2: Velho lazareto, é a entrevista minha! Seu velho broxa! Você tá de mijo também, meu velho!
1: Calma
2: seu
1: aí!
2: Broxa.
1: Pera aí!
2: Mas eu queria reclamar desse sistema aqui, a gente...
1: Ela tá chorando agora, pediu
2: um... Nesse momento ela se emociona!
1: Deixa ela chorar que dá audiência! Deixa ela chorar!
2: Ah, bem-vinda, fica calma, deixa eu dar um abraço na senhora aqui, fica calma! A nossa reportagem vai averiguar tudo, né, Silvânia?
1: A gente vai averiguar, entraremos em contato com a prefeitura.
2: Eu tô mijada, filha! Eu tenho tá pra bom. Se da parte!
1: Tá bom, um abraço, repórter Pidoncio!
3: Obrigado, gente, obrigado! Obrigado! Corta! Pelo amor de Deus, gente!
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0: Bom dia!
1: Nosso repórter enviado. Atenção. Especial Pidôncio Pidunda da Silva.
2: Ailton Noite, já estamos com ele lá ou não?
1: Qual é a linha? Qual é a linha?
2: Vê a linha aí, Tadeu, para não colocar a linha errada.
1: É a linha 4. A 4 tá com problema,
2: hein? Aí,
1: hein? A linha 4 está
2: com problema, Tadeu.
1: A 4. Eu vou mudar para 5. Tá?
2: Avisa vê a 5, vê a 5.
1: Avisa o Pidôncio que eu vou trocar para 5. Para ele mudar lá no dispositivo dele também.
0: Pamonha fresquinha, fresquinha.
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1: 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É para 5 que tem que mudar.
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1: Isso, Pidôncio, bom dia.
0: Ouve, então.
1: Avisa ele que eu tô ouvindo. Avisa. Abaixa ele. Abaixa o volume. Tá dando microfonia.
0: Agora sim, alô, então, me ouve, atenção. Só um minutinho. Alô, agora sim, hein?
1: Alô, e aí, repórter?
0: Central.
1: Muito bom dia, repórter Pidôncio.
0: Bom dia a todos.
1: Tudo bem com você, repórter?
0: Tudo bem, Silvânia. Tudo bem, Pedro. Bom dia a todos. O pessoal do Gibi Eletrônico. Estamos aqui. Muita chuva, viu, Silvânia?
1: Muita chuva, repórter Pidôncio. Realmente transtorno aí para a população.
0: Muita chuva.
1: E a gente quer que você vá investigar isso. Vá atrás disso. A gente quer saber o que está acontecendo. Ó, vai chover de novo, hein?
0: Tá, vocês ouviram ou não?
1: Eu ouvi.
0: Vocês chegaram a ouvir o trovão?
1: Ouvi.
0: Muita chuva, começa a trovoar nesse momento. Vamos evitar, gente. É, próximo a árvores, vegetações aí, aonde realmente nós corremos um risco. Então, muito relâmpago. Ó a chuva, gente. Começou!
1: Neto, se não vai parar de chover, gente...
0: Vocês estão ouvindo?
1: Estou ouvindo, repórter.
0: Eu estou embaixo de um ponto de ônibus agora. Olha cair na chuva, não.
1: Aproveita e entrevista a população que acorda cedo, sabe, pega ônibus, pega chuva. É por gentileza, repórter.
0: A gente
1: repórter.
0: Aqui embaixo do ponto de ônibus, Jardim, a gente se solidariza. Isso, com o pessoal. Gente, é uma loucura isso aqui. Vamos pegar alguém aqui, Jardim, que esteja... É mais apto a dar uma entrevista. Você me ouve, Silvânia?
1: Estou ouvindo.
0: Vamos lá. Tem uma senhora aqui. Bom dia, senhora. Como é seu nome?
3: Meu nome é Bem-vinda.
2: Não é possível. O que essa véia faz da vida? Ela é onipresente, não é possível. Onde ela tá?
1: Aposentada, vinhetão. Tá aí, tá vivendo a vida.
0: Olá, bem-vinda, bom dia. Nós somos do Pulo do Gado, do jornal o Gibi Eletrônico. Tá fazendo bom sucesso. E a gente queria saber da senhora, só representando o pessoal aqui no ponto. Vocês querem dar entrevista, gente? Só ela tá apta, viu, Jadil?
1: Só a dona bem-vinda quer falar.
0: Só ela quer falar, Jadil.
1: Então, por gentileza, pergunte pra ela.
0: Dona bem-vinda, que hora a senhora acordou?
3: Eu acordei, filho, 3 da manhã.
1: Meu Deus.
3: E olha a chuva que tá. Agora é engraçado, eu acordei, filho, não tinha uma puta de uma luz na minha casa.
1: Pera aí.
3: Eu fui acender, não tem luz.
0: A dona bem-vinda, o que a senhora sai pra fazer uma hora dessa?
3: Não te interessa, seu bosta!
2: Pera aí, só um minutinho, Pidôncio.
1: Pera aí. Fala que tá ao vivo.
0: Tá ao vivo, tá? A gente vai pedir pra senhora. Estamos ao vivo aqui pra todo o Brasil e pro mundo ouvindo através do rádio. Mas, dona bem-vinda, a senhora é aposentada, né?
3: Sou aposentada! Esse país de bosta!
1: Pera
3: aí! Aposentadoria de merda!
1: Não,
3: que
1: pera
3: aí! A vida inteira do INSS pra quê?
1: Pera aí!
3: Pega, me enfia o dinheiro no...
2: Pera! Corta, cuidado, corta lá!
1: Cuidado! Coloca o fone nela, vou fazer pergunta pra ela, o repórter.
0: Dona bem-vinda, vou colocar o fone na senhora aqui, a senhora me permite, dá licença.
3: Meu cabelo, seu bosta!
0: Senhora, dá licença aqui. Silvânia, Pedro, tá com vocês!
1: Muito bom dia, bom dia!
2: Bom dia, dona bem-vinda!
1: É, muito prazer, eu sou Silvânia Acre, ao meu lado eu tenho o apresentador Pedro Quadras.
2: Bom dia!
1: Nós estamos ao vivo na Band FM, dona bem-vinda. Qual é a principal dificuldade pra senhora que pega ônibus e em períodos de chuva assim? O abrigo é suficiente pra proteger da água, dona bem-vinda?
3: O abrigo é, minha filha! O abrigo é, mas e fora do abrigo? Eu tenho vontade de pegar esse guarda-chuva aqui e enfiar no...
1: Não, corta lá. Ô, Ailton Noites, me ajuda aqui.
3: E aí, a hora que estiver lá dentro, abri o guarda-chuva, sabe, pra ficar só com o cabo de fora. Esses prefeitos, filha da...
1: Não, corta lá.
2: porta. Dona Bem-vinda, bom dia, Pedro Quadras. A gente, nós aqui no estúdio, a gente se solidariza com a senhora e com todas as pessoas que precisam trabalhar e que enfrentam, né, por exemplo, o transporte. A senhora tem alguma observação a respeito do transporte? Quanto tempo a senhora está no ponto aí, embaixo dessa chuva, esperando o transporte?
3: Meu filho! Como é seu nome?
2: Pedro Quadras!
3: Bom dia, Hilton! Pedro e Silvânia! Olha, meu filho, o transporte pede pra mãe do prefeito, aquela vaca!
4: Não, não!
3: Pede pra mãe do governador, aquela pista!
4: Não!
3: Quero fazer oral!
4: Não, dona Bem, corta lá!
2: Peraí, corta lá, gente!
4: Corta lá!
1: Dona Bem-vinda, eu queria que a senhora mandasse um recado pra quem tá de carro nesse momento e passa rente aos pontos de ônibus. E que às vezes não presta atenção e
0: Silvânia,
1: acaba...
0: Silvânia, estamos com você ao vivo ainda, não?
1: Estamos ao vivo. E os carros passam e acabam molhando os passageiros que estão num ponto de ônibus. Dê um recado aí, peça pra Deus tocar no coração desse povo.
0: Eu ouvi! Por exemplo, agora há pouco! Eu posso falar, minha filha?
1: Pode falar.
0: É Silvia, né?
1: É Silvânia.
0: Silvânia, dona Bem-vinda.
3: A senhora é moça!
1: Eu tenho 42 anos.
3: Então, eu posso falar?
1: Pode falar.
3: Por que que esses motoristas, meu filho, que passam jogando água aqui, esse filho da puta? Antônio Lazareto! Eu vi a piscate da sua mulher fazendo oral do pai!
1: Cortou lá, gente. Bom, quero agradecer aí o repórter Pidonço pelo serviço.
0: Eu tive que tirar o fone dela, ela tá um pouco alterada.
1: Não, obrigado, repórter.
0: Ela tá
1: obrigado.
0: Um pouco alterada aqui, ó. Ela jogou guarda-chuva no motorista, gente. Ela tá alterada aqui, ó.
1: Não, tá bom, Pidonço. Obrigado, Pidonço. Obrigado, repórter Pidoncio. E a indignação da população no período de chuvas. Realmente vai ser uma temporada complicada essa de chuvas,
0: hein? Quer que eu pegue mais alguém ou estão satisfeitos aí?
1: Estamos satisfeitos, repórter Pidoncio. Pode retornar aqui à sede do Grupo Bandeirantes.
0: A gente fica por aqui. Informações dessa chuva incrível que está caindo. E de verdade, a gente se coloca no lugar das pessoas também que estão passando por momentos difíceis dessa chuva, mas a gente tá aqui para isso, né, Silvani Pedro?
1: É isso mesmo, é prestação de serviços. Muito obrigado pelos serviços, repórter Pidoncio.
0: Um final de semana a todos. Daí, filho, eu quero falar!
1: Corta lá! Ponto final em mais uma edição.

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Bom, na sequência vem a transmissão do horário eleitoral gratuito. E já vou tocar essa aqui pra você, ó. Daqui a pouquinho vou tocar essa aqui, ó, inteirinha pra você aqui na Band FM, pra você que tá aqui ligado. Já tem ela, Ana Castela. Fica ligadinha aqui na Band FM.

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0: Começando mais uma edição aqui do Top 5 da Hora do Ronco, edição de sabadão, que dá a gente voltar, né? Tem muita gente que às vezes fica na correria do dia a dia, né? Tem que dar uma coisa, já desliguei o rádio, pronto. Aí você acabou perdendo aquele momento importante da Hora do Ronco, do top, né? Da Hora do Ronco. E agora tem o Top 5 da Hora do Ronco pra você curtir, pra gente relembrar e dar boas risadas junto com a gente. Vamos começar então? Top 5 da Hora do Ronco no ar. Bom dia, bom dia!
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2: Alô, bom dia.
3: Alô, doce, meu amor.
2: Tudo bem, fia?
3: Tudo, querido.
2: Como é que é o nome?
3: Eu sou a Gracinha de Barueri.
4: A Gracinha, ô Gracinha.
5: Gracinha, né?
4: Gracinha.
5: Ô Gracinha, você hoje trabalha com o quê?
3: Tadeu, eu sou cozinheira e eu amo cozinhar, eu adoro.
5: Olha,
3: mas se eu pudesse mudar de profissão, eu seria radiologista.
5: Radiologista.
2: Ah, poxa vida, será que ela ia querer trabalhar na Band, Jadil?
5: Não, aqui ela seria radialista.
2: Ah, é diferente?
5: Radiologista é aquele que vê a chapa dos outros, não é?
3: Isso, era só pra ver a caveira dos outros.
2: Não, mas aí que vê a chapa é dentista,
5: não
2: é?
5: Não,
2: mas meu Deus do céu, né?
6: A hora do...
5: Acerta uma, cara.
2: Acerta uma, velho.

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2: Dos grandes empresários brasileiros, hein?
3: O Lorota é malandro do bem.
4: Vem sambando lá.
2: É, ele vem.
3: Sai na correria.
4: Ó!
3: Oh!

0: com seu valor.
1: Pensa, mãe!
0: Na vila todo mundo já conhece o jeitão.
1: É eu, é eu, é eu!
0: Malandro esperto.
1: Deixa comigo!
0: Bom coração.
1: Vai, dá de um tchá, pera. Fala, galera!
2: Fala, grande Lora, como é que você tá, meu querido? Bom dia!
1: Eu tô bem, mas se melhorar... Melhora!
2: Lora tá grande empresário dos shows e...
1: Oh, é, tô numa correria louca.
2: Então, fiquei sabendo que tá rolando...
1: Não para, pera só um minutinho. Alô, oi! Tô na Band, oi! Como é que faz? Não sei, eu vou perguntar. Vocês fazem entrevista com artistas, não?
2: Ah, se quiser.
1: Só oi! Hi! How are you, Carmen? Yes! Yes, I know, man. Moment! Vocês fazem entrevista ou não?
2: Então, se a gente pode armar uma entrevista aqui, qual é o artista?
1: Oh, oh yes, I'm Andy Cornyn, and the Martyrs, and then Brandy, Brandy Fiam. Yes, I'm Andy Cornyn, Elton John.
2: O quê? Desespero. Mas pra já! Você tem o contato do Elton John?
1: Só um minutinho. Hi, I'm Andy Cornyn, contact. And I'm Andy Cornyn, and I'm Andy Cornyn, and I'm Andy Music, and I'm Brazil, and the Garmart Con, Gert Panema. Yes! Ok, thank you. Você quer?
2: Opa, lógico, lógico. Gente, a Band FM vai entrevistar o
3: cara,
2: John
3: que honra.
2: Aqui na hora do ronco, Lorota tá armando pra gente aqui. Oh, legal, hein, Lorota?
1: É o cover, mas, meu, o cara é... Ele toca lá no Bar Joselito, igualzinho, ele toca no teclado, meu, disquete.
2: É um gordinho com óculos, né?
1: Meu, demais, ele coloca uns óculos coloridos que ele comprou na 25 de março.
2: Pensei que você tivesse envolvido com o Rock in Rio.
1: Tô envolvido.
2: É mesmo?
1: Tô envolvido, é uma loucura, hein? Não para, pera aí um minutinho.
2: Ok.
1: Hi! No, yes, come on, Monday, get my friend, Bandy, FM, and Norman Cannon, Tedel, Corey. Yes, thank you. Oh, pessoal, produção agora. Minute, please. Ok, bye.
2: Qual é o artista mais insuportável que você tá lidando aí nos bastidores do Rock in Rio, Lorota? Você que tá envolvido aí nos bastidores.
1: Olha, agora você me pegou. Eu não digo mais insuportável, mais exigente, né?
2: Mais exigente.
1: Inclusive, é um artista português. Eu não entendi muito o pedido dele, né? Então eu fiquei meio confuso, mas exigência é exigência, né?
2: Mas o que ele pediu que você não entendeu?
1: Eu acho que ele errou no pedido, eu não sei.
2: Ué?
1: Ele me pediu 20 helicópteros e uma toalha branca.
2: A hora do ronco. Não, ao contrário.
1: Eu não sei,

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1: Alô?
2: Alô?
1: Bom dia!
2: Bom dia!
1: Quem está falando?
2: Aqui é o Vagnão, da Zona Sul de São Paulo.
1: Muito bem, Vagnão. Conta pra gente o que te deixa muito feliz.
2: Posso dar um bom dia aí pra essas duas duplas aí que te atrapalham a tua vida?
1: É, eu sei como que é, mas tudo bem. Pode sim, Vagnão.
2: Bom dia, homem Vieta.
3: Bom dia, querido.
4: Fala, queridão.
2: E aí, tudo bem?
4: Joinha.
2: Chegou atrasado hoje, hein, meu? Era pra chegar 5 horas, chegou
4: 5 horas. Quieto! Do RH?
1: E o que te deixa feliz?
2: Rapaz, o que me deixa feliz, seu Ronco, é quando eu chego no final do dia. No final do dia não, umas 2-3 horas da tarde. Tomo aquele banho gostoso, quentinho. Vou pra debaixo das cobertas e vou assistir aquela telinha. Isso me deixa feliz. E eu não vejo a hora disso acontecer, viu? No dia de hoje.
1: Você gosta de assistir o quê? Um filminho?
2: É, eu gosto de um filminho. Eu gosto de um filminho, uma série. Tô assistindo uma série boa agora.
1: Mas que gênero? Que gênero você gosta?
2: Então, eu tô assistindo agora de o Fará. Fará, já ouviu falar da Fará?
3: Fará, verdade, Fará.
5: Fará?
2: Fará é boa.
4: Fará, ele Fará fez, é agora Fará.
2: É, isso aí.
1: Olha, eu vou te dar uma dica pra você assistir um filme.
2: Você é bom nas dicas, hein?
1: Olha, é um filme de terror, mas é o melhor filme de terror que existe.
2: É,
1: fala aí. Drácula de Bram Stoker. Ele mata muita gente, mas no final matam ele.
5: Ah, não, pera aí. Aí ele deu um spoiler, pô. Aí não, é do Ronco.

0: Band FM, Ana Castela, que eu não te esqueci, gente. Esse é o nosso Top 5 da Hora do Ronco, desse sabadão gostoso. É, como é que tá o seu sábado por aí, hein? Tá trabalhando hoje? Ou tá em casa descansando? Então pode aumentar o volume do rádio, que a gente vai relembrar aqui os melhores momentos da Hora do Ronco. É o nosso Top 5 da Hora do Ronco. Aproveitar aqui, mandar uma passadinha no nosso WhatsApp. Muita gente já participando, mandando aquele bom dia pra gente. Quero ouvir você também, viu? Como é que tá aí o seu sabadão? Sua manhã de sábado, 11 99991 9197. A Thaís tá por aqui. Oi, Thaís, bom dia pra você. Obrigado pela companhia. Ô, Léo Júnior, sou a Paula. Tô ligado aqui no seu programa. Tô ligado aqui no Top 5 da Hora do Ronco. Um abraço, obrigado. O Paulo tá por aqui também. Ô, Paulo, bom dia. A Andressa tá por aqui, ligada no nosso Top 5 da Hora do Ronco. Obrigado pela companhia. Nelson, corintiano. Vai, Corinthians, Nelson. Ô, Nelson, ó. E o Ronco é corintiano também, viu, rapaz? Fale mal do Corinthians pro Ronco pra ver o que acontece. É por aí, rapaz. Bom, apesar que também sou, né? Vai, Corinthians, então. Um abraço. Ô, Léo Júnior, bom dia. Bom dia, mandou bom dia. Não deixou, deixa seu nome aqui pra gente também. Tô ligadinho aqui no Top 5 da Hora do Ronco. Legal. O Marcos tá por aqui também. O Dionelson. Caramba, hein, rapaz. Nome diferente esse, ó. Dionelson Dias Brito. Tá ligado na Band FM. Um abraço. Obrigado pela companhia. Quem mais tá por aqui mandando mensagem? Oi, bom dia.
1: Bom dia, bom dia, bom dia, Léo Dias.
0: Aí, começou já, hein? Olha lá. Começou as trocas dos homens já aqui. Um abraço. Ah, bom dia. É o... Glaudes, tem uns nomes diferentes hoje aqui, hein, gente? Ah, nomes diferentes, é o Glaudes Alves Albuquerque, tá por aqui também. Um abraço pra você, obrigado pela companhia. Oi, bom dia, bom dia.
2: Bom dia, Léo Dias, aqui. Oi. É assim, eu estou ligadinho na Banda
0: Legal.
2: FM, nessa manhã chuvosa. Beijos.
0: Ah, beijo pra você, obrigado pela companhia. Gente, o Léo Dias é o outro que faz as fofocas, viu? É, eu sou o Léo Júnior, mas tá valendo, vai, tá valendo. Vamos lá, vamos nessa. A Paulinha tá por aqui, já mandou bom dia pra gente. Sidney Ribeiro também já chegou por aqui. Ó, quero te ouvir no nosso WhatsApp, aqui no nosso Top 5 da Hora do Ronco. Oi, bom dia, bom dia.
3: Bom dia.
0: Bom dia.
3: Amassar e Horizonte. Bom dia, bom sábado.
0: Pra você também, obrigado pela sua companhia. Que legal, quanta gente, hein? Ô, Léo Júnior, bom dia. Leandro, motorista de aplicativo. Ei, Leandrão. Ei, rapaz, hein? Só dando aquela... fazendo aquela corrida por aí, né? Andando pelas ruas da cidade, curtindo a Band FM. Um abraço, obrigado pela companhia. Ô, Antônio, como é que tá, Antônio? Beleza por aí, rapaz? Me conta aí,
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0: Aê, rapaz, aquele abraço, obrigado, tá? Obrigado pela sua companhia também. O Bruno tá por aqui, já participando com a gente. Oi, Band, meu aniversário é hoje, é mesmo, Fabiana, parabéns, ó, que legal, hein? Comemorando aniversário hoje, parabéns, ó, aliás, parabéns pra todos os aniversariantes. Tá todo mundo curtindo a nossa programação. Obrigado pelo carinho de vocês. Ó, gosto de te ouvir aqui através do nosso WhatsApp. 11 99991 9197. Oi, bom dia, bom dia.
5: Bom dia, Júnior.
0: Oi.
5: Sabadou com chuva aqui em Piracicaba.
0: Sabadou, rapaz.
5: Mas tá bom, vamos trabalhar.
0: Vamos nessa, vamos
5: Deus
0: nessa.
5: Deus abençoe o seu dia, vai, Corinthians.
0: Aí, tá certo. Um abraço pra você, sabadou com chuva, hein? Não é fácil, não. É... Miguel Lúcio, ó, ele tem dois nomes aqui, Miguel Lúcio, um abraço Miguel Lúcio, um abraço pra você, valeu pela companhia. Ah, Léo Júnior, bom dia, ligado sempre aqui na Band FM, adoro e dou muitas risadas no, com a Hora do Ronco, é, vamos nessa. Ah, Denise tá por aqui. Oi, Léo, bom dia, tô com você desde cedinho, beijos. A Denise tá por aqui, tá ligada na Band FM também, obrigado Denise, um abraço, valeu pela sua companhia também. Como é que tá aí, ô Sandra, tudo certo? Cadê a Sandra aqui? Fala comigo,
6: bom
0: Sandra.
6: Bom dia, Leozito. Tudo bem com você, meu
0: tudo
6: amigo?
0: Certo?
6: Sou a Sandra de Barueri, estou aqui, tomando café com a filha minha, Mariana, Davi, meu marido Rodrigues, ó. Ouvindo a melhor. Band FM! Uhul, a melhor sempre!
0: Tá vendo só? Que legal! E aí, já tomou seu café com a gente? Ah, bora tomar um cafezinho que vai bem também, né, gente? Ah, nem fala, hein? Ô, Léo, bom dia! Sou Bruno de Bauru, tô ligado na Band FM, sou muito fã de vocês, adoro a Hora do Ronco, hein? É muito bom relembrar aí os melhores momentos da Hora do Ronco, né? O nosso Top 5. Oi, Band, meu aniversário, hoje é meu aniversário também, é isso? Ah, falei da Fabiana, aniversário da Fabiana. Ah, quem mais? Maria, bom dia!
7: Bom dia, Léo Júnior, indo trabalhar, te ouvindo, Três Lagoas, Mato Grosso.
0: Legal. Alô, Três Lagoas também por aqui, ligado na Band FM. Adoro você, o Max Estrela também, ô Max. E aí, beleza? Como é que tá sua manhã também? Ó, já pra pão de queijo, Max. Que é isso aí, cara? Isso é um pão de queijo. Ó, que delícia, hein? Já fica mandando essas fotos pra gente aí lá, logo cedo, hein, cara? Ó, bom dia, manda um alô pra mim aqui, ó, Helenice Itamar. Ô, Helenice, bom dia, obrigado, ótima manhã pra você. O Rodrigo já tá por aqui também, mandou mensagem pra gente. Deixa eu colocar só mais um áudio aqui, fala aí comigo, vai, bom dia.
7: Bom dia, Band. Eu tô deitado ouvindo vocês, escuto vocês desde a madrugada. Bom dia, adoro vocês. Beijo, Band.
0: Valeu.
7: Bom dia, sábado chuvoso.
0: Ótimo sábado. Obrigado pela sua companhia e pela sua audiência. Fica ligadinho aí, viu? Ó, sai daí não, continue participando através do nosso WhatsApp 11 999919197.
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0: junto com você aqui nesse Top 5 da Hora do Ronco. Então pode aumentar o som, isso? Dá mais um ganho, vai! Bom, então, prazer, eu sou o Léo Júnior, eu tô aqui! 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
2: FM. Ó, oh, ficou legal, hein? Fica com a gente.
3: Barato, né?
2: É. Joãozinho.
4: Agora
2: girou, hein? Girou, já deu? Que eu faço agora?
5: Aí você espera sortear um tema. Pastor. Quando sortear, o locutor falar, você vai contar a piada.
1: Profissão.
2: Ah, tá.
5: Olha só, vai sortear?
2: Vai, vai. Médico.
5: Médico.
2: Já deu. Médico chegou pro cara e falou, você tem só 6 meses de vida, hein? Desse jeito.
5: Meu Deus.
2: Ô, doutor, só 6 meses, o que que eu faço? O que que você faz? Casa com a mulher mais feia, que tenha a mãe chata, que seja uma sogra chata pra você. E torce pra um time aí que só perde.
5: Ué?
2: Ele falou, mas vai ser um inferno na minha vida. Ele falou, vai, mas vai ser os 6 meses mais longos também da sua vida.
5: Posso falar? Faz sentido.
1: Não faz sentido? Faz sentido.

0: para São Paulo.
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3: Bora falar com o Severino. Acaba mais. Ô, seu Severino. Entra, rapaz.
4: Entra. Ô, macho velho, bom dia.
3: Bom dia, seu Severino.
4: Rapaz do céu, desculpa. Assim, é a educação, né? Que eu tive de pai de manhã.
3: Sei.
4: Pedi licença, tá? Não é nem chegando, né? Como é que tu tá, seu Tadeu?
3: Tô bem. E o senhor, como é que tu tá?
4: Tudo bem, como é que tu tá? Como é que tava tu? Passei a noite costurando. Olha, vou falar uma coisa pra tu.
0: Fala, comedor de jumento.
4: Ô, Cissa, a Cissa tá fazendo tapioca hoje, é?
3: Ô, delícia, hein? É. Aí eu gosto.
4: Tá fazendo,
3: aquela tapioca com queijo coalho.
4: E é?
3: É,
4: tapioca. Tu gosta mais da salgada ou mais da doce?
3: Eu gosto da salgada.
4: E é?
3: É, gosto da salgada.
4: Eita, não, eu já sou, gosto daquela com coco e leite de moça, né?
3: Rapaz, mas a Genova fazia uma dessa que era boa, hein?
4: Bexiga lixa.
3: Passava o dia todo ralando coco.
4: Não é?
3: Mas ficava gostoso.
4: É bom demais, mas o coco ralado.
3: É.
4: Aqui não é aquele saquinho, não. É o ralado mesmo.
3: Na hora.
4: E quebra-queixo, tu já comeu quebra-queixo?
3: Já comi também, rapaz.
4: É bom, não é?
3: Pensa no doce bom.
4: Eita, não, aqui, ó, quebra-queixo que você fica...
3: Cissa faz também dessas coisas?
4: Ô, Cissa, posso falar?
0: Fala, comedor de jumento.
4: Ela faz, ela tem um tabuleiro dela ali, aí ela tem quebra-queixo, tem tapioca. Tu já comeu acarajé?
3: Acarajé? Nunca comi isso, tu acredita?
4: Nada.
3: Nunca comi. Tu acredita,
4: pedir
3: rapaz?
4: Pedir pra Cissa fazer pra tu e trazer. Aí tu tem que falar se tu quer quente ou frio. Quente é bastante pimenta, né?
3: Rapaz, o caba acha que é temperatura, né?
4: Rapaz,
3: me vê um quente.
4: Eita,
3: rapaz, não. Quem tem hemorroida sofre.
4: O quê? Sai escapamento daqueles carro-tubo, sabe? Mas eu tô preocupado, mas tô brincando aqui, mas tô muito preocupado que
3: por
4: eu vou...
3: Quê?
4: Exames, né?
3: Ah, é, você tá numa fase que é exame atrás de exame, né?
4: É, tem que fazer, né, macho? Tem que fazer porque a gente não sabe, né? Eu tenho uma vida assim que, graças a Deus, a gente... Eu pratico algum esporte, né? Eu gosto de mais caminhada, né?
3: Sei.
4: Eu não gosto desse negócio de ficar pegando um ferro, erguendo um ferro e não sei. Não, já não é pra mim.
3: Tu gosta de esticar as pernas, é isso?
4: Ah, cara, às vezes eu venho a pé até meu trabalho, às vezes eu vou a pé pra casa... Mas aí eu vou nesse movimento, eu já tô fazendo alguma coisa. Mas o exame que eu vou fazer, eu tô preocupado que eu vou fazer endoscopia, como é que chama?
3: Endoscopia,
4: vou,
3: né?
4: Vou fazer todo tipo de exame. Exame de sangue,
3: tá.
4: Vou fazer.
3: Tá.
4: Ou vou fazer exame de urina, vou fazer.
3: Colonoscopia tu nunca fez, não, né?
4: Rapaz, isso aí é como?
3: Vai enfiar, o cabo enfia, sabe o exame de toque? Só que é com a mangueira.
4: Peraí, tu enfia, tá me falando...
3: É, tem uma câmera na mangueira, enfia a mangueira lá.
4: Tu tá...
3: É.
4: Uma mangueira.
3: É, rapaz, é. É sério.
4: Ó, se for ainda aquela de jardim fininha, porque... Olha! Mas tira o esguicho.

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1: Alô?
2: Alô, Ronco, bom dia.
1: Bom dia, quem é você?
2: Tiago de São José do Rio Preto.
1: Ei, Rio Preto, grande Rio Preto. É. Quem é a pessoa lerda que o Tiago conhece?
2: Ah, com toda certeza, a gente tem uma loja de salgado aqui em Rio Preto.
1: Sim.
2: Além de funcionária, ela é minha cunhada. É a Isa. Ronco
1: a
2: do
1: Isa.
2: Céu. Ó, não só eu vou falar. Olha isso aqui, Mariana. Qual que é a pessoa mais lerda que você conhece?
3: A Isa.
2: Amor, qual que é a pessoa mais lerda que você conhece?
3: Isa, com certeza.
2: Agora, vou perguntar pra ela mesmo. Isa, qual a pessoa mais lerda que você conhece?
3: Da loja sou eu.
4: Ela mesma de
5: é a Isa!
1: Mas
5: sensacional.
1: Por que a Isa é lerda? No que ela é lerda?
2: É lerda pra falar, pra andar, pra trabalhar.
4: Tá acabando com a mulher, pô.
5: Caramba, bicho.
2: Ah, não.
1: E ela trabalha na, no quê? Na loja de?
2: Salgado aqui com a gente.
1: Salgado. Deixa eu falar com a Isa.
2: Deixa.
4: Vamos lá.
2: Isa.
1: Vem aqui, Isa.
4: Vem cá, Isa.
6: Oi, Ronco.
1: Oi, querida. Tudo bem? Você viu o que ele falou de você, querida?
6: Ele acaba comigo. Detona eu.
1: Você trabalha na loja de salgados?
6: É, no Santos Salgado.
1: Muito bem. Quantos dias você demora pra fazer uma coxinha?
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5: Ele é a mais lerda, mas foi a única que falou o nome da loja.
4: É, é.

0: 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Esse é o Belo Reinventar, é o nosso Top 5 da Hora do Rock, edição de sabadão, pra você que tá ligado na Band FM. Ótima manhã pra você, muito obrigado pela sua audiência. Você não participou com a gente ainda? Eu gosto de ouvir sua voz por aqui, 11 999 919197. Ô Michele, bom dia!
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0: Aí, que legal, viu Michele? Um abraço pra você, valeu pela companhia, continue participando pelo nosso WhatsApp, eu quero ouvir você por aqui também, participando aqui na nossa manhã. 11 999 é o nosso Top 5 da Hora do Rock, edição de sabadão, pra você que tá ligado na Band FM. Ótima manhã pra você, muito obrigado pela sua audiência. Você não participou com a gente ainda? Eu gosto de ouvir sua voz por aqui, 11 999 919197. Ô Michele, bom dia!
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0: Aí, que legal, viu Michele? Um abraço pra você, valeu pela companhia, continue participando.

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3: Começa o Aqui a Bola, o mundo cão na carrocinha da vida. Vamos de primeira?
4: Vamos de primeira.
3: Vamos lá. Florianópolis abordou duas crianças de 10 e 11 anos e um adolescente de 12 anos após eles furtarem um carro zero. A polícia de Florianópolis.
4: De acordo com a ocorrência, o carro foi deixado estacionado na rua por um caminhão cegonha. Seria entregue a uma concessionária, né? Por algum motivo, a chave reserva permaneceu dentro do automóvel.
3: Os garotos estavam passando pela rua e quando viram o carro parado com a chave dentro, entraram no carro, deram partida e fugiram. Durante a fuga, o carro bateu em uma moto estacionada, o que chamou a atenção de populares que conseguiram fazer os garotos parar o carro.
4: A polícia foi acionada e ninguém se feriu durante a fuga. As crianças, o adolescente e o carro foram levados para a central de plantão policial de Florianópolis.
3: Os comentários é de Pedro Luiz Ronco.
5: O Saul tava aí, diretor da Banda FM?
4: Ele tava envolvido nessa.
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4: Você que tá falando,
5: um abraço.

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2: Pensa num restaurante luxuoso, caro. Tá lá o casal, marido e mulher. De repente aparece uma senhora muito bem vestida, cheirosa, elegante. Vai até a mesa desse casal, levanta o marido, dá um abraço e dá um tremendo beijo na boca dele, na frente da esposa. E pega e vai embora. A mulher teve quase um ataque no coração, começou a gritar: seu canalha, cafajeste, você não respeita a sua esposa, onde já se viu? Eu quero saber quem é essa sirigaita. Peraí que eu te explico, peraí. Eu estou desempregado há 3 anos, não estou? Está! Nós moramos num apartamento duplex maravilhoso. É essa mulher que paga o aluguel. Você tem um carro novo, importado, e custa mais de 500 mil reais. Quem comprou esse carro? Essa senhora que acaba de sair. Nós vamos 2 vezes para a Europa com toda a despesa paga, primeira classe, hotéis maravilhosos, compras. Quem é que paga toda essa despesa? Essa mulher que acabou de sair. O que você pode me dizer agora? Simpática sua amante, não?
3: É, ué.
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5: Gostei dela. Gostei.

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1: Alô?
2: Alô, bom dia!
1: Bom dia! Quem é?
2: É a Rosângela de Sorocaba, minha Nossa Senhora da Cerveja. Que delícia falar com vocês.
1: Obrigado. Fui pra Sorocaba, só choveu, tá louco.
2: Ai, nem me fala, tô toda molhadinha aqui em Sorocaba, tá?
1: Você é casada?
2: Tô divorciada.
1: Bom, deixa pra lá.
2: Ô, Ronco.
1: Oi, querida.
2: Você é a calabresa que falta na minha feijoada, delícia.
3: Caraca, velho.
4: Ronco não gosta de feijoada.
1: É.
2: Bom dia, Tadeu, sua delícia.
3: Bom dia, linda, bom dia.
2: Vinheta, gostosão.
3: Oi, delícia de mulher.
2: Ai, delícia, gostoso. Que doce.
5: Ô, sua linda, um beijo pra você e Sorocaba. Beijo.
1: No que você é craque, especialista?
2: Olha, Ronquinho, eu não gosto muito de cozinhar, sabe?
1: Sei.
2: Mas quando é pra fazer e servir uma bela e deliciosa rabada, eu adoro.
3: Bom rabada, hein, cara?
4: Olha.
2: É. Inclusive, Tadeu, poderia entrar com a mandioca, né? Acompanhada fica deliciosa.
1: Põe a minha linguiça, onde vai?
3: Eita, já desistiu?
4: Já desistiu da linguiça do Ronco?
5: Mas em rabada entra linguiça?

0: 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Esse é o nosso Top 5 da Hora do Ronco da manhã de sábado. Pra você que tá ligado aqui junto com a gente, muito obrigado pela sua companhia. Tá no carro, tá em casa, onde você tá ouvindo a Band FM, conta pra gente. Fica à vontade, quero ouvir sua voz por aqui. Pra você participar com a gente e contar como é que tá aí. Como é que vai ser o final de semana, hein? Sábado, finalzão de semana. Muita gente trabalhando ou em casa, mas curtindo a Band FM também. Obrigado pela companhia, viu? 11 999919197 pra você participar aqui juntinho com a gente. Tô te esperando, viu?
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1: A partir de agora, eu sei que você está ligado. Essa é a Band FM. O programa é a hora do ronco. Tadeu.
3: Oi.
1: Ronco, Emerson França. E ele, Pidoncio, nosso mestre do humor. E um momento vou morrer.
4: No toco, no sabrata, manapi, fi, você.
0: Você.
4: Bonimenta, manapi, quando?
0: Quando?
4: Vitei, pifa, participar.
0: Participar.
4: Grossono da sua festa na empresa.
0: Festa da empresa.
4: Cuidado, hein, gente. No outro dia vão falar pra caramba, hein.
0: É, ó, você vai ser assunto na fila.
4: Eu nunca vou esquecer da festa que teve aqui que o DJ deu um salto mortal. O cara tava chapado, ele no meio da festa me dá um salto mortal.
0: Que loucura, hein?
5: Isso aí, Renato, eu já vi coisa.
0: É, rapaz, já
5: vi coisa.
0: Vamos lá, gente? Vamos rir.
4: Vamos rir, eu já deu. Louco.
0: Louco.
4: Um louco tava andando de bicicleta, passou na padaria, comprou um pão, refrigerante, margarina, pôs uma sacolinha e saiu andando. De repente, outro louco saiu correndo atrás desse louco. O louco de bicicleta e o louco a pé atrás. No mó pau. Meu, e o louco que tava de bicicleta começou a desfazer das coisas pra ficar mais leve. Jogou o pãozinho e o louco continuou atrás, o outro. Aí o louco falou, não é possível. Jogou o refrigerante e o louco correndo atrás. Meu, e quanto mais rápido o louco correr de bicicleta, o outro louco correr atrás, mais rápido ainda. Meu, jogou os pãozinhos fora, jogou tudo, só de bicicleta correu. Já deu, não teve jeito. Entrou numa rua sem saída. Na hora que ele encostou na parede, o outro louco chegou. Vem andando bem pertinho dele assim, encostou no outro louco e falou... Te peguei, agora é sua vez.
0: Ah, vai tomar banho.
6: Essa é boa.
0: Ah, vai tomar banho.
4: Gostou, Carlão?
6: Muito boa, Emerson.
0: Carlão gostou, Carlão gostou.
4: Já deu, eles estavam brincando de pega-pega.
0: Tá com você agora.

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2: Segunda aula. Pss, ei, do inglês pra vocês.
3: Ei, pss, professor Pidoncio Pidumba da Silva.
4: Só falar que nós vamos... Era pra ter sido na semana passada, já deu. Pra gente já chegar no dia 7 de setembro, tá certinho. Mas nós vamos fazer a foto essa semana. Amanhã é quinta. Deixar pra quarta-feira que vem. Pedir pros pais já aprontarem as crianças. Nós vamos fazer a foto com a bandeira, tá?
3: É aquela na mesa?
4: Isso, na mesa.
3: Com globo terrestre?
4: Um globo terrestre, o caderno. Tá. A criança segurando a caneta.
3: O boné do Ayrton Senna.
4: O bonézinho, pode ser. E atrás a bandeira do Brasil.
3: Legal.
4: Pra gente...
3: Legal.
4: Pra guardar de lembrança, né, Júlio?
3: Sim. Todo mundo tem uma foto dessa.
4: Pedir para os menininhos virem com a gravatinha borboleta ou uma gravatinha normal.
3: Que bonitinho.
4: E as menininhas com vestidinho de chita.
3: Perfeito. Vão ficar lindas. Muito bem. Ô, professor, vamos à aula, porque hoje quem tem a dúvida é a aluna Valdirene. Valdirene.
4: Vai ficar Vidirine.
3: Vidirine. A Vidirine quer saber, professor, qual é o significado de skater? Skater.
4: Oh, isso aí é muito legal, isso aí, inclusive, a gente tem que manter uma... Eu acho assim, Jadeu, posso falar uma coisa pra você? Você é um rapaz que tem uma profissão realmente que eu posso dizer que é respeitada. E você, de verdade, você tá aqui porque é alguém que tem uma oportunidade.
3: Sim.
4: E eu não tenho como não agradecer o grande Marcelo Siqueira, que é um grande amigo meu, Siqueirinha...
3: Nosso companheiro de grupo Bandeirantes.
4: Pô, Marcelo Siqueira.
3: Adoro, é, um dos culpados aí pra eu estar na Band FM também.
2: Eu também, velho. Eu beijo ele toda vez que eu encontro ele, cara.
3: Um abraço, Siqueirinha.
2: Salvou minha vida.
3: Ô, meu querido, mas não é o nome do Siqueirinha. Siqueira é cigarra em inglês. É isso.
5: Ah, pode ser Marlboro, Continental, Hollywood.
3: Aí você domina,
5: John,
3: né?
5: Player,
3: aí você domina, né?
5: Eu domino.
3: Minister.
2: Opa. Ô, caramba, derby.
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1: Alô?
2: Alô, bom dia!
1: Bom dia! Quem é?
2: É a Vanessa. Deixa tudo... eu dar bom dia pros meninos.
1: Deixo.
2: Bom dia, Tadeu.
3: Bom dia, Van.
2: Bom dia, homem vinheta.
4: Oh, minha querida, um ótimo dia pra você.
2: Que dom. Tu dá um happy birthday pra minha irmã Priscila.
1: Ah, linda, Pri. Happy Scanecuyu pra você. Vanessa, já passou vergonha?
2: Já, Ronco. Quando eu era adolescente, me traumatizou, culpa da minha mãe.
1: O que aconteceu?
2: Estávamos indo para Caraguatatuba, era época de carnaval, e o carro quebrou bem na serra. E aí minha mãe pegou um pedaço de pau, colocou uma toalha e foi para trás do carro para sinalizar e me chamou junto. Ronco, encarnou ali na minha mãe a porta-bandeira, ela começou a sambar, passando todo mundo
4: não
2: mexendo.
4: É isso que é mãe legal, velho.
2: Eu só queria tirar foto e dançando. No outro dia, o pessoal reconheceu a gente na praia. Que vergonha, Ronco.
1: Diga uma coisa. E ela não cantava? Olha a mangueira aí!
5: A hora do
3: que beleza, hein?
0: Mamãe tá

0: Band FM, pra gente fechar aqui o nosso Top 5 da Hora do Ronco. Obrigado você pela sua companhia, pela sua audiência, mas ó, eu peço pra você, continue aqui na Band FM, continue, porque tá chegando a manhã mais gostosa do Brasil, mais gostosa do seu rádio, com muita música, prêmios, fica ligadinho aqui na Band. Ó, a gente se encontra logo mais à meia-noite no Band Coruja, hein? Espero você aqui!
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4: Hoje é dia da velocidade. E eu posso dizer que eu sou ágil, veloz em praticamente 99% das coisas que eu faço.
3: Tá.
4: Mas, gente, tem uma coisa que eu sou lerdo. Eu levo 3 horas e meia pra fazer e faço errado.
3: O que, seu Pedro?
4: Trocar pneu de carro.
3: Meu amigo. Caraca. Mas eu vou trocando pneu de carro.
2: Eu troco uma lâmpada.
5: Daqui a pouco você vai ouvir Henrique e Juliano.

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7: 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Olá, bom dia! Ô, sabadão, seja bem-vindo! Bom demais saber que você tá aí, sintonizado em 93.3. Você tá

fé não significa acreditar que tudo será fácil ou que os problemas simplesmente vão desaparecer. Fé é muito mais que isso. É escolher acreditar que mesmo diante das dificuldades, existe uma possibilidade de fazer dar certo. E é isso que nos faz levantar, tentar novamente, buscar novas soluções e não desistir diante do primeiro obstáculo. Bom dia! Bom dia!

com muita fé, a gente começa o Manhã Show deste sabadão. Bom dia pra você que tá chegando agora, que já tá comigo nessa manhã cinzenta de sábado. Mas tá tudo certo, né? O importante é que nós já acordamos para um novo dia e celebramos essa linda chance de viver um final de semana juntos. 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Tem música boa, muitos prêmios, seu horóscopo com André Mantovani e notícia dos famosos com Florestal 90 anos, tradição que adoça gerações. Final de semana chegou, é muito bom compartilhar o sabadão com você, mais uma manhã show. Bom, a chance de ganhar prêmios da Band FM sempre tá presente. É tanto prêmio que é impossível falar tudo que tá rolando de bom aqui na Band FM. Tem moto zero quilômetro, tem Pix de R$1.000, tem iPhone 17, kit aniversariante da semana, tem muita coisa. Aliás, a Band FM tá sempre com as melhores promoções para você. Fique ligado aqui, ó, na programação e lá no nosso Instagram também, @BandFMPoa, porque lá também tem muita coisa boa acontecendo. Na Manhã Show, nós vamos ter a Super 6, aonde você também vai botar a sua música favorita, vai concorrer a prêmios. E é o seguinte, a Manhã Show tá só começando. Você já tem o seu cafezinho aí preparado, você que já tá com o seu chimarrãozinho pronto, tá tomando aquele cafezinho da manhã. 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Vamos pro primeiro bom dia desse sabadão. Favorita vai concorrer a prêmios. E é o seguinte, a Manhã Show tá só começando. Você já tem o seu cafezinho aí preparado, você que já tá com o seu chimarrãozinho pronto, tá tomando aquele cafezinho da manhã. 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

0: sábado pra nós todos. Um beijo, Moreno.
1: Valeu, bom dia.
2: Calma, deixa eu respirar um pouco. Nós somos dois.

0: Band FM 93.3, tá aí, ó. Jorge Henrique, Rodrigo, Marília Mendonça, marcando presença aqui na Manhã Show da Band FM. Como é que tá a sua manhã de sábado? Sei que tem gente que já tá trabalhando, já tem gente carregando o piano pra cima e pra baixo na companhia da Band FM, tem gente acordando agora, preparando aquele café gostoso. Conta pra mim aí o que você tá fazendo de gostoso e de bom nesse sábado lindo, apesar do cinza do céu. A gente tá aí, né, com o coração sempre alegre, grato por tudo que o Papai do Céu tem dado pra nós, né? Com muita fé, inclusive, foi a mensagem da Manhã Show, da abertura da Manhã Show de hoje. Quero mandar um abração aqui pra nossa querida ouvinte, tá sempre com a gente nas manhãs de sábado, a Karine Lamas. Bom dia, Karine, obrigado pelo carinho. Que bom que você foi tocada pela mensagem de fé, né? Na Manhã Show de hoje, obrigado pela sua presença. Já já vou botar aqui o bom dia dos nossos amados e amadas que estão caprichando. Mas agora eu quero chamar ele, o cara das previsões. Ele sabe fazer uma leitura bem profunda dos astros. Eu vou falar com ele, André Mantovani, no nosso Band Astral. Bom dia, André!
1: Está no ar o nosso Band Astral. Muito bom dia para você. Existem semanas em que os acontecimentos falam mais alto do que as palavras. Mas esta não é uma delas, tá? O céu dos próximos dias mostra que conversas, decisões e interpretações poderão dar rumos, aproximar pessoas ou até criar distâncias difíceis de reparar. Mercúrio segue por Libra tentando construir pontes, mas atravessa encontros muito diferentes pelo caminho. Primeiro mergulha em profundidade e revela aquilo que costumava ficar escondido. Logo depois atravessa um território de dúvidas, idealizações e até de mal entendidos. Em seguida, encontra saídas inesperadas, ideias originais e soluções que ninguém havia considerado. Vai ser importante prestar atenção não apenas no que é dito, mas também à forma como escolhemos ouvir. Agora a gente vai entender um pouquinho desse céu para cada signo.
2: Áries.
1: Uma conversa poderá ajudar você a compreender melhor antigas motivações e rever posicionamentos recentes, Áries. Evite responder imediatamente a tudo que ouvir. Algumas informações precisarão de tempo para fazer sentido.
2: Touro.
1: Parcerias e relações próximas passam por um período de maior sinceridade, Touro. Você vai perceber que algumas verdades fortalecem vínculos, enquanto outras ajudam a reconhecer limites necessários.
2: Gêmeos.
1: A criatividade encontra terreno fértil e novas ideias podem surgir a partir de encontros improváveis. O desafio vai ser não dispersar energia em possibilidades demais sem concluir o que já começou.
2: Câncer.
1: Questões familiares ou profissionais poderão exigir diálogos delicados e decisões ponderadas, Câncer. Antes de supor intenções, procure confirmar fatos e esclarecer expectativas. Daqui a pouco tem as previsões de Leão, Virgem, Libra e Escorpião. Não saia daí.
0: Ok, fechou todas. André Mantovani com o nosso Band Astral aqui na Band FM, na nossa Manhã Show. 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Bom, vamos pro intervalo rápido e a gente volta já com a Manhã Show.
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0: 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Estamos de volta. Bom dia, bom sábado.
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0: Band FM 93.3. Manhã Show tá no ar. Gustavo Mioto, pedido de socorro. Teve Pixote. Pixotão, apenas mais uma de amor. Teve Guilherme Benuto. E ainda Zé Neto e Cristiano, cadeira cativa. Bom dia pra nossa gloriosa Elisângela Patrícia, mamãe da Karen lá de Guaíba. Grande abraço, meu querido Ronaldo, lá da Santa Isabel em Viamão. Bom dia, minha amiga Cris. Bom trabalho. E aí?
1: Bom dia, Moreno. Um ótimo sábado pra nós.
0: Amém.
1: O tempo tá lusco-fusco, mas com a Band é tempo bom sempre,
0: exato,
1: né?
0: Exato.
1: Seguimos aqui trabalhandinho, correndo.
0: Vambora.
1: Pra dar tudo certo e curtir o Thiaguinho mais tarde, né?
0: Já deu certo.
1: Um beijo, Cris Klein da Restinga.
0: Valeu, Cris. Bom trabalho aí pra vocês. Bom, a gente tá no Manhã Show. Você sabe que aqui no Sabadão, quem chega junto com as previsões dos astros, o seu horóscopo, é André Mantovani, né? O cara do nosso Band Astral. Fala, André, o que, que você tem pra gente aí?
2: Nem tudo que a gente deseja nasce do amor. Às vezes nasce do medo, da necessidade de controle ou do receio de perder aquilo que julgamos importante. Vênus em Escorpião atravessa um período intenso e expõe desejos profundos, ciúme, insegurança e formas de apego que nem sempre reconhecemos. Ao mesmo tempo, Lilith ingressa em Capricórnio e toca temas ligados à ambição, à autoridade e à relação que estabelecemos com sucesso e reconhecimento. E agora o céu te pergunta, o que realmente conduz às suas escolhas?
3: Leão.
2: Você vai perceber que algumas disputas silenciosas têm consumido mais energia do que merecem, Leão. Escolher onde investir seu coração vai ser mais importante do que tentar vencer todas as batalhas.
3: Virgem.
2: Relações ganham intensidade e podem trazer conversas transformadoras. O momento favorece quem consegue expressar sentimentos sem recorrer ao controle ou à cobrança excessiva.
3: Libra.
2: Mercúrio no seu signo fortalece sua habilidade de mediação e de entendimento. Ainda assim, vai ser importante aceitar que nem todos vão enxergar o mundo a partir da mesma perspectiva.
3: Escorpião.
2: Desejos, afetos e expectativas ganham profundidade e exigem honestidade consigo mesmo, Escorpião. O céu convida você a diferenciar intensidade emocional da necessidade de posse. Daqui a pouco eu volto para concluir o nosso Band Astral e falar com os signos de Sagitário, Capricórnio, Aquário e Peixes.
0: Ok, valeu, André Mantovani. E você que tá aí na sintonia da 93.3, tá esperando o quê? Manda um alô aí, manda um bom dia pro nosso sábado ficar mais lindo ainda. 99509-0933.
4: Essa moça é pra casar.
5: Vocês estão falando besteira.

0: Band FM 93.3, a sua rádio do seu jeito. Luan Santana aqui na manhã, show Água com Açúcar. É assim a gente vai junto, até ao meio-dia, aqui nos 93.3. Eu quero dar um bom dia pra Clenir, que mandou um áudio. Eu vou colocar o áudio da Clenir aqui pra gente ouvir. Oi, Clenir, bom dia.
1: Muito bom dia, Moreno. Aqui é Clenir de Viamão.
0: Que bom que você tá aqui, vocês. Clenir.
1: E eu tô esperando muita coisa desse sábado. Sempre. Mas nesse momento eu estou esperando para ouvir o signo de Capricórnio.
0: Ah, sim.
1: Um beijo, meu querido. Tá. Seguimos.
0: Ô, Clenir, seu pedido é uma ordem. Vamos chamar ele, o André Mantovani. Fala, garoto.
2: Nem toda ferida desaparece porque o tempo passou. Algumas retornam para mostrar o quanto a gente já cresceu. Quirón retoma seu movimento em Áries e traz de volta temas ligados à coragem, identidade e autoconfiança. Ao mesmo tempo, Mercúrio encontra Saturno e nos lembra que maturidade também significa sustentar conversas difíceis, assumir responsabilidades e reconhecer limites. Nem toda resposta vem de maneira confortável, mas muitas dessas respostas poderão ser libertadoras.
3: Sagitário.
2: Você poderá revisitar sonhos, inseguranças ou antigos desejos que ficaram pelo caminho. O importante será perceber o quanto amadureceu desde então e quais escolhas fazem sentido hoje.
3: Capricórnio.
2: Lilith ingressando no seu signo pode despertar reflexões sobre autonomia, autoridade e a imagem que você construiu ao longo dos anos. Talvez seja a hora de abandonar exigências impossíveis consigo mesmo, Capricórnio.
3: Aquário.
2: Palavras ditas no momento certo poderão mudar completamente a compreensão sobre determinada situação. O céu favorece diálogos honestos, ainda que eles tragam verdades difíceis de escutar.
3: Peixes.
2: Questões ligadas à autoestima e ao reconhecimento do próprio valor entram em revisão, peixes. Você vai descobrir que acolher as próprias fragilidades também é uma forma de fortalecer quem você é. Os próximos dias mostram que nem sempre a clareza chega de imediato, né? Às vezes ela nasce depois da conversa difícil, da pergunta incômoda ou da coragem de enxergar aquilo que antes preferíamos evitar. Que você encontre sabedoria para distinguir intuição de ilusão, firmeza para sustentar suas escolhas e generosidade para compreender que toda transformação começa com um gesto de honestidade com você mesmo. Tenha um excelente final de semana, me siga nas redes sociais, @AndréMantovani, e até o próximo Band Astral.
0: Valeu, André Mantovani, obrigado pela presença. Bom, nossa manhã show segue até o meio-dia e você não sai da Band. Eu espero você na sequência, tá?
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5: Bora! Bom dia! Sábado! E amanhã o show está no ar. São 10 horas e 2 minutos. 14 graus a temperatura em Porto Alegre. Cê tá doido? Não tem nada igual.
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5: E aqui é o Rodrigo Moreno até o meio-dia.
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5: Já já as notícias dos famosos. Tem Carolina Ferraz, tem Antônio Fagundes, Fernanda Montenegro em polêmica a respeito das suas imagens. E ainda Ana Hickman também falando sobre o casamento. Daqui a pouquinho aqui na Manhã Show.

Band FM 93.3. Manhã Show tem Cleiton Romário, Zé Neto, Cristiano não namora. Vou mandar bom dia aqui para nossa audiência maravilhosa, a Cris de Guaíba. Fim de semana incrível para ti também, Cris. Obrigado pelo carinho. Um abração para dona Ilka lá em Gravataí também, tá curtindo a gente. E aí, conta para mim o que você tá fazendo de gostoso, de bacana, de bom, de especial na manhã desse sábado. 99509-0933. E aí, eu tô esperando a sua mensagem de bom dia. A gente quer começar essa manhã, né? Ao seu lado. Vamos lá, vamos às notícias que estão fervilhando aí, os famosos, os babados. E eu quero começar falando sobre Carolina Ferraz, né? Que é atriz e também apresentadora de TV. Já apresentou o Fantástico e também o Domingo Espetacular, mas já apareceu em várias novelas como Pantanal, Avenida Brasil, e agora ela está afastada, né, dos trabalhos porque ela está vivendo um novo amor. Ah. Desde 2018 ela está solteira e aí ela apareceu com o advogado Carlos Moreira. Uma viagem à Itália foi o lugar onde eles se conheceram, lá em Sardenha. Aos 58 anos, a atriz compartilhou registros dos 10 dias que passou no destino europeu e chamou atenção ao surgir acompanhada. Embora tenha publicado duas fotos em que aparece ao lado do companheiro, Carolina optou por não revelar a identidade dele nas imagens. Os registros mostram os dois bem próximos, inclusive com o direito à foto de rosto colado, entregando o clima de intimidade entre o casal. Nos últimos anos, Carolina chegou a falar sobre a sua vida amorosa em entrevistas e revelou que não tinha planos de subir novamente ao altar. Na época, afirmou estar satisfeita com a própria companhia e aproveitando a fase de solteira. Agora, será que a Carolina Ferraz vai desencalhar? Será? 10h15, bom dia, bom sábado, é amanhã show aqui na Band FM, a sua rádio.

0: Band FM 93.3, a sua rádio do seu jeito. Sandra de Sá, que lindo, Retratos e Canções. Band FM, olha, Band FM é demais, né? Teve Felipe Araújo e Ferrugem, teve também a gloriosa e maravilhosa Marília Mendonça. Silmeira, manda aí, manda o teu áudio, dá o teu bom dia. 99509-0933, manda um abração pra Sandra. A Sandra Beatriz tá com a gente. Obrigado, Sandra, pela presença, pelo carinho e pela sua companhia. A Laura Foleto dos Santos também tá com a gente aqui, dando bom dia. Deixa eu ver aqui quem mais. Ah, quero mandar um abraço pra minha amiga Ju Marques. A Juliana Marques tá ouvindo a gente e já deu bom dia lá pelo nosso Instagram, né? Eu coloquei um vídeo lá no nosso Instagram, tanto no meu arroba @rmorenovoz e lá no nosso arroba @bandfmpoa. Tem um bom dia lá, tem uma mensagem pra você que tá nas redes sociais. Vamos lá, vamos trazer agora Fernanda Montenegro e Antônio Fagundes, né? São dois gigantes da dramaturgia e eles fizeram uma denúncia dizendo que a imagem deles foram utilizadas de forma indevida. Os golpes hoje em dia são cada vez mais comuns, principalmente quando o alvo são pessoas de mais idade, né? Muitos golpistas estão utilizando a inteligência artificial para criar imagens de pessoas famosas. Já relatamos aqui, inclusive, sobre o rei Roberto Carlos e outros famosos que tiveram a sua imagem usada para a venda de produtos. Agora, dois grandes nomes da dramaturgia, como eu já falei, né, relataram sobre esse risco. São eles, Fernanda Montenegro e Antônio Fagundes. Eles usaram seus perfis no Instagram para denunciar o uso indevido de suas imagens em anúncio falso de medicamentos. No vídeo, os atores compartilharam que as suas vozes e imagens teriam sido utilizadas sem autorização para promover um produto apresentado como capaz de aliviar problemas físicos de idosos e até tratar pessoas com Alzheimer. Olha que coisa séria isso, né? É muito importante a gente sempre se atentar nessas coisas. Ninguém está livre de cair em um golpe, porque os golpistas estão cada vez mais aprimorados. Mas nós temos que tentar tomar cuidado ao máximo. Inclusive você que tem pai ou mãe ou avô, né, ou vó, tem que estar sempre atento, principalmente no uso das redes sociais dos nossos vovôs e vovós aí. Pessoal mais com mais idade tem dificuldade de discernir o que é verdade e o que não é. Não que alguns idosos, sim, têm a capacidade, mas muitos não têm. E, infelizmente, esses golpistas picaretas acabam se aproveitando, né? Utilizando imagens de pessoas famosas para ludibriar o público. Então, atenção total para as nossas, para os nossos vovôs aí, né? Vovôs e vovós, papais e mamães, enfim. Bom, a gente segue aí com a Manhã Show até o meio-dia. Você que tá comigo, manda uma mensagem de bom dia, manda uma mensagem para quem você quiser, pede a sua música. Eu quero ouvir a sua voz aí, eu quero trocar uma ideia com você na manhã desse sábado. O nosso WhatsApp tá à tua disposição, basta você mandar a mensagem pro 99509-0933. Rápida paradinha aqui na Manhã Show, a gente volta já já.
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Cidade FM 93.3, a sua rádio do seu jeito, Luana Prado. Linda canção, Escrito nas Estrelas. Quero mandar bom dia lá pra Sapucaia do Sul, meu parceiro Marcelo tá com a gente. Marcelo, sem palavras, bom dia pra ti, bom sabadão. Parabéns pra nossa amiga aqui, ó, a nossa gloriosa Ivana Halber. Tá de aniversário hoje, felicidades. Ô Ivana, tudo de melhor na sua vida, tá? Que você seja muito feliz e que tenha muita saúde, muita paz. E obrigado por você estar conosco nesse dia tão especial, viu, Ivana? Grande abraço, feliz aniversário pra ti, guriazinha. Bom, quem mais tá comigo aqui? Meu querido Miguel, um abraço aí pro pessoal do mercado. Dois amigos do bairro Ípica aí na Zona Sul de Porto Alegre. Meu glorioso Miguel, o açougueiro Miguel Freitas. Ô, Miguel, vou aí pegar um pedacinho de vazio aí pra ver se tu é o cara mesmo, hein? 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Vamos falar da Ana Hickman. Ah, nossa gloriosa Ana Hickman, que enfrentou um temporal na véspera do casamento e faz um apelo inusitado, né? Quem já casou sabe como é, né? Quer que tudo saia como planejado. A gente fica naquela ansiedade. Mas, nem eu sabia dessa. Isso aqui pra mim é novidade, ó. Ana Hickman vai casar com o Edu Guedes amanhã. É isso mesmo? Ela pegou estrada ontem rumo à fazenda Casa Djala, em Araras, no interior de São Paulo, para conferir pessoalmente a montagem da celebração. Enquanto estava dirigindo, Ana registrou o temporal e compartilhou o momento com os seguidores. O mau tempo acabou virando motivo de preocupação para a apresentadora, que agora torce para que as condições climáticas melhorem até o sábado. No caso, hoje, né? Em um vídeo publicado nos stories do Instagram, a apresentadora fez um vídeo em um tom descontraído e pediu uma ajuda especial para que o clima colabore com os planos do casal. Não para de chover, gente! Pelo amor de Deus! Aí fala o nome do Santos, da Pedro, Clara, e pede ajuda para todo mundo. Esperamos que dê tudo certo entre eles, porque o caminho até o relacionamento foi longo, né? Eles foram amigos há mais de 20 anos, ela era casada com Alexandre Borges, eles terminaram com muitas polêmicas, inclusive, infelizmente, agressões. Depois ela e Edu Guedes se encontraram novamente e a Ana Hickman tá aí, né? Com a expectativa de ser feliz nesse novo relacionamento. Bom, você que tá comigo na Manhã Show, não se acanha, manda uma mensagem, manda um bom dia, conta pra mim aí o que tá fazendo pro almoço, se você tá acordando agora, tá tomando café. Ah, Moreno, vou almoçar depois das 2 da tarde hoje. Hoje eu vou dormir um pouco. Como eu acordei mais tarde hoje, então não tô preocupada com isso, não. Eu tô dando uma arrumada aqui na casa, tô dando uma organizada na minha vida. Me conta aí, eu quero saber. 99509-0933.

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1: Band FM 93.3, tá aí o cara, hein? Pericão de Michael Jackson AGP. Deixa eu te amar. Caraca, meu, mas eu nunca tinha escutado uma versão tão bonita desse clássico do AGP, né? Saudoso. Eu lembro do meu pai quando eu escuto AGP. Meu pai gostava muito do Negão, né? Bom, deixa eu mandar um abraço pra Ípica lá, ó. Já mandei abraço pro Miguel, meu querido Paulinho, que da Tinga. Ele é parceiro também, tá sempre ligado, né? O maridão da Cris Klein. E ele mandou um recado aqui. 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Bom, vamos fazer o seguinte. Tá chegando a Super 6 com as 6 melhores da manhã deste sábado. Tem presente pra quem participa, então não sai da Band FM.
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0: Lá vamos nós! Sabadão, lindo! Final de semana pra você, pra sua família. Obrigado pela sua presença. A gente fica feliz demais com a sua companhia. 11 horas e 2 minutos, você tá doido? Não tem nada igual! É, a original. Aqui é o Rodrigo Moreno até o meio-dia. 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
0: A partir de agora, as 6 mais da Band FM, a Super 6. Com as melhores músicas da manhã deste sábado, as mais pedidas. E você que está aí ouvindo, decide quem é que vence o desafio. São músicas que você vai escolher, você vai votar no nosso WhatsApp também, pelas nossas redes sociais. E tem prêmio para quem interage conosco, ok? Vamos lá! Primeiro eu vou contar para você o que eu tenho de presente para você. Eu tenho 4, eu disse 4 ingressos para o GNC Cinemas, para levar a família, para levar os amigos, para ter aquele programa show de bola por conta da Band FM. GNC Cinemas é aquele ingresso assim, ó. Você escolhe o dia, escolhe o filme, escolhe o horário, e aí você vai tirar uma onda. Faz assim, anota as músicas para entrar no sorteio, tá? Música 1, Zé Neto Cristiano, Barulho do Foguete. Música 2, Wesley Safadão, Displicente, com participação do Rei Vaqueiro. Música 3, Ana Castela, É Que Eu Não Te Esqueci. Música 4, Murilo Rufo, Saudade Estranha. Música 5, Direitos Iguais, com a Simone Mendes. E a música 6 é o cara, Tiaguinho, Pensamentos Intrusivos. Escolhe 4 convites para o GNC Cinemas, é o que está rolando aí na Super 6 da manhã desse sábado. 99509-0933, redes sociais, @BandFM.
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Band FM 93.3, a sua rádio do seu jeito, Super 6, são as 6 melhores da manhã deste sábado. É assim, ó, você que tá chegando agora aqui na Band FM não tá entendendo nada. 6 músicas que a gente toca aí durante a programação, são as 6 mais pedidas. E aí, elas vêm, a gente coloca aí na sequência, vocês que estão ouvindo, escolhem uma e votam. Um voto só já tá valendo, entendeu? Música 1, música 2, 3, 4, 5 ou 6. A gente vai colocando as músicas, você vai votando. E sempre tem presente pra quem interage, pra quem vota durante a Super 6. Música 3 foi Ana Castela, você ouviu agora. Teve a música 2, o Safadão e o Rei Vaqueiro. Displicente, a música 1, Zé Neto Cristiano, Barulho do Foguete. Vai rolar ainda a música 4, Murilo Rufo, Saudade Estranha. Música 5, Direitos Iguais com a Simone Mendes. E a música 6... A música 6 é com Thiaguinho, Pensamentos Intrusivos. Aí você escolhe, a mais votada a gente ouve de novo. E você pode ganhar 4 ingressos para o Jage para quem vota durante a Super 6. Música 3 foi Ana Castela, você ouviu agora. Teve a música 2, o Safadão e o Rei Vaqueiro. Displicente, a música 1, Zé Neto Cristiano, Barulho do Foguete. Vai rolar ainda a música 4, Murilo Rufo, Saudade Estranha. Música 5, Direitos Iguais com a Simone Mendes. E a música 6. A música 6 é com Thiaguinho, Pensamentos Intrusivos. Aí você...

0: com os amigos. O GNC Cinemas é um cinema top. É maravilhoso. Aí você escolhe o filme, escolhe o horário. É liberdade pra você curtir um baita filme. E aí não vai só você, vai mais três contigo. São quatro ingressos aqui valendo. 99509-0933. Quem já votou já tá no cadastro. Quem não votou, pode votar lá, escolhe a sua música e boa sorte.
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2: É inevitável. 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

0: Fazer o quê?
1: Band FM 93.3 tá aí, ó, mandando bala. O nosso glorioso Thiaguinho fechando a Super 6. Pensamentos intrusivos. Aliás, fica aquele contato aí, aquele convite. Contato não, aquele convite pra você que ganhou ingresso pro show do Thiaguinho hoje na Fly 51. Você que tá aí com o ingresso na mão, vai curtir o show do Thiaguinho. Fica o desafio pra você lá no Instagram, pra você tirar foto, fazer vídeos, né, comentar e aí marcar a nossa arroba Band FM Pô pra gente repostar, que a gente quer ver o show da nossa audiência lá no Thiaguinho, hein? Quero só ver. Pessoal que ganhou os ingressos aí pro show do Thiaguinho. Então fica todo mundo convocado a interagir com o Instagram, arroba Band FM Poa. Fechando a Super 6, lembrando que tá rolando 4 convites para o filme, são 4 ingressos para o GNC Cinemas. Aí você escolhe o filme, escolhe o dia, escolhe o horário. É um presente que a Band FM tá dando para você que tá na Super 6. Muitos votos, muitas pessoas mandaram mensagem, votaram. E a parada é a seguinte: a gente vai pro intervalo, jogo rápido, e a gente volta com a campeã da Super 6 e também quem vai curtir o escurinho do cinema com a Band FM no GNC.
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1: 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Estamos de volta, bom dia. Aqui é bem melhor.
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1: Bom, a Super 6, já temos aqui a campeã. A música mais votada também já está prontinha para rodar. Mas agora vou liberar aqui 4 ingressos para o GNC Cinemas.
0: Aí você já vai se programando, já vai arrumando aquela roupinha, aquela roupa bonita, né? Aquele perfumezinho. E aí já vai fazendo os contatos. Sabe quem é que vai no cinema? Com a Band FM, vai curtir o GNC Cinemas. É a Virgínia de Porto Alegre, final telefone 1452. Virgínia, Porto Alegre. Virgínia, é você mesmo, Virgínia. Parabéns, parabéns, parabéns. Cadê os aplausos da Virgínia? Ela merece muitos aplausos. Aê! Virgínia, tem que mandar um oizinho pra gente aqui, tá? Pra você receber as instruções pra vir buscar o seu prêmio. E, claro, confirmar o cadastro aqui na Band FM. Parabéns a todos que votaram. Muito obrigado pelo carinho, pela parceria. Não fiquem tristes, porque nosso Luan Santos, na parte da tarde, tem mais uma edição da Super 6. E você pode ganhar baita presente por aqui também.
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0: já passou.
1: 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Tá aí o Sorriso Maroto. Ian, fica com Deus. Manhã linda de sábado. Estamos juntos aqui na Band FM, então é por isso que a gente está feliz, está celebrando mais um dia juntos aqui com a força de Trilegal. 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Faltando 18 para o meio-dia, lembrando que daqui a pouquinho tem o nosso Festa na Band, né, com muita música boa, e é claro que você segue muito bem acompanhado aqui na programação. 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Você sabe, né? A sua rádio, do seu jeito, é essa aqui, ó.
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0: Band FM 93.3. Jake Vitor Hugo fechando aí amanhã show.
1: Sempre vai ter alguém pra enxugar.
0: 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Obrigado pelo carinho de todos vocês. A gente se vê na segunda-feira. Eu tô de volta 4 da tarde. Lembrando que às 2 tem o nosso Luan Santos arrebentando a boca do balão aqui na Band FM. Um abraço. Valeu, gente.
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0: Tudo jóia? Bora que vamos festar nesse sabadão gostoso, dia 12 de setembro. Eu quero o seu áudio aqui. Cadê o seu boa tarde, hein? 11 999 919197. Me conta aí o que você tá fazendo no seu final de semana. Logo no começo da nossa festa, a gente já começa aqui com o nosso combate.
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0: A música 1 é o Danilo e Davi, não mexe nas minhas gavetas.
4: Só questão de tempo pra nós ir a namorar.
5: Joga a culpa, dona Bruna. Eu adoro.
0: Música 2. Menos é mais, Pedro Pecado.
6: Eu sou apenas o Pedro Pecado.
7: Eu sou apenas o Pedro Pecado.
0: E aí, qual que é a sua música preferida? Vem contar aqui pra gente, sabe onde? Lá no nosso Instagram, @BandFM. 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É, tá valendo a Alexa, aquela assistente virtual, aquela que você pede pra tocar a Rádio Band. É isso. Você quer concorrer? Então participa com a gente do nosso combate, que tá no ar a partir de agora pra você.
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0: Boa tarde, galera da festa da Band FM. Aqui é o Eric da Vila Maria. Tô aqui preparando as coisas pro churrasco com os amigos, né? Uma cervejinha e sempre ouvindo a Band FM, a melhor. Grande abraço, bom sábado.
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meu nome é Marlene Malta, eu sou de Taboão da Serra, estou indo para a festa do Morango de Atibaia, curtindo a festa da Band, porque Band FM é o melhor.

0: sou Gustavo Lima e também estou ligado no fim de semana da Band FM.
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2: É, tem coisas que a gente promete, mas não cumpre, né, gente?

0: Band FM. Você curtiu Ferrugem aqui na nossa Festa da Band, Pirata e Tesouro. E aí, como é que tá a sua Festa da Band hoje, hein? Que tá fazendo, festando com a gente? Naquele almocinho gostoso? Deixa eu pensar, se eu tivesse hoje de folga em casa, não estivesse trabalhando, porque o que eu tô fazendo você já sabe, né? Então, aí eu ia ter acabado de almoçar e aqui em São Paulo, eu quero saber de onde você tá ouvindo a Festa da Band também. Aqui tá esse tempinho de chuva, assim, sabe? Eu acho que eu ia ter feito um brigadeiro de panela. Ia tá comendo sentada no meu sofá. Ai, me conta o que você tá fazendo. Ó, lembrando que tá valendo Alexa, mas no áudio você não precisa pedir, tá bom? Você precisa só falar que você está na Festa da Band. E quais são seus planos pra esse sábado? Tá trabalhando assim como eu? Ah, me conta, vai.
1: E, gente, todo momento
0: é vagabundo.
1: Eu não sou... Tô na Festa da Band, eu vi aquele Gustavo Lima
0: isso
1: maravilhoso,
0: aí.
1: Que hoje eu tô aqui num chabadão, só aproveitando,
0: chabadão
1: só
0: foi
1: aproveitando
0: ótimo.
1: A rádio, e nada mais e nada menos do que um belo de um descanso, pra mais tarde rolar um pagodinho mais tarde aqui na nossa Band.
0: Que delícia, um pagodinho mais tarde, menina, vai com a energia renovada, né, tá certa, tá se preparando, tá descansando o corpo um pouquinho pro pagode, vai entregar tudo nessa noite, mulher.
2: Osasco, curtindo agora a Festa da Band. Vou fazer uma feijoadinha. O rabo e a costelinha já tá no fogo.
0: Ah, é?
2: E viva a Festa da Band.
0: Eita, preparativo tá todo vapor, é por aí, né, nessa feijoada. Hoje tá bom também pra uma feijoada, tá bom pra tanta coisa. E na sua opinião, e na sua vida, eu quero saber de você. O nosso WhatsApp é o seguinte, 11999919197. Enquanto a gente vai pro Vamos Rir, você me manda sua mensagem, vai.
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5: Jadeu!
6: Fala, Vidôncio!
5: Sabe que eu fico muito feliz em poder estar aqui junto com você? Você é um... Eu posso dizer que, Jadeu, você é um grande companheiro meu. Você...
6: Muito obrigado, a gente tá junto, é um casamento já, né?
5: Você é igual aquela música. É, arroz com feijão, pastel com vento,
6: sou eu. Bochecha sem Claudinho.
5: Sou eu, assim sem você. Frango sem pena, o porco sem rabinho, sou eu. Não é assim?
6: É assim a música, exatamente.
5: Assim, você. Ô, Jadeu.
6: Fala, Pidôncio.
5: Então, eu fico feliz de estar aqui com você, porque...
6: A alegria é recíproca, viu?
5: É como se fosse um bate-bola.
6: É isso.
5: Você toca pra mim, eu toco pra você e os dois marcam.
6: Ó, se liga que eu vou cruzar pra você a bola agora, hein?
5: Vai.
6: Atenção, Pidôncio, ops, na área agora, hein?
5: Hã?
6: Eu tô... É pra você contar piada, querido.
5: Mas eu não tô vendo a bola.
6: É hipotética.
5: Ô, Jadeu. Professora... Chegou pro menino, professor de português, falou, você vai pegar e vai escrever 50 vezes coube. Não cabeu. Você não põe, não é cabeu que se escreve. 50 vezes, vai lá. Coube, coube, escreve lá. Aí o menino foi, entregou pra professora. A professora olhou, contou, falou, não, peraí. Tem 48 só, por quê? Aí a moleque falou, não, não cabeu.
6: Ô, meu querido, não aprendeu.
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0: Muito prazer na minha última hora de hoje. Eu sou a Milena e vou contigo, ó, nessa alegria, nessa música boa. É hora de festar, bora juntos nessa? 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
2: Trazer um pouquinho pra vocês, pessoal.
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Fala, Band FM, aqui é Karine e eu estou ouvindo a rádio daqui de Jardim São Francisco, Zona Sul de São Paulo. E eu estou aqui reunida com minha família almoçando e curtindo a festa da Band FM.

0: desculpa. Eu mesmo já fiz tudo isso e já saí para resolver um montão de coisa, voltando agora para casa, dirigindo, mas curtindo Festa na Band! Aí, pessoal, Marcos Roberto de Itapevi.
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0: Não desgrudamos da Band FM.
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0: Diz aí!

0: senhoras e senhores, essa é...
1: Band FM, é o Thiaguinho, jogo de sedução no nosso Festa da Band, na nossa Festa da Band, 1h18, ótima tarde pra você. E aí, como é que tá o seu final de semana, hein? Como é que tá o seu sabadão? Que delícia, gente. Final de semana chegou. A gente tem que mais é aproveitar mesmo. 11 999 919197. Cadê o seu boa tarde aqui? Ai, Mick, xeretice, mulher. Eu quero saber de tudo mesmo. Pode ser? Me manda mensagem. Tá valendo uma Alexa. É, você não tem ainda? Ou você já tem, mas tem uma na sala, né? Aí precisa de uma pro quarto também pra não ficar gritando na casa, né? Pedindo música, pedindo pra tocar Band, não é? Então, manda sua mensagem aqui, que aí você pode levar a sua. Não precisa, na mensagem, pedir. Automaticamente, você mandando sua mensagem, você já concorre aqui com a gente, tá bom?
2: Oi, Oi, Cíntia, de Governador Celso Ramos.
1: E aí,
2: feliz,
1: Cíntia?
2: Feliz da vida aqui, ouvindo a rádio que eu amo.
1: Na linda.
2: Curtindo essa rádio.

0: maravilhosa numa tarde de sábado. Acabei de sair do serviço, agora indo para casa descansar um pouquinho, numa tarde ensolarada, graças a Deus, a chuva aqui no sul deu uma aliviada.
1: Menina, aproveita.
0: E muito feliz porque amanhã eu completo mais uma primavera, 4.5. Beijo, Bandi.
1: Cíntia, parabéns. Muitos anos de vida adiantado. Já vai começar a comemorar hoje, claro, sempre. A gente já começa a comemorar a semana toda do aniversário, né? Muitos anos de vida, muita saúde. Que Deus te abençoe, viu, sua linda?
2: Boa tarde, Bandi.
1: Boa tarde, boa tarde.
2: Como sempre, dentro das 7 horas da manhã, ligada na Bandi.
1: Assim que eu gosto de ver.
2: Na festa da Bandi. Eu tô aqui em Carapicuíba, tirando a cutícula da minha unha.
1: Ah, e assistindo se cuidando. A Bandi, né? Tá certo.
2: E horóscopo. E adoro a Bandi. A Bandi é a minha companhia, porque eu moro só.
1: Você nunca mais.
2: Cuíba. Eu durmo e acordo ouvindo a Bandi.
1: Um beijo. Você nunca mais vai ficar sozinha, viu, Diva? Você tá sempre aqui junto com a gente. E é isso mesmo. Vai tirando a cutícula. É tão bom, né, gente? Fazendo a unha assim, ó. Você vai deixando tudo ajeitado, vai ficando linda, né? E ouvindo a Bandi. Olha só que composição perfeita pro seu final de semana. E você? 11999919197. Manda seu boa tarde, manda, vamos conversar, vai.
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0: Band FM, a Manu Batidão, daqui pra sempre com Simone Mendes na nossa festa da Band. Atenção, atenção, que chegou a hora, chegou o momento do nosso resultado do combate.
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0: Pois é, você participou através do nosso Instagram, arroba Band FM, votou na sua música preferida e agora a gente relembra quais eram essas opções.
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0: Danilo e Davi, não mexe nas minhas gavetas, é a música de número 1.
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0: Música de número 2.
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0: Menos é mais, Pedro Pecado com Simone Mendes.
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0: Você quer saber a música vencedora? Ah, então falo pra você. Com 55% dos votos, foi a música de Menos é Mais, Simone Mendes, Pedro Pecado.
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0: 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Estou aqui ligadinha em vocês. Um beijo, amo a Band.
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0: 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Pra encerrar muito bem com essa do Wesley Safadão, sonhei que tava me casando. Ai, meu Deus. E acordei no desespero, né, gente? Que nada. Vida de casada é vida maravilhosa, gente. Você tem uma pessoa ali com você, né? O tempo todo. É bom demais essa companhia. Igual a sua companhia também aqui junto comigo, que é maravilhosa. Ô, gente, vou nessa, viu? Sabe o que eu quero te falar? Você que não me conhece ainda, a gente tá sempre aqui na nossa festa da Band, como vocês falam. Me segue lá no meu Instagram, que eu vou te esperar. Tá bom, Divo? Tá bom, Diva? Me segue aí, não custa nada. Pega o celular aí, bota na lupinha. Milena Barros. Dois S no final, me dá um oi e me conta, da onde é que você está ouvindo a Festa da Band? E antes de eu ir embora, eu preciso pagar um negócio aqui, gente, meu Deus!
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0: Que isso, Milena, que isso? Ah, tá saindo, né? Lógico, nosso Big Prêmio, aquela Alexa que você vai falar, Alexa! Tocar Rádio Band, desculpa aí se eu falei com alguma Alexa aí, tá? Se alguma aí ativou. Mas tá bom que tá direto na Rádio Band, né? Aqui na Band FM. Então vamos, quem tá levando a Alexa é você. Igor Carvalho de Lima. Igor Carvalho de Lima. Parabéns, Divo! Olha só, vai de var, hein? Com a sua nova Alexa. Você merece. Um beijo pra você. E um beijo pra você, Diva, também. Até segunda-feira. Tchau, tchau!
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2: Bora, bora, bora! Bom sábado pra ti, minha amiga, bom sábado pra ti, meu amigo. Tô chegando aqui na Band FM pro nosso sabadaço.
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2: Eu sou o Lua Santos e vou contigo até as quatro na
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2: Eu tô chegando nesta tarde de sábado, dia 12 de setembro, 2:02, com a nossa Super 6, as seis melhores músicas da Band FM, e uma delas vai voltar a tocar de novo aqui na nossa programação. Mas pra isso, eu preciso que tu vote em 99509-0933, 99509-0933. Ó, a música número 1, Belo Transas. Música número 2, Felipe Rodrigo, Ignora. Número 3, Zé Felipe, Ana Castela, Sua Boca Mente. Música número 4, Eduardo Costa, Imagina Eu. Número 5, Panda, Eu Te Seguro. E número 6, Péricles e Ana Castela, Simplesmente Acontece. Tá valendo 4 ingressos de cinema. Que cinema, rapaz. 4 ingressos pro Aqualoucos, que é tão bom quanto, né? 4 ingressos para o Aqualoucos pra tu curtir um baita dia de parque, tá? 4 ingressos para o Aqualoucos pra temporada de inverno, que tem o parquinho seco, o hotel, tem restaurante, tem um monte de coisa legal pra fazer no Aqualoucos, a fazendinha. Então, dá pra curtir um baita dia no Aqualoucos com toda a família, porque eu vou te dar 4 ingressos. Manda o número de 1 a 6 aqui pra mim, ou o nome da música que tu quer ouvir de novo.
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Band FM 93.3, é Felipe Ana Castela, A Sua Boca Mente, foi a música número 3. A música número 2, Felipe Rodrigo, Ignora. Música número 1, Belo Transas. Tá valendo 4 ingressos pro Aqualoucos, pra tu levar toda a tua família no parque, hein? 4 ingressos para o Aqualoucos, é pra tu curtir um baita dia juntinho com a família. Música número 4, Eduardo Costa, Imagina Eu. Número 5, Panda, Eu Te Seguro. Número 6, Péricles e Ana Castela, Simplesmente Acontece. Manda pra mim o número de 1 a 6 ou o nome da música que tu quer ouvir de novo por aqui, porque daqui a pouquinho eu vou trazer o resultado. Daqui a pouquinho eu trago a música vencedora e também quem levou pra casa 4 ingressos de cinema. Então não sai daí, continua votando, hein?

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0: Band FM 93.3, Péricles Viana Castela, Simplesmente Acontece, foi a música número 6 da nossa Super 6. Teve também a número 5, Panda Eu Te Seguro, número 4, Eduardo Costa, Imagina Eu, número 3, é Felipe Ana Castela, Sua Boca Mente, música número 2, Felipe Rodrigo Ignora, e a música número 1, Belo Transas. Tá valendo 4 ingressos pro Aqualoucos pra tu levar toda a tua família pra curtir esse baita dia de parque, hein? 99509933, manda o número de 1 a 6 aqui pro nosso WhatsApp ou o nome da música que tu quer ouvir de novo por aqui, porque tá valendo esses 4 ingressos pro Aqualoucos. Na volta do intervalo, a gente vai trazer quem é a grande ou o grande vencedor dos ingressos e também qual a música escolhida da Super 6.
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0: Bora lá então com o resultado da nossa Super 6. A música que vai tocar de novo aqui na nossa programação. Primeiramente, muito, muito, muito obrigado aí pelos teus votos, né? A gente sempre recebe muito carinho de todo mundo por aqui todos os dias. Então é muito importante que continue sempre votando aqui com a nossa Band FM, tá certo? Mas agora eu preciso escolher uma pessoa para ganhar 4 ingressos pro Aqualoucos. E quem vai levar 4 ingressos para casa é ela, Aline, final do telefone 9012. Aline, final do telefone 9012. Aline, manda um oi aqui pro nosso WhatsApp que eu te falo direitinho como tu faz para retirar teu prêmio e confirmar teu cadastro, viu? Aline, final do telefone 9012. E a nossa vencedora da Super 6 foi essa aqui, ó.
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Band FM 93.3, Bruno Marrone e Jorge Matheus, surto de amor. E é o seguinte, o da Play no sabadão começa às 4 horas da tarde. Então eu já começo a arrecadar pedidos a partir de agora. Manda aí teu pedido de música, manda teu pedido de som pro 99509-0933. 99509-0933. Esse é o WhatsApp aqui da Band FM pra tu pedir a tua música, pra tu pedir o teu som, tá certo? Então capricha, capricha no pedido aí, tá? Pode ser qualquer música, pode ser aquele pagodinho, aquele sertanejo, quem sabe é bandinha, música gaúcha. Bom, pede aí, 99509-0933, porque 4 horas da tarde começa mais uma edição do Da Play aqui na Band FM. E não esquece, viu? Porque tem hora cheia daqui a pouco, a partir das 3 da tarde.

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1: Band FM 93.3, Murilo Rufi, saudade estranha. Vamos fazer o seguinte? Bora fazer a nossa paradinha, um intervalinho comercial e na volta a gente chega com uma hora cheia, uma hora de música sem intervalos comerciais. Uma hora de música, eu e tu aqui conversando, eu e tu trocando ideia, tá? Enquanto isso, pede tua música, pede o teu som, vai pedindo aí no 99509-0933, tá? Daqui a pouquinho, tá chegando o Hora Cheia.
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15: Bora, bora, bora! Tô de volta aqui na Band FM e agora é hora do Hora Cheia. Então bora, ouve muita música boa por aqui, hein?
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15: Eu sou o Luan Santos e vou contigo até as 4, até as 5, né?
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15: Bora com o nosso Hora Cheia. Agora 2 minutinhos faltando para as 3 da tarde. E Hora Cheia, o que, que é, hein? É uma hora de música sem intervalos comerciais. Uma hora de música, eu e tu falando, eu e tu trocando ideia e ouvindo muita música boa. Enquanto isso, tu pode também ir pedindo a tua música, porque o Da Play começa daqui a pouco. O Da Play começa às 4 horas da tarde. E eu quero que tu peça a tua música. Quero que tu peça o teu som aqui no 99509-0933. 99509-0933, capricha. Manda um áudio aqui e pode ser qualquer música que tu pode pedir, tá? Pode ser pagode, pode ser sertanejo, pode ser música gaúcha. Fica à vontade. Só tem que me pedir por áudio, porque daqui a pouco eu vou começar a tocar tua música por aqui, tá certo? 99509-0933. Bora então começar o nosso Hora Cheia.
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0: Band FM 93.3, Wesley Safadão e Rei Vaqueiro Displicente. 99509-0933, o WhatsApp da Band FM pra tu pedir a tua música, porque daqui a pouquinho começa mais uma edição do Da Play aqui na Band FM. Aqui no Da Play, tu pede tua música, pede o teu som e eu rodo na hora pra ti. Então grava um áudio aí, pede tua música, porque daqui a pouquinho, viu? Daqui uns 50 minutinhos, mais ou menos, a gente começa mais uma edição do Da Play aqui na nossa Band FM. Capricha aí no teu pedido, tá? 99509-0933, tô esperando ansiosamente teu pedido por aqui. E já me segue também nas minhas redes sociais, luasantos.s. luasantos.s lá no Instagram. Me segue lá pra gente trocar aquela ideia também, tá? Tô te esperando por lá, hein? 99509-0933, te esperando por aqui também.
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0: essa moça é pra casa, São Paulo!
1: Essa é pra casar, viu?
2: Band FM 93.3. Hora cheia no ar aqui na Band FM. É o seguinte, viu? Daqui a pouquinho, daqui a 39 minutos, começa mais uma edição do Da Play aqui na Band FM. E no Da Play, tu pede tua música, pede o teu som e a gente roda na hora pra ti aqui pelo 99509-0933. Então, a partir das 4 horas da tarde, quero tu aqui pedindo tua música, quero tu aqui pedindo o teu som, porque eu vou rodar por aqui, tá certo? Então, capricha no pedido aí. Ainda tem mais alguns espaços pra pedir tua música. Das 4 às 5, tem Da Play por aqui. 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

Band FM 93.3, Eduardo Costa, me ajuda a te esquecer. Ó, daqui a pouquinho, na verdade, quem quiser indo, já pode ir indo lá pra Fly 51, mas quem quiser, dá uma guardadinha até as 5, porque eu fico aqui até as 5 e depois tô voando lá pra Fly 51, porque hoje tem show do Thiaguinho, né? Então quem tiver por lá, me procura lá pra tirar uma fotinho, pra gente trocar uma ideia, conversar bastante. Estarei lá pela Fly 51 no show do Thiaguinho, que foi promoção aqui da Band FM. E ó, vai começar o Da Play daqui a pouquinho. Daqui a 24 minutinhos começa mais uma edição do Da Play aqui na Band FM. Então pede tua música, pede o teu som, porque daqui a pouquinho o Da Play tá no ar aqui na Band FM.

Band FM 93.3, Léo Foguete, beijo, beija flor. É o seguinte, daqui a pouquinho começa a dar play aqui na Band FM, hein? Daqui a pouquinho, então faz o seguinte, já pede tua música aí no 99509-0933, porque daqui a 12 minutinhos começa mais uma edição do Da Play aqui na Band FM. Então capricha, capricha no pedido, pode pedir qualquer música, tá? Pode pedir aquele pagodinho, quem sabe aquele sertanejinho, ou aquela música gaúcha, aquela bandinha. Bom, fica à vontade, pede aí que eu tendo ela aqui, a tua música vai tocar, tá? 99509-0933, bora lá, bora lá, bora lá.

0: demais.
1: Obrigado.
2: Band FM 93.3. Jorge Mateus, então valeu. Então valeu, digo eu, né? Valeu pelo Hora Cheia. Uma hora de músicas sem intervalinhos comerciais, hein? Uma hora de músicas só pedrada tocando no teu ouvido. Ah, mas não tocou que eu queria ouvi-lo. Então faz o seguinte, pede ela agora. Pede ela agora no 99509-0933, 99509-0933, porque vai começar o Da Play. Logo, logo depois do nosso intervalo comercial, começa mais uma edição do Da Play aqui na Band FM. Então bora, bora pedir aí tua música. 99509-0933, depois do intervalo comercial. Chegou a hora! A hora do Da Play na Band FM.
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1: Bora, bora, bora! Ó, tô chegando! Tá chegando a hora do Da Play aqui na Band FM. Então aumenta o som, aumenta o volume e pede a tua música por aqui!
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1: Eu sou o Luan Santos e vou contigo até as 5 na
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1: Bora começar mais uma edição do Da Play aqui na Band FM. No Da Play tu pede tua música, no Da Play tu pede o teu som e a gente roda na hora pra ti aqui pelo 99509-0933. Esse é o WhatsApp da Band FM, tá? Então capricha, viu? Capricha aí, pede tua música, pede o teu som, porque sim, vai começar a bagunça, vai começar o Da Play por aqui. Tu só precisa gravar um áudio, tá? É só isso que tu precisa. Fala o teu nome, fala o teu bairro, fala também a música que tu quer ouvir aqui no nosso Da Play hoje, que eu vou rodar o teu som por aqui. Vamos começar com ela, a nossa amiga Cláudia. Cláudia, minha querida, fala pra mim o que que tu quer ouvir nessa tarde aqui na nossa Band FM.
3: Então, Luan, boa tarde, tudo
1: boa
3: bem?
1: Tarde,
3: aqui é a
1: tudo
3: Cláudia,
1: ótimo.
3: Da Loma do Pinheiro, passando pra te desejar um excelente sábado.
1: Obrigado.
3: Um sábado maravilhoso pra
1: nós.
3: Ti. E também pra pedir a música Deixa Eu Te Amar com Péricles. Dá play pra mim. Beijo, Luan.
1: Valeu, Claudinha. Lógico, meu amor. Bora de Péricles, Deixa Eu Te Amar.
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0: Band FM 93.3, Israel Rodolfo e Ana Castela, bom, bonzinho, 99509-0933, WhatsApp aqui da Band FM, pra tu participar com a gente, pedir a tua música, pedir o teu som aqui, já sabe, né, o da Play vai até às 5 horas da tarde, tu pode caprichar naquele áudio, naquele pedido esperto pelo 99509-0933. Comigo, igual quem? É, igual ela, sempre aqui comigo, né? Dani, querida, Dani e a avó Lili, juntinhas, pedindo sua música, pedindo seu som por aqui, né, Dani?
1: Tudo bom? Como
0: tudo
1: é que
0: bem,
1: você está?
0: Tudo ótimo.
1: Eu e a avó Lili estamos aqui ligadinho com você.
0: Obrigado.
1: A gente quer um peão, todo tatuado, faz favor. Já afinei, é o peão tatuado. Um beijo, Dani. Vó Lili e a Dani do Belém Novo.
0: Beijo, Dani. Beijo, Vó Lili.
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0: Band FM 93.3, Kleber e Cauã. Muito estranho, uma releitura clássica dessa música. E ó, 99590933, WhatsApp pra tu pedir tua música, pedir teu som aqui no Da Play, se ainda não fez isso, tá? Dá pra fazer, tem espaço ainda pra pedir a tua música. Até as 5 da tarde eu vou estar tocando tua música, vou estar tocando o teu som por aqui, tá certo? Agora é hora da Jussara. Oi, Jussara!
1: Boa tarde, Band, boa tarde a todos.
0: Boa tarde.
1: Gostaria de escutar no Da Play Henrique e Juliano, Cidade Vizinha.
0: Boa.
1: Estou numa ótima companhia dos meus netos, querido. William Júnior e Matheus. Valeu, boa tarde a todos. Beijo, Jussara, minha mão.
0: Beijo, Jussara. Valeu, William. Valeu, Matheus. Os netos da Jussara.
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0: Band FM 93.3, é o da Play no ar aqui. Jonas Esticado, investe em mim. 99509-0933 é o WhatsApp aqui da Band FM. Participa aqui, pede tua música, pede o teu som. Por quê? Porque até às 5 da tarde, o comando da bagunça por aqui junto comigo. Óbvio que sim, óbvio que sim. Vamos fazer o seguinte, tem mais pedidos por aqui. Desta vez, quem vai pedir é ele, Christian, meu parceiro. Christian, sempre aqui com a gente, né, meu? Pede tua música aí, meu venho.
1: Boa tarde, Luan. Tudo Boa tranquilo? Tarde, Christian, tudo São Gabriel falando aqui. Eu quero que você dê play pra gente no grupo Refla. Alimenta meu sonho. Um abração, bom final de semana.
0: Valeu, Christian. Tamo junto. Bom fim de

0: Band FM 93.3, Lauana Prado, Uísque Vagabundo. Vamos embora, continuando o nosso Da Play por aqui, né? Afinal de contas, aqui no Da Play, tu pede a tua música, tu pede o teu som e, claro, a gente roda na hora pra ti aqui pelo 99509933. Então capricha no pedido aí, tá? Capricha no pedido. Pode ser qualquer uma. Pode ser. Aquele pagodinho, aquele sertanejo, de repente, aquela música gaúcha, aquela bandinha. Bom, fica à vontade do que manda por aqui, tá certo? Vamos com a Rejane agora. Rejane, fala comigo.
1: Boa tarde, aqui é a Rejane Bairro São José, Partenon. Gostaria de pedir a música Eduardo Costa, Sapequinha. Deixar uma alusão pra todo mundo que tá curtindo a Band. Pra vocês, especial, que tô sempre na escuta.
0: Querida, obrigado!
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0: Band FM 93.3 Péricles com Já É. Vamos fazer o seguinte, vamos com mais pedidos por aqui. Desta vez, quem vai pedir? Estamos quase encerrando o nosso da Play, mas dá tempo ainda, né? Dá tempo de pedidos por aqui. Agora é hora do Fernando, né, Fernando? Fala, meu querido!
1: Fala, Luazinho! Vamos embora, então vamos dar o play pra nós. Se tiver, toca aquela pra nós dos Travessos, A Distância.
0: Opa, canta um pedaço aí.
1: A distância não irá.
0: Ah, essa é boa, hein?
1: Separar, pois você me quer. Isso aí, Luan. Dá o play, é nóis. Vambora, Band FM.
0: Valeu, meu irmão. Tamo junto.

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0: Band FM 93.3, a gente ouviu agora Travessos com Distância. E, gente, nosso Da Play tá chegando ao final. Muito obrigado a todo mundo que esteve comigo aqui nessa tarde, todo mundo que esteve comigo aqui neste sabadão. Ó, um grande beijo pra ti, minha amiga, um grande beijo pra ti, meu amigo. Eu encontro quem for hoje no show do Thiaguinho na Fly 51 lá, encontro todo mundo, quero ver todo mundo por lá, quem me vê. Para pra me dar um abraço, pra tirar uma foto, pode ser? Combinado? 99509933 é o WhatsApp da Band FM pra tu sempre participar comigo, tá? Eu volto amanhã, eu volto na segunda-feira, 1 da tarde, tá? Segunda-feira, 1 da tarde, estou de volta aqui na nossa Band FM. Me segue no Instagram também, tá? LuanSantos.s. LuanSantos.s é o meu Instagram. Segue lá pra gente trocar uma ideia. E eu vou encerrar o Da Play de hoje com o pedido do Júnior, tá? Fala, Júnior!
1: Boa tarde.
0: Boa tarde.
1: Band. Gostaria de ouvir Matheus Fernandes. Eu, Diozinho, me atende. Estou na casa da minha avó, Jussara, e meu primo Wesley. Um abraço. Meu nome é Júnior.
0: Valeu, querido. Um abraço. Bom final de semana. Segunda-feira tô de volta.

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0: Madão. Vamos lá, vamos receber quem? Andréia. Oi, Andréia.
1: Cafezinho, seu lindo.
0: Boa tarde.
1: Andréia do Parque do Lago. Estou ligadinha na programação da Band FM, que está sensacional.
0: Muito obrigado.
1: Dá play pra mim na música da Simone Mendes, Direitos Iguais.
0: Bora!
1: 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Dá play, cafezinho.
0: Mas depois de cantar essa barbaridade, eu dou sim. Beijo pra você. Obrigado, André.

0: FM, Henrique Juliano, seu perfil da Play na Band FM. Estamos ao vivo com esse humilde apresentador que vos fala. Convido você, se você tiver TikTok, você pode seguir o meu, Marcelo R Café. Só não esquece da letra R, tá? No TikTok tem que botar o R lá no meio. Marcelo R Café. Vira e mexe, tô lá, tô fazendo live. Você pode entrar a qualquer momento, eu posso estar ao vivo, tá bom? No TikTok, Marcelo R Café. 5 horas, 10 minutos, é o da Play que tá rolando. Quer participar, manda áudio aqui no nosso WhatsApp, que é o 11 99919197. Deixa eu ver quem é que vai... O Luciano? É ele? É você, Lu?
1: Boa tarde, Band FM. Boa tarde, Marcelo Café.
0: Tudo aqui, bem?
1: Quem fala é Luciano de Guarulhos.
0: Bem-vindo.
1: Terminando a tarde de sábado, tomando uma cervejinha.
0: Ah.
1: Toca pra mim aí, cadeira cativa, de Zeneto e Cristiano.
0: Mas você precisa falar que tá tomando uma cervejinha. Não posso agora tomar. Agora fiquei com vontade de tomar uma cervejinha, sei lá. Beba com moderação, Luciano. Vamos lá, Zeneto e Cristiano. Valeu, Lu!
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0: FM, Murilo Ruf, anestesiado aqui no Da Play. É delícia, ouvindo essas músicas boas, é assim que a gente fica mesmo, né? Anestesiado. 5h20, chegou agora, bem-vinda, bem-vindo aqui à Band FM. É um prazer ter você ouvindo a gente aqui. Pode participar, inclusive, né? Do Da Play. Pode mandar uma mensagem pra gente, um áudio. No WhatsApp, 11 999919197. Fazer que nem a Ingrid.
1: Oi, café, boa tarde. Meu nome é Ingrid e eu tô aqui com a minha mãe, Kátia, que tá sem voz. A gente tá pintando a unha. Da Play na música Flash do Lucas e Igor, por favor.
0: Tá bom, Ingrid e Kátia estão sem voz, estão pintando a unha. Muita informação no áudio curto, mas muito obrigado a vocês duas. Um beijo e como um flash, Lucas e Igor, pra vocês.

0: Tarde FM, Luan Santana e o abalo emocional. Agora 5h29 da Play no seu sabadão, continua rolando aqui. Participe, peça sua música, cante a sua música. Não tenha vergonha, tem gente que tem vergonha de fazer. Ah, eu não gosto da minha voz. Eu não sei cantar. Eu também não gosto da minha, eu também não sei cantar e tá tudo certo. 11 99991-9197. Bora ouvir. Quem é? A Gláucia. Vamos lá, Gláucia.
1: Boa tarde, Coffee, seu lindo. Só aqui em casa de boa, curtindo a Band FM, a minha rádio do meu jeito. Dá play pra mim na música Olha Onde Eu Tô com Ana Castela. Ele falou que se eu botasse o meu chapéu acabou. Ele queria fazer eu mudar lá pro interior. Olha onde eu tô, olha onde eu tô. Beijos, beijos, beijos, seus lindos. Gláucia da Vila Prudente.
0: Ô Gláucia, por que que você tá sussurrando? Cantou sussurrando, inclusive. Você tá em casa, tem alguém... tem alguém dormindo aí? Se eu falar alto no rádio, eu vou acordar quem tá do seu lado. Tá bom, Glaucio, um beijo. Senão a gente acorda alguém aí do lado. Amor.

0: FM, Bruno Rosa, com Murilo Huff, atriz demais o nosso Play. Agora faltam 19 minutos para 6 horas, ó. O tempo tá voando, hein? Nessa tarde de sábado. Obrigado a você que tá com a gente aqui na Band FM. A Rosilene vai entrar agora. Rose.
1: Boa tarde, Dani.
0: Boa tarde.
1: Rosilene aqui de Itaquera.
0: Itaquera?
1: Tô aqui com a minha filha, Mariana. Estamos limpando aqui a cozinha do almoço e ligadinha na Band. Dá o play pra mim na música do Gustavo Mioto, Com ou Sem Mim. Obrigado, beijo.
0: Obrigado a você, meu amor. Um beijo, Gustavo Mioto. Capricha aí.

Tchau da Play nesse final de tarde de sabadão. Fred e Fabrício, você não cuidou. 7 minutos para 6 horas. Obrigado a você que está acompanhando a Band FM, ouvindo a gente aqui pelo da Play. Obrigado que você acompanhou o da Play. Não consegui hoje, amanhã você consegue, mas continua com a gente, tá? Aumenta seu volume aí. Essa é a hora, vamos rir, vamos rir.

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1: E agora?
0: Agora vamos rir, né?
1: Tá. A professora. A professora, criancinha de 6, 7 anos, é bem primário mesmo, né, Jadeu? Escolinha infantil. E a professora chegou pro menino e falou: vem cá, você vai falar pra professora, tá? Do que você gosta. Aí o menino: ô, professora, eu gosto de tu, tia. Ó.
0: Ai, que bonitinho.
1: Ela: nossa, que amor. Mas eu não entendi, o que mais você gosta? Ele falou: também de totolate.
0: Vamos lá, gente.
2: Daqui a pouco
1: eu
2: tem
1: entendi.
2: Mais.
0: Quem pegar, pegou.
1: Vamos
0: Quem pegar,
1: rir.
0: Pegou.
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20: Falando aqui o Marcelo Café no final de semana, Band FM, sábado, hoje é 12 de setembro, 6 horas, 1 minutinho.

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6: Bora lá pro Band ao vivo, só versões ao vivo a partir de agora. É como se tivesse naquele grande show, ali ó, no gargarejo, ouvindo versões ao vivo da música que você gosta, da cantora que você gosta, do cantor que você gosta, da banda que você gosta, do conjunto que você gosta, não importa. E aí, então se coloque lá na frente, na fila, na chamada fila do gargarejo. Lembrar aqui que você tem menos de uma hora para tentar o Big Prêmio, hein? Já desse início de noite de sábado, hoje tem um aquecedor, 2 em 11. Você vai se aquecer naqueles dias de frio. Presente da Band FM. Pode mandar áudio aqui no WhatsApp, 11 99991-9197. 6 horas, 2 minutos. Vamos começar com quem? Matheus e Cauã e Laura Prado. Admita, admita que você tá na Band FM. Nosso melhor obrigado por isso. Boa noite para você.
7: Vocês precisam admitir alguma coisa.

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0: Band FM 6:16 agora.
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0: Jovem Band ao vivo, agora 6h29, depois de Edson Hudson e Gustavo Lima, esses craques.
1: Mais.
0: A gente vai tocar uma que vai ficar na sua cabeça agora, pode cantar. Geni, Mariana Fagundes, você sabe qual é.
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1: Na Band FM. Coisa linda, hein? Bota a mão pra cima assim, ó. Você vem balançando com a gente, passando energia positiva, energia de amor. E canta.

0: Band FM, Band ao vivo, 20 minutos para 7 horas.
1: Eu estou ao vivo na Band.
0: Ah.
1: Eu, Maria José Oliveira, de Vila Zilda Jassana.
0: Ô, Maria, obrigado, prazer, um beijo para você, meu amor. Boa noite.

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1: Eu gosto muito dessa música. Depois que a gente colocou ela no show, ela nunca mais saiu. Alô, Thierry!

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1: 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É isso aí, galera. Quero ver assim. Canta com a gente assim na Band.

0: de Deus.
1: Band FM Eduardo Costa. Imagina aí, acabou o Band ao vivo. Você ouviu Péricles, Gustavo Lima. Fiquem com Deus. Quer ver?
2: Fiquem com Deus. Até a próxima. Tchau.
1: Teve muita coisa boa. Teve Felipe Rodrigo, Ferrugem, Danilo e Davi, Mano Walter. Foi o Band ao vivo. Muito obrigado a você.
3: Tchau, seus lindos.
4: Até amanhã.
1: Tchau, tchau, tchau. Tchau, tchau, tchau, tchau, tchau.
5: Valeu, Band FM, até a próxima.
1: Valeu, Band FM, obrigado, obrigado.
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1: Mas eu não vou embora antes do Big Prêmio. Senhoras e senhores, na minha frente nesta noite de sábado está ela, exuberante, da voz bonita, uma mulher cheirosa, uma mulher inteligente, uma mulher com conteúdo, uma mulher risonha. Por favor, auditório.
7: Boa noite, Koff!
1: Olá, Tata!
7: Boa noite pra todo mundo. Você tá indo embora mesmo?
1: Sim.
7: A gente podia ficar e fazer uma festa aqui, você não acha?
1: Eu vou ouvindo pelo rádio e farei uma festa do lado de lá. Tá. Respostas combinado. Prontas.
7: Eu sabia que você ia falar isso.
1: Tudo bem, Tata?
7: Tudo maravilhoso.
1: Temos o aquecedor.
7: Ai,
1: que
7: bom.
1: 2 em 1, que é o Big Prêmio. Tínhamos. Porque isso aqui já vai direto para Vivian Ferreira Bispo.
7: Oi, Vivian.
1: E se não gostou, vai reclamar com o Bispo.
7: Vai reclamar
1: falar
7: com o Bispo.
1: Vivian, você levou o aquecedor da Band FM. Parabéns.
7: As piadinhas dele, gente. As piadinhas
1: quando
7: dele.
1: Der aquela esfriada... Eu não sei porque eu tô no estúdio fechado, mas quando der aquela esfriada, você usa o aquecedor.
7: Liga o aquecedor, pronto.
1: Tá, beijoca pra você.
7: Bom final
1: Boa
7: de semana.
1: Boa noite de sábado, obrigado. A gente se fala segunda-feira.
7: É, segunda-feira a gente se encontra.
1: Tchau, gente.
7: Beijo, corre.
1: Tchau.
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8: Ô, Jamil.
9: Oi, Pidoncio.
8: Posso falar uma coisa pra você? Chegou o momento, vamos rir. E essa daqui eu recebi... Peraí, deixa eu abrir o papel aqui.
9: Recebeu a carta.
8: Foi o ouvinte que mandou.
9: Recebeu a carta.
8: O ouvinte mandou, já deu. E a gente, eu fico tão feliz quando o ouvinte manda alguma coisa.
9: Sim, sim. Esse contato é gostoso com a audiência.
8: Então tá aqui.
9: Tá toda amassada aí a carta do ouvinte.
8: Tá aqui, ele escreveu aqui a nome de filme.
9: Oba!
8: Só que eu não sei ler. O vinheta que leu pra mim, eu decorei, tá?
9: Tá, tá bom.
8: Abri só pra fazer um.
9: Vamos ver se você decorou mesmo.
8: Nome de filme.
9: Nome de filme.
8: O menino chegou e ele tava triste no aniversário. Muito triste no aniversário, muito triste. Porque ele não tinha ganhado uma bexiga.
9: Tá.
8: Aí o cara olhando aquele menino triste falou... Tó essa bexiga aqui, vai. Qual o nome do filme?
9: É... Posso falar um filme que tem bexiga?
8: Pode, lógico.
9: Que eu gosto muito, li o livro, inclusive,
8: pode
9: Stephen
8: falar.
9: King.
8: Pode falar.
9: It, a coisa.
8: Ui, aí é que a bexiga saiu...
9: E do palhaço Pennywise, né?
8: Mas não é, o homem dá bexiga pro menino. O nome do filme não é esse.
9: Qual é o nome do filme?
8: Toy Story.
9: Ah, vai tomar banho.
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18: Boa noite, gente. Tudo bem aí? 7-1 agora. Muito prazer. Eu sou a Tatá. Corajosas, sempre juntas na nossa Band FM nesse sabadão.
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18: Me conte como é que tá rolando o final de semana aí. Tá tudo bem?
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18: Ó, já cheguei com Super 6 e com o moletom Tom Tom da Band FM, daquele bonito que tem 3 cores e você escolhe qual tem mais o seu jeito. Preto com laranja, tem off-white com verde, tem off-white com caramelo. Escolhe a cor que tem mais o seu jeito, que você acha que vai ficar mais bonita pra você. E escolhe a música também. Amor dos Outros é a 1, com Henrique e Juliano. Na 2, Displicente, o Safadão com o Rei Vaqueiro. Se quiser, tem a música 3 também. Investigador, Turma do Pagode e o Menos é Mais. Na música 4, Saudade Proibida, que é Simone Mendes. 5, Oi Balde, Zé Neto e Cristiano. E vamos encerrar essa Super 6 aqui com os dois, nossa, gente, dois galãs da música, Luan Santana e Rick Martin. Estranho. Liga. Vota, escolhe, quero saber qual das 6 músicas eu toco de novo. 11 99991 9197.
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18: Começou.
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0: Band FM, a música 3 da nossa Super 6 que começou.
1: Ai, já escolheu?
2: Que eu não sou de ligar.
0: Essa é a nossa música 3, turma do pagode, menos é mais, investigador. Mas o que é que tem de presente, Tatá? Moletom exclusivo da Band FM, bem quentinho, bem macio, bem gostoso de presente pra você. Laranja com preto, tem off-white com verde, tem off-white com caramelo e você escolhe qual tem mais o seu jeito. Liga pra cá, vota, escolhe. Se quiser, pode mandar no WhatsApp 11 99991 9197. Qual das 6 você mais gosta?
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0: Band FM. Estranho. Rick Martin, Luan Santana, nossa, música 6 da Super 6 não acabou. Continua votando. 11 99991 9197. Me conta qual das 6 músicas você quer ouvir de novo. Tá valendo o moletom, tom, tom, aquele lindo, fofo, macio, delicioso de presente pra você.
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25: Oi, 7h27 agora, boa noite.

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0: Mas quanta gente aqui nessa Super 6. Adorei conversar com você. Tem gente fazendo faxina ainda. Tem gente acabando o dia de trabalho. Tem gente sossegada em casa. Tem gente ouvindo muito a Band FM. É hora de ganhar um moletom maravilhoso. Esse moletom que tem 3 cores. E você escolhe aquela que tem mais o seu jeito. Que tem, sei lá, que você olha pra você e fala: não, combino mais com preto laranja? Ou será que eu combino mais com off-white e verde? Ou off-white com caramelo? Você é quem vai escolher e o moletom que tem mais o seu jeito, viu, Douglas? Douglas Cicarelli Filho, um beijo pra você, Douglas, e um final de semana bem gostoso.
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0: Deu Henrique Juliano.

0: Band FM, 20 minutos para as 8. Boa noite para você, bom final de semana.
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0: Band FM, Diego Vitor Hugo.
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0: É, na nossa noite, no nosso final de semana na Band FM. O que é que você tá fazendo aí nesse sábado? Tá curtindo a Band FM com quem? Tá sozinha? Tá acompanhada? Tá com a família? Manda sua mensagem que eu quero saber o que tá rolando aí no seu sábado. 11 99991 9197. Vamos aproveitar que o Brasil inteiro tá ouvindo a gente e vem pra cá também no nosso final de semana. Me conta como é que tá seu sábado.
2: Boa noite, minha corajosa linda, tudo bem com você?
0: Tudo, minha corajosa.
2: Olha, estou em pleno esse sabadão, passando a minha roupinha nesse friozinho gostoso e, claro, ligadinha, curtindo a Band FM.
0: Obrigada,
2: e o melhor,
0: viu?
2: De tudo, na sua companhia. Beijo, sou a Adriana e te amo muitão.
0: Um beijo, Dri, obrigada pela companhia, que você tenha um sábado maravilhoso. Vai passando roupa, que a gente vai tocando um montão de música boa pra você curtir.
3: Oi, Tatá, boa noite.
0: Oi.
3: Aqui é Simone de São Mateus.
0: Oi, Simone.
3: Estou na Band!
0: É disso que eu tô falando, quem é que tá na Band? É só chegar, é só ficar. 11 99991 9197.

0: Verdade, filho. Perdas e danos, ferrugem, grupo Benzadeus e Sorriso Maroto na nossa noite de sábado. Que bom que você tá junto com a gente.
1: Tô dizendo que a Band é viciante. Eu gente, sábado à noite, eu tô ligada aonde? Na Band.
0: Isso.
1: Aí, acabei de chegar, liguei a Band. Quem tá? Minha Tatá, minha corajosa.
0: Vou te fazer companhia.
1: Vai ser minha companhia.
0: Vou
1: abrir um vinho e ficar ligadinha na Band.
0: Opa!
1: Beijo, Tatá.
0: Adorei.
1: Cristina aqui, de Guarulhos.
0: Separa minha taça aí, hein, Cris, que eu quero.
2: Tá na hora. É hora de dar risada na Band FM. Fim de semana da Band FM, um momento ímpar no rádio brasileiro, né? O que foi?
3: Não, você falou ímpar, par.
2: Não, é um momento diferenciado no rádio brasileiro.
3: Ah, tá,
2: é um momento
3: já
2: vamos rir. Então a gente mostra a diferença com o Pidoncio, né, Pidoncio?
3: Ah, obrigado, Jadeu, por essa introdução que você deu para a minha parte. Eu gostaria de dizer para você, Jadeu, que... O que, é que eu quero dizer? Eu não sei.
2: Você quer contar uma piada.
3: Ah,
2: querido.
3: É? Ô, Jadeu, não sei se você gosta. Nome de filme!
2: Oba! Adoro!
3: O casal de passarinho, Jadeu. Pô, ele super feliz que a passarinha ia ter ovinho e tal. Aí ele pegou, tava lá quietinho, né, dormindo de madrugada. Aí já viu, né, mulher, né? A passarinha acordou, bateu as asinhas e falou, meu, tô querendo comer um grilo verde. Aí ele falou, meu, grilo verde, essa hora, onde eu vou encontrar? Embaixo de chuva à noite.
2: Desejo.
3: Eu quero um grilo verde, mulher, né, Jadeu, grávida.
2: É.
3: Aí ele pegou, bateu as asas e saiu voando. De repente ele voltou. Quando ele voltou, Jadeu, tinha outro passarinho com a passarinha dele. Nome
2: que
3: do
2: isso?
3: Filme.
2: É o... É aquela animação, a... Rio, o nome Rio, Rio.
3: Não,
2: Rio.
3: Errou.
2: Então eu não sei que filme não quer.
3: Estranho no Ninho.
2: Belo filme, belo filme.
4: Vamos rir.
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0: Oi? Boa noite pra você, 8h05 agora. Muito prazer, eu sou a Tatá. E eu tô te fazendo companhia nesse final de semana delicioso. Que bom que você tá junto com a gente na Band FM.
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0: Aqui é assim, ó, corajosas, sempre juntas na Band FM.
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0: Uma hora cheia de música boa. Música que você pede pra ouvir na Band FM e a gente toca pra você. E aí a gente só entra aqui, dá um alôzinho, conversa, porque eu sei que hoje é sabadão, muita gente tá fazendo churrasco, muita gente tá com a família, muita gente tá curtindo a Band FM e a gente quer você aqui. O nosso WhatsApp pra você mandar a sua mensagem é o 11 99991 9197. Enquanto eu vou tocando música, você vai mandando a sua mensagem e participando por aqui.
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0: Bora, Isa, vai lá, é o nosso Hora Cheia, uma hora inteira de música pra você curtir e sem intervalo comercial. Muito bom, né? Mas você pode mandar sua mensagem, 11 99991 9197.
1: Oi. Vai, corajosa, sempre juntas.
0: Vai, corajosa.
1: É a Valéria aqui do Imirim.
0: E aí, Valéria?
1: Tô aqui juntinha de você, escutando essa playlist maravilhosa e
0: obrigada,
1: escutando essa locutora, a melhor locutora do Brasil.
0: Que bonitinha!
1: E aqui tô guardando as roupas que eu passei, tô arrumando minhas gavetas. Um beijo, Tatá.
0: Mua.
1: Vai, corajosa.
0: Vai, corajosa. Um bom sábado, bom final de semana pra você.
2: Oi, Tatá, corajosa.
0: Oi, eu, corajosa.
2: Que é pro Brasil inteiro.
0: Brasil inteiro.
2: Ô, Tatá, então eu vou mandar um beijo pro Brasil inteiro.
0: Aí.
2: Aqui é o Rafael, motorista de aplicativo da cidade de São Paulo.
0: Obrigada, Rafael.
2: Valeu, Tatá. Tamo junto.
0: Um beijo, meu querido, a todos os motoristas de aplicativos, taxistas também, o pessoal que tá aí na portaria trabalhando, você que tá trabalhando, ouvindo a Band FM agora, a gente tá te fazendo companhia. 11 99991 9197, só mandar sua mensagem e participar do nosso Hora

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1: Panda, filho. Eu te seguro, é o Panda. Gente, é o nosso Hora Cheia, só de música boa, o tempo todo pra você curtir, sem intervalo musical gostoso, né? Você também tá curtindo aí, eu sei que você tá, sabe por quê? Tá chegando um monte de mensagem do jeitinho que a gente gosta demais. E o Brasil inteiro junto com a gente, você que tá trabalhando, você que tá em casa, muito obrigada pela companhia. Eu parei só um pouquinho, porque a gente vai ouvir uma música agora que eu tenho certeza que independente do que você tá fazendo, você vai cantar muito. Responde pra mim. E aí, lembra dessa?
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0: Band FM, atrasadinho, Ferrugem, Felipe Araújo, no nosso Hora Cheia, cheia de música, cheia de gente boa. Ô, gente, não é por nada não, mas ó, deixa eu contar uma coisa pra vocês, acabei de receber uma foto aqui de uma bandeja cheia de pastel. Ô Elvis, o meu, por favor, é de queijo, tá bom?
1: Oi, Tatá, boa noite. Tudo aqui bem? É a Rose de Embu das Artes.
0: Oi, Rose.
1: Tô aqui ligadinha, só ouvindo você, viu,
0: ai,
1: minha corajosa?
0: Que delícia.
1: Te amo.
0: Obrigada,
1: beijo.
0: Um beijo pra você também, minha corajosa. Um final de semana delicioso.
2: Boa noite, Tatá, boa noite. Aqui é a Flávia de Água Clara, Mato Grosso do Sul.
0: Oi, Flávia.
2: Eu tô trabalhando agora, comecei minha escala às 17 horas e eu tô aqui ouvindo a Band.
0: Que delícia, um beijo pra você. Ela mandou uma foto pra mim, eu não sei onde que ela trabalha, mas ela tava no meio do mato. Tava ali fazendo operação com uma máquina. Olha, a Flávia, parabéns pelo seu trabalho. Um beijo pra você. Vamos começar o nosso Pista da Band com um montão de música pra gente curtir? Já tô te esperando.
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28: Oi, gente, boa noite. 9-2. Bom final de semana pra você que tá na Band FM. Muito prazer. Eu sou a Tatá. Corajosas, sempre juntas na Band FM.
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28: É final de semana por aqui.
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28: A Band FM sabe fazer. E por isso eu vou te convidar, vem fazer parte da nossa Pista da Band, que tá uma delícia, só tem música boa. Tem você participando. 11 99991 9197. Manda sua mensagem, participa junto com a gente. Tão bom ter você aqui. Coloco você pra concorrer aqui ao moletom exclusivo da Band FM pra te aquecer. Tem preto com laranja, tem off-white com verde, tem off-white com caramelo. A cor que você gostar mais pode ser sua. O nosso Pista tá no ar e tem tanta música boa.
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